0: uma política permanente. O programa oferece financiamentos mais acessíveis de veículos utilizados em atividades remuneradas, como transportes de passageiros e entregas. Agora, além de mototaxistas, taxistas e caminhoneiros, motoristas de transporte escolar também vão poder renovar suas frotas, com taxas de juros mais baixas. As regras para essa categoria ainda serão regulamentadas. O ministro da Secretaria-Geral da Presidência da República, Guilherme Boulos, comentou que o programa também permite a aquisição de carros elétricos.
1: O carro elétrico é um desejo dos taxistas, dos motoristas, porque para além do ganho ambiental, o carro elétrico tem um custo operacional muito menor do que a gasolina ou a álcool. E o Move Brasil também priorizou carros elétricos ou híbridos para que pudessem ser utilizados por essas categorias que trabalham a partir do seu carro.
0: Pelo Move Brasil é possível comprar automóveis novos, movidos a etanol, flex, elétricos ou híbridos, de até R$200 mil e parcelar em até 84 vezes. No caso das motos, o prazo para pagamento é de 48 meses. Os juros do Move Brasil são de 12,6 ao ano para homens e 11,5 para mulheres. O ministro do Planejamento e Orçamento, Bruno Moretti, explica como funciona o pagamento das parcelas.
2: Na prática, é um sistema de amortização que garante que a prestação começa menor para caber no bolso da trabalhadora e do trabalhador, e ao longo do tempo, na medida em que o trabalhador aumente sua renda, aumente sua produtividade, o valor sobe, mas ele na partida começa menor para garantir que o trabalhador possa acessar.
0: Até agora, mais de 48 mil carros e 19 mil motos foram financiados pelo Move Brasil. Para aderir, os motoristas precisam estar cadastrados nas plataformas de transporte ou de entregas há pelo menos 6 meses e ter realizado ao menos 100 corridas nesse período. No caso dos taxistas, é preciso ainda estar com licenças e registros ativos e com regularidade fiscal. Mais informações pelo gov.br/Move Brasil. Reportagem Graziele Bezerra.
3: Segurança nos aeroportos e no ar. A Agência Nacional de Aviação Civil, a ANAC, começa a aplicar novas regras para passageiros que tenham comportamentos que comprometam a proteção ou a ordem durante viagens de avião.
4: A Resolução número 800 busca estabelecer procedimentos mais claros para situações de indisciplina e reforçar a segurança durante o transporte aéreo.
3: Para nos ajudar a entender o que muda a bordo nos aeroportos, vamos conversar com a repórter Gabriela Noronha. Boa noite, Gabriela. Então, Gabriela, a resolução foi assinada hoje, foi em março, e começa a valer hoje. E o que, que muda na vida do passageiro e quem trabalha no aeroporto?
5: Olha, muitas mudanças agora com a resolução, viu, Luciana? Boa noite, Nazima, boa noite a todos que nos ouvem na Voz do Brasil. Então, vamos começar a explicar. Essa resolução número 800, ela busca estabelecer procedimentos mais claros para situações de indisciplina e reforçar a segurança durante o transporte aéreo. Para nos, além disso, essa resolução, ela vai listar uma série de comportamentos proibidos e também regulamento do tratamento e providências necessárias a serem dispensadas ao passageiro, né? Essa medida entra em vigor a partir dessa segunda-feira e vale tanto para passageiros no interior das aeronaves em voos domésticos nacionais, quanto para conexões em voos internacionais, respeitando as legislações aplicáveis e as exceções previstas em lei. A grande novidade é que agora existe um critério muito claro, dividindo as infrações por gravidade. O passageiro que arrumar confusão leve, ou seja, como ignorar os comissários ou usar o celular na hora errada, recebe aí advertências e multas menores, já quem fumar a bordo, por exemplo, ou ameaçar funcionários, cometer agressões ou importunação sexual, entra na faixa de faltas graves e gravíssimas, e nesses casos ele pode até ser banido de voar.
4: Agora, Gabriela, o que a tripulação pode fazer no momento dessa confusão dentro do avião?
5: Nazi, a resolução dá total respaldo legal para que os comissários e o comandante ajam rapidamente. A companhia aérea pode agir para controlar a situação de indisciplina. E dependendo do que estiver acontecendo, a equipe pode orientar ou advertir o passageiro, realizar a contenção física temporária dessa pessoa indisciplinada.

0: objetivo da resolução aprovada em março deste ano é garantir a segurança e o bem-estar de todos os usuários e trabalhadores do transporte aéreo. Vamos ouvir.
1: Então, proteger é quem viaja, a tripulação, proteger também quem trabalha em solo é o foco, né, dessa resolução, a proteção do passageiro. Então, e dos tripulantes, dos trabalhadores. Então, esse é o foco da resolução. A resolução não tem um foco de punir, a resolução tem um foco de proteger, de trazer segurança para o transporte aéreo brasileiro.
2: Gabriela, como você disse mais cedo agora, em alguns casos o passageiro fica impedido de voar. Isso porque foi criada uma lista de banimento chamada no-fly list. Você pode explicar como ela vai funcionar aqui no Brasil?
0: Luciana, essa é uma das principais inovações aí da norma. A no-fly list é uma lista de restrição de voos. Então, os passageiros que cometerem infrações classificadas como gravíssimas poderão ser proibidos de voar em qualquer companhia aérea comercial do Brasil por um período aí que varia de 6 a 12 meses, vai depender da infração. E os sistemas das empresas serão interligados para bloquear a compra de passagens, o check-in e o embarque aí do CPF penalizado.
3: Agora, Gabriela, existe algum direito de defesa desse passageiro que for incluído nessa lista?
0: Sim, a aplicação do banimento temporário de voar é feita inicialmente pela própria companhia aérea onde ocorreu o incidente. No entanto, a empresa é obrigada a notificar formalmente o passageiro, garantindo a ele o direito à ampla defesa e ao contraditório dentro de um processo administrativo regulamentar. O diretor-presidente da ANAC, Thiago Feinstein, explica que a empresa deve comunicar também a infração do passageiro à agência dentro de um prazo que varia conforme a gravidade. E as infrações gravíssimas, por exemplo, precisam ser informadas imediatamente. O diretor-presidente também destaca que a resolução prevê punições para as empresas que negarem essa defesa aí do passageiro. Vamos ouvir.
4: Se a companhia aérea não der o amplo direito de defesa para o passageiro, a companhia aérea também será punida pela ANAC. Haverá uma decisão de primeira instância, o passageiro pode recorrer, uma decisão de segunda instância, e a ANAC estará sempre monitorando todos esses passos e sempre também de ouvidos abertos para que os passageiros também possam nos procurar para dar segurança e amplo direito de defesa do passageiro.
2: Gabriela, em relação ao passageiro, quais são as penalidades previstas para quem passa do limite?
0: Agora vamos para a parte que pesa no bolso, né? E as multas administrativas começam aí em R$500 para infrações leves, mas podem chegar a R$17.500 em casos graves ou gravíssimos. E vale lembrar que esse valor, Luciana, é apenas a multa administrativa da ANAC. A companhia aérea ainda pode processar o passageiro na justiça comum para cobrar os custos de um pouso forçado, por exemplo. E o passageiro ainda pode responder criminalmente na Polícia Federal. E olha só, quem estiver interessado em saber mais detalhes sobre essas novas regras, a resolução está disponível na página da ABAR, no endereço pareceexagero.com.br.
3: Muito bom. Obrigado, Gabriela, pelas informações ao vivo aqui no estúdio da Voz do Brasil.
2: O setor cultural representa cerca de 3% do produto interno bruto brasileiro, índice que representa a riqueza do país.
3: E para dar voz a todos, artistas, produtores, agentes culturais, pesquisadores e outros integrantes da área podem participar da eleição do Conselho Nacional de Política Cultural.
2: Quem conversou com a Mariana Jungmann sobre o assunto foi a secretária da Circulação Federativa e Comitês de Cultura do Ministério da Cultura, Roberta Martins. Vamos ouvir.
5: Roberta Martins, bem-vinda à Voz do Brasil, um prazer ter a senhora conosco aqui.
6: Obrigada, adoro esse programa.
5: Vamos então falar do Conselho Nacional de Política Cultural, começar falando o que que é esse órgão, em que ele atua. A senhora pode dar exemplos práticos pra gente dessa atuação?
6: Todas as políticas sociais têm conselhos para acompanhar a política pública junto do poder executivo, do governo, como a gente fala. Então, um conselho, e no nosso caso, um Conselho Nacional de Política Cultural, o Conselho Nacional que acompanha as políticas nacionais que são construídas pelo governo federal junto com essa representação da sociedade civil, que juntos criam, acompanham, fiscalizam e deliberam coisas importantes da vida da política pública de cultura no Brasil.
5: E para a gente ter essa participação.

0: participação da sociedade. A gente tem eleições, então inscrições estão abertas. Então, eu queria que a senhora falasse também para a gente quem é que pode participar das eleições para esse conselho, quem é que pode se inscrever tanto para ser conselheiro quanto para votar no conselho, porque isso também está aberto,
1: isso,
0: né?
1: Isso. Isso que é o mais legal. A gente conseguiu esse ano fazer um processo totalmente online. E além dele ser online, um processo simplificado. Para você ser eleitor, você se credencia para votar na área da sua atuação. Se você é do teatro, você se credencia para votar nos conselheiros do teatro. Para você votar na música, você se credencia no lugar, lá na nossa plataforma, que vai votar nos candidatos a conselheiros nacionais da música. Para isso, você, para ser eleitor, tem que comprovar um ano de atuação. Se você atua na área, no setor, você tem um portfólio, você tem um currículo, todo mundo tem um currículo.
0: Uhum. E aí você... Quem é do setor cultural, então, sempre tem seu portfólio ali.
1: Maravilhosos, né? A produção cultural brasileira é tão intensa, então a gente tem muita gente para participar desse processo. A pessoa vai lá, comprova um ano para ser eleitor. E para ser eleito, tem que ter um pouco mais de bagagem. Então a gente está pedindo 3 anos de comprovação de atuação no setor. Esse processo tem sido super rico, porque a gente simplificou a forma das pessoas entrarem neste lugar, que é pensar políticas públicas junto com o governo.
0: Muito bem. O processo eleitoral também, ele está garantindo aí diversidade, a representatividade no conselho, que é uma coisa muito importante, né? Quais são as regras, né, para essa diversidade? Por que que é tão importante garantir, assim, que não tenha um grupo muito homogêneo, vamos dizer assim?
1: Porque a sociedade brasileira é isso, essa diversidade maravilhosa. Então a gente pensou em alguns condicionantes. O primeiro deles é que a gente tivesse pessoas de todas as regiões, do norte, do sul, do leste, do oeste. Ou seja, a gente precisa que as pessoas do Brasil inteiro estejam, não apenas das macro-regiões, mas pensar em chegar em representações dos interiores. Isso para nós é importante, então esse é o primeiro condicionante. E depois a gente pensou nos povos. Os povos indígenas, a gente precisa valorizar a cultura indígena do Brasil. Ela está ligada não apenas à relação com a natureza, mas com a produção cultural, com este lugar que a gente tem tão especial. Então, temos cotas para pessoas indígenas. Nós também temos cotas para pessoas negras. Parte da fonte da beleza e da diversidade cultural brasileira reside na cultura negra. Então, é importante que a gente tenha pessoas que são ligadas a esses processos da produção da cultura negra também. E a gente está ousando em duas questões. Uma delas é que ter no mínimo uma pessoa de cada colegiado nacional, que eu já vou explicar o que é, com deficiência. Nós precisamos trazer as pessoas com deficiência para esse universo da participação política. Essas pessoas precisam ser vistas na sua integralidade. Isso é uma ousadia nossa, que vai exigir também aprendizado por parte do governo. E a segunda ousadia é ter paridade. A política precisa enxergar as mulheres como lá sentadinhas à mesa e orientando a política. Então, a paridade de mulheres no conselho a gente está buscando e vai conquistar.
0: Agora, existe aí um edital, né, que já está disponível com todas as regras, e tem até um tutorial também para quem quiser participar como eleitor ou se candidatar, também entender melhor como fazer isso. Onde é que as pessoas podem acessar esses documentos?
1: Graças a Deus, a gente tem muitos recursos tecnológicos. A eleição é toda eletrônica. E a gente tem um portal incrível chamado Vota Cultura, onde tem recursos de acessibilidade para ampla e plena, linguagem simplificada, a letrinha tá grande, e a gente precisa que a pessoa esteja no gov.br, o que é um aprendizado também para o brasileiro. Todas as coisas agora oficiais, elas estão lá no gov.br, a gente precisa dominar. Então, entrou no gov.br, se inscreveu, mandou lá, fez o upload, que é subir a documentação, você já pode estar apto para votar ou para ser votado. E aí você escolhe, você pensa, tá na sua hora de contribuir com o povo brasileiro, ser conselheiro junto com a gente? Pensa nisso, gente, e vem somar com a gente também.
0: Então, só pra gente concluir, vamos dar o serviço. Até quando vão as inscrições?
1: Ó, molezinha, molezinha. 22 de setembro, a gente tá com as inscrições até dia 22 de setembro. E anota aí, é no portal do Vota Cultura. votacultura.cultura.gov.br. votacultura.cultura.gov.br. É molezinha, vem com a gente participar, porque quanto mais a gente participa, mais a gente democratiza esse Brasil e é nos conselhos que a gente precisa fortalecer também para poder fazer valer a voz do povo.
0: Muito bem, nós conversamos com Roberta Martins, secretária de Articulação Federativa e Comitês de Cultura do Ministério da Cultura. Muito obrigada, Roberta, pela
1: obrigada a vocês e vem com a gente. Vota Cultura no Conselho Nacional de Política Cultural.
2: É na despedida de uma pessoa que outras podem ser salvas.
3: A doação de órgãos no Brasil depende da autorização de familiares.
2: Por isso, este mês, Setembro Verde, é para lembrar sobre esse desejo. Converse com a sua família sobre a intenção de ser um doador.
4: No Brasil, cerca de 49 mil pessoas estão na fila aguardando a doação de um órgão para continuar vivendo. Dados do Ministério da Saúde apontam que cerca de 45 mil esperam por um rim. O publicitário Leandro Cavalcante fazia parte dessa fila. Ele esperou durante quase 2 anos fazendo hemodiálise para receber um rim e fala da gratidão de voltar a ter uma vida normal.
5: Tudo tem continuidade, então é pensar que aquele fim daquela vida, ela pode perpetuar ou continuar em outra vida.
4: Segundo o Ministério da Saúde, o Brasil tem o maior programa público de transplante de órgão do mundo. Quase 90% dos transplantes são feitos pelo Sistema Único de Saúde, o SUS. E um único doador falecido pode salvar mais de 8 vidas e também beneficiar outras pessoas com a doação de tecidos. O nefrologista Giuseppe Gatto fala sobre quem pode ser um doador.
5: Nós temos 2 tipos de doação, nós temos doador vivo e o doador falecido. O doador vivo, que é a família até 4º grau, seja avô, tio, primo, o primo de 1º grau, né? Irmão, pai, e nós temos o doador falecido. O nosso doador falecido é aquele que teve uma morte muito específica, que é a morte encefálica, aonde o cérebro morreu, ele não funciona mais, mas todos os outros órgãos estão funcionando.
4: Leandro Cavalcante fala de um presente recebido de alguém que ele não conheceu.
5: Seja doador, a única coisa que você deixa por aqui são as coisas boas que você fez e a intensidade que você deixou as coisas para as outras pessoas.
4: No Brasil, a manifestação da vontade de doar em vida é importante, mas autorização para doação após a morte depende da família. Por isso, conversar com familiares é fundamental, como alerta o nefrologista Giuseppe Gatto.
5: A nossa legislação, ela define que quem escolhe se você vai doar ou não é a sua família, não é você. Então é muito importante que a gente manifeste à nossa família o interesse de ser doador.
4: O Dia Nacional de Doação de Órgãos, celebrado em 27 de setembro, foi criado para conscientizar a população sobre a importância de conversar com a família sobre a vontade de ser doador. Reportagem Cleide Lopes.
3: No Brasil, a cada grupo de 100 mil idosos acima de 80 anos, quase 3 mil foram internados por pneumonia só no ano passado, de acordo com dados do Ministério da Saúde.
2: Agora, idosos com 85 anos ou mais contam com uma nova proteção pelo SUS.
3: É a vacina Pneumovinge, que já está disponível nos postos de saúde de todo o país.
2: O imunizante reduz risco de internações e de quadros graves nas idades mais avançadas, quando as infecções respiratórias costumam ser mais agressivas.
6: Nova vacina para idosos está disponível no Sistema Único de Saúde para pessoas com 85 anos ou mais. A vacina pneumocócica 20 valente conjugada, conhecida como Pneumo 20, protege contra a doença e formas graves, como pneumonia e meningite. Segundo o Ministério da Saúde, a estimativa é de que mais de 2 milhões e 300 mil pessoas façam parte do público-alvo vivo em todo o país. A distribuição das doses começou neste mês de setembro. O envio das próximas doses vai considerar critérios como o número de pessoas que podem ser vacinadas, a média mensal de aplicações e os estoques disponíveis. Para receber o imunizante, é necessário apresentar documento que comprove a idade, sem necessidade de prescrição médica. A indicação da pneumovinte varia de acordo com o histórico de vacinação contra a doença. Para mais informações, acesse gov.br/saúde. Thaísa Vitória para a Voz do Brasil.
3: E essa agora vai para quem gosta de ler.
2: A plataforma Mac Livros mantém um acervo digital 100% gratuito, que reúne mais de 25 mil títulos organizados em 26 categorias temáticas.
3: A divisão permite explorar acervos específicos, como clássicos, juvenis, biografias e poesia.
7: Clássicos da literatura, best-sellers e lançamentos do mercado editorial. A Biblioteca Digital do Brasil, conhecida como Mac Livros, reúne um catálogo variado com mais de 25 mil títulos gratuitos. E a organização do acervo é feita para agradar diferentes perfis de leitores, como explica a diretora de apoio à gestão educacional da Secretaria de Educação Básica do MEC, Anita Stefani.
8: O Mac Livros tem mais de 25 categorias, então atende uma diversidade enorme de gostos. Você pode ter biografias, aventura, clássicos, obras infanto-juvenil, poesia, contos, enfim, tudo que você precisar tá no Mac Livros.
7: Somando mais de 450 mil horas de leitura, o que equivale a 51 anos, a plataforma registra forte engajamento. Entre os destaques dos mais procurados está Torto Arado, de Itamar Vieira Júnior. A diretora Anita Stefani faz uma sugestão de leitura.
8: Olha, eu acho que o que eu mais gostei de ler foi o Vegetariana, que tá super em voga, né? Porque ganhou inclusive prêmios e tal, e ele tá disponível no Mac Livros, mas é também interessante ver e um tipo de literatura que eu não conhecia tanto, que é a literatura de quadrinhos, e que tem alguns exemplares disponíveis e que é interessante ler pelo Mac Livros.
7: Para saber como usar e outros detalhes sobre o Mac Livros, acesse agora mesmo gov.br/mac. Reportagem Gilberto Evangelista.
2: E essas foram notícias do governo federal.
3: Uma realização da Secretaria de Comunicação Social da Presidência da República.
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3: Fique agora com as notícias do Poder Judiciário e do Congresso Nacional. Uma boa noite.
2: Boa noite, até amanhã.
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11: STF vai decidir se crise humanitária pode dispensar visto para reunião familiar no Brasil.
12: Para o STJ, famílias acolhedoras mantêm guarda provisória de crianças mesmo após saírem do programa.
11: O governo federal vai apurar falhas da Uber e da 99 no atendimento a idosos e pessoas com deficiência.
12: Boa noite, eu sou Arthur Filho.
11: E eu sou Walter Lima.
12: Supremo Tribunal Federal vai decidir se situações de crise humanitária podem justificar a dispensa de visto para permitir a reunião familiar de estrangeiros no Brasil.
11: O julgamento, ainda sem data definida, vai orientar os limites da atuação do Poder Judiciário em situações nas quais exigências migratórias entram em conflito com direitos fundamentais, especialmente o direito à convivência familiar em contextos de crise humanitária. Fernanda Porto.
13: O caso envolve um cidadão do Haiti que vive no Brasil e pediu autorização para que a esposa e a filha pudessem entrar no país sem a apresentação do visto. O pedido foi negado pelo Tribunal Regional Federal da 4ª Região. No recurso apresentado ao Supremo, o Ministério Público Federal argumentou que o direito à reunião familiar deve ser preservado, especialmente quando dificuldades administrativas impedem, na prática, que o estrangeiro consiga solicitar o visto. Em sessão plenária virtual, o STF reconheceu por unanimidade a repercussão geral da questão. Isso significa que a decisão será tomada no julgamento do mérito, que deverá orientar casos semelhantes em todo o país.
12: famílias acolhedoras que saíram do programa público de acolhimento podem continuar com guarda provisória de crianças.
11: Essa decisão é do STJ ao manter crianças com três famílias acolhedoras na cidade mineira de Itapeva. Fátima Uchoa.
14: Os ministros consideraram os vínculos socioafetivos ao longo de mais de 2 anos de convivência entre as crianças e as famílias acolhedoras. Segundo a relatora no STJ, ministra Nancy Andrighi, as medidas de proteção previstas no Estatuto da Criança e do Adolescente e no Sistema Nacional de Adoção e Acolhimento visam a atender o superior interesse da criança e do adolescente. E o juiz não pode basear a transferência para abrigos públicos sem haver riscos para as crianças. A guarda provisória com as famílias acolhedoras vale até o julgamento da ação que pode retirar o poder familiar dos pais biológicos.
12: Começou hoje a Semana Nacional da Execução Trabalhista.
11: Durante 5 dias, os tribunais regionais do trabalho vão concentrar esforços para garantir o pagamento de direitos reconhecidos pela Justiça. Repórter Nídia Rios.
15: Já pensou ganhar uma ação trabalhista e não receber o valor devido? É justamente para evitar situações como essa que a Justiça do Trabalho promove todos os anos a Semana Nacional da Execução Trabalhista. A 16ª edição da campanha será realizada entre os dias 14 e 18 deste mês, em todos os 24 tribunais regionais do trabalho do país. Quem tem uma ação trabalhista nessa fase pode procurar a vara do trabalho da sua região ou entrar em contato com um advogado que acompanha o caso.
12: O governo vai apurar falhas da Uber e da 99 no atendimento a idosos e pessoas com deficiência.
11: A medida atende a uma recomendação feita pelo Ministério Público Federal. Vanessa Pereira.
16: A Secretaria Nacional do Consumidor, a Senacom, acatou a recomendação e vai apurar casos de cancelamento de viagens motivados pela idade avançada do passageiro ou pela presença de equipamentos assistivos, como cadeira de rodas, bengalas, muletas e cães-guia. A secretaria, que integra o Ministério da Justiça e Segurança Pública, já notificou as empresas Uber e 99 para que esclareçam quais medidas adotam quando há recusa de transporte nesses casos. A recomendação do MPF também foi encaminhada às duas empresas, que ainda não informaram quais providências pretendem tomar.
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12: A você, uma boa noite.
11: E até amanhã.
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1: Eu sou Paula Groba.
2: E eu sou Humberto Pinheiro.
1: E estes são os destaques de hoje do Jornal do Senado, que começa agora.
2: Projeto de Lei Orçamentária 2027 chega ao Congresso com reajustes travados pelo arcabouço fiscal e regra de ouro.
1: Regulação das redes sociais divide especialistas em audiência no Senado.
2: Um terço dos alunos do ensino médio já apostou em bets, segundo pesquisa.
1: Boa noite.
2: Boa noite.
1: As bets já fazem parte da rotina de muitos jovens brasileiros. Uma pesquisa da Frente Parlamentar Mista da Educação revelou que um terço dos estudantes do ensino médio já apostou em jogos online.
2: Diante desse cenário, um projeto do Senado quer diminuir o apelo das apostas e reforçar a proteção de quem está mais vulnerável a esse tipo de jogo. Repórter Raíssa Abreu.
3: Uma pesquisa da Frente Parlamentar Mista da Educação, em parceria com o Instituto Equidade.info, mostrou que 9,5% dos estudantes brasileiros de 11 anos já fizeram apostas online. A proporção aumenta com a idade. E entre os alunos do ensino médio, um a cada três estudantes já teve experiência com bets. Foram ouvidos, entre agosto e setembro, 1.912 estudantes de 191 escolas públicas e privadas no país. Para diminuir o apelo das plataformas de apostas online proibidas para menores de 18 anos, especialmente junto aos grupos mais vulneráveis, a Comissão de Ciência e Tecnologia do Senado acaba de dar parecer favorável a um projeto que amplia as restrições à publicidade e ao patrocínio das bets. A proposta foi apresentada pela senadora Damaris Alves, do Republicanos do Distrito Federal, e por outros seis senadores que fazem parte da Frente Parlamentar Mista da Saúde Mental.
4: É um projeto construído a várias mãos. Eu só tenho a honra de ser a primeira signatária, mas foi construído com especialista, com a participação de parlamentares, Câmara e Senado, um corpo técnico extraordinário, e a gente está preocupado realmente com essa questão da saúde mental por causa do vício nos jogos de apostas.
3: O objetivo do projeto é limitar o que chama de publicidade predatória, aquela focada no sofrimento humano. Para isso, propõe restringir a propaganda de bets em rádios, TVs, uniformes esportivos, redes sociais, eventos culturais, plataformas de streaming e campanhas com influenciadores digitais. De acordo com informações do Ministério da Saúde, os atendimentos na rede pública relacionados a jogos e apostas cresceram 140% entre 2018 e 2025. Em julho, diante do aumento dos casos de endividamento e até de suicídio associados aos jogos, o Ministério da Fazenda determinou que a publicidade das apostas viesse acompanhada de advertência sobre os riscos envolvidos, a exemplo do que acontece com a propaganda de cigarros e bebidas. A proposta deve ser votada no plenário.
1: O projeto de lei orçamentária de 2027, que chegou ao Congresso, prevê o preenchimento de mais de 48 mil cargos vagos e a criação de 4.704 novas vagas no setor público federal.
2: Mas o ritmo dessas nomeações e a realização de novos concursos terão que respeitar as travas do arcabouço fiscal, que limitam o crescimento real das despesas com pessoal a, no máximo, 0,6% ao ano. Os detalhes na reportagem de Douglas Castilho.
5: A proposta orçamentária atual reserva ao todo 3,84 bilhões para a criação e o preenchimento de cargos públicos em 2027. No entanto, pelas regras fiscais em vigor, chamadas de arcabouço fiscal, o crescimento real do gasto com servidores de cada poder não pode passar de 0,6% acima da inflação ao ano, quando as contas estiverem no vermelho. Além desse mecanismo, o consultor de orçamento do Senado Federal, Sérgio Machado, explicou que a autorização legislação não gera obrigação de contratar.
6: É uma autorização legislativa e orçamentária para a realização de determinadas despesas com o pessoal. Ele não se confunde com dotação orçamentária e muito menos apresenta uma despesa de execução obrigatória.
5: O projeto de orçamento já prevê gastos acima do permitido em quase 53 bilhões de reais com despesas de salários e aposentadorias. Isso exigiria a aprovação de um projeto de lei de crédito suplementar para cumprir outro limite fiscal, a chamada regra de ouro, norma constitucional que impede a dívida do Estado para pagar esse tipo de gasto.
1: O país já tem pelo menos 36 casos de sarampo confirmados, com maior concentração em São Paulo. No Amazonas, parte dos casos tem origem no Peru, que enfrenta um surto da doença.
2: No Senado, a preocupação com o desenvolvimento de vacinas de importância estratégica para o país levou à criação de uma subcomissão. As informações com o repórter Pedro Pincer.
7: Depois de 36 semanas avaliadas, São Paulo totalizou 32 ocorrências, sendo duas infecções novas na semana mais recente. Simultaneamente, o Amazonas confirmou 3 casos importados do Peru na cidade de Tabatinga. O quadro acende um alerta para a vigilância epidemiológica, especialmente em áreas de fronteira, em meio a surtos da doença em outros países das Américas. Mas desde 2024, o Brasil é considerado pela Organização Pan-Americana de Saúde um território livre de sarampo, como ressaltou o senador Marcelo Castro, do MDB do Piauí, ex-ministro da Saúde.
8: Enquanto notamos aumento alarmante de casos de sarampo em outras partes do mundo, no Brasil, reforçamos a vigilância e promovemos ampla cobertura vacinal, visando prevenir surtos e garantir a proteção para todos. Infelizmente, não podemos deixar de mencionar o período sombrio que vivemos recentemente, quando o negacionismo em relação às vacinas permitiu que doenças antes eliminadas, como o sarampo, voltassem a ser um problema.
7: A Comissão de Ciência e Tecnologia aprovou em agosto a criação de uma subcomissão permanente para acompanhar o desenvolvimento científico e tecnológico de vacinas de interesse nacional. O colegiado deverá acompanhar pesquisas, projetos estratégicos, financiamento e produção de vacinas, além de promover o diálogo entre pesquisadores, empresas, órgãos públicos e agências de fomento. Hoje, a vacina contra o sarampo faz parte do calendário nacional de vacinação do SUS para pessoas de 12 meses a 59 anos. Quando há circulação do vírus, porém, o Ministério da Saúde recomenda ainda a aplicação da chamada dose zero em bebês a partir de 6 meses.
1: E os limites para a regulação das redes sociais sem restringir a liberdade de expressão foi tema de discussão em uma audiência pública do Conselho de Comunicação Social do Congresso.
2: Especialistas divergiram sobre a necessidade de regras mais rígidas para combater abusos e o risco de restringir excessivas. A reportagem é de Yasmin Rodrigues.
9: Até onde regular as redes sociais sem transformar a moderação de conteúdo em censura? Essa foi uma das principais questões levantadas durante a audiência pública do Conselho de Comunicação Social do Congresso. Um dos problemas apontados durante a audiência foi a falta de transparência das próprias plataformas. A diretora do Internet Lab, Fernanda Campanucci, afirmou que as regras utilizadas pelas empresas são genéricas e devem ser mais transparentes.
10: Transparência real sobre os critérios de moderação só vai funcionar se tiver essa transparência real. Na prática, os termos das plataformas são genéricos demais. Como ela regula o seu espaço, as regras que ela define. Isso deixa um limbo, tanto para o usuário quanto para o moderador.
9: A audiência também discutiu o que se espera de uma eventual regulação. A presidente do conselho, Patrícia Blanco, destacou que as contribuições apresentadas durante o debate podem ajudar o Congresso na construção dessas regras.
11: Que esses registros, essas contribuições possam ajudá-los na hora da decisão, para que a gente tenha um ambiente digital, que a gente consiga de fato excluir as questões relacionadas a discurso de ódio, a intolerância, a desinformação.
9: Mas a criação de novas restrições também recebeu críticas. Para o diretor do Instituto Civis, Jamil Assis, o Congresso precisa ter cautela antes de estabelecer estabelecer novas regras para as plataformas.
12: A gente está legislando em um assunto que ainda a gente mede e avalia muito mal, muito novo. É imprudente empilhar restrições sobre o objeto que a gente ainda não sabe medir de maneira adequada.
9: O desafio colocado no debate é encontrar um modelo de regulação capaz de estabelecer parâmetros para a atuação das empresas sem retirar dos usuários o direito à informação e à manifestação.
2: Com a edição de Paulo Grova e trabalhos técnicos de Eliseu Caires, o Jornal do Senado fica por aqui. Acompanhe agora as notícias da Câmara dos Deputados. Boa noite.
1: Boa noite e até amanhã.
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14: Projeto proíbe propaganda sexual em eventos com crianças e adolescentes.
15: Avança a proposta que amplia políticas de acessibilidade no ensino superior.
14: Deputados analisam sugestões que regulamentam plataformas de conteúdo.
16: Boa noite. Continuamos hoje com o projeto de gravação de edições do jornal Câmara dos Deputados em emissoras da Rede Câmara de Rádio. Este programa está produzido diretamente da cidade de Parauapebas, com a participação do colega Francesco Costa, da Rádio Câmara de Parauapebas. Eu sou Márcio Aquilissardi, bem-vindo, Francesco.
17: Boa noite, Márcio. Obrigado, Márcio. Uma honra profissional participar da apresentação desta edição do jornal Câmara dos Deputados, dentro da Voz do Brasil. Vamos agora às notícias da Câmara dos Deputados.
14: Eli Borges, do Republicanos, do Tocantins, celebra a retirada de pauta do projeto que trata verdade democrática e religiosa nas plataformas digitais. Segundo o deputado, a proposta poderia restringir a liberdade de expressão.
18: Esse PL 2630 de 2020, ele faria um ataque muito forte nas plataformas digitais, que a partir disto, as plataformas não poderiam fazer determinadas divulgações. Por exemplo, não poderia, a sociedade não poderia questionar ministros do Supremo, não poderiam questionar o presidente da República, porque as plataformas seriam vigiadas num colegiado que viriam de setores do governo.
16: Eli Borges observa ainda que a proposta comprometia a liberdade religiosa, que considera um direito fundamental. O deputado destaca que a mobilização da bancada evangélica foi fundamental para a retirada do projeto de pauta.
14: Maurício Neves, do PP de São Paulo, quer proibir órgãos públicos e empresas de contratar ou patrocinar serviços de pornografia com recursos próprios ou dinheiro proveniente de repasses governamentais. O texto veta ainda parcerias e incentivos públicos para plataformas de conteúdo adulto.
16: Maurício Neves explica que o projeto impede o uso de verbas institucionais para financiar conteúdos sexualmente explícitos. O texto prevê ainda multas, perda de benefícios fiscais e impedimento de contratar com o poder público para empresas que descumprirem as regras.
13: Meio ambiente.
14: Silvio Costa, filho do Republicanos de Pernambuco, apoia a criação de uma CPI para investigar, apurar casos de crueldade contra animais. A ideia é investigar também o uso de plataformas digitais para divulgar ou incentivar esse tipo de crime.
16: A comissão deve ainda identificar possíveis grupos organizados, avaliar falhas na apuração desses crimes e discutir medidas para fortalecer a proteção aos animais. Segundo Silvio Costa Filho, o objetivo é combater a violência, sem tratar da regulamentação da liberdade de expressão nas redes sociais.
13: Segurança Pública.
14: Sargento Faú, do PL do Paraná, é autor do projeto de lei que permite à polícia e ao Ministério Público acessar o monitoramento de presos com tornozeleira eletrônica. De acordo com o deputado, o objetivo é agilizar investigações e evitar a prática de novos crimes.
19: Para te dar um exemplo, um crime acontece, um homicídio acontece em determinado local. Para saber se uma pessoa que é suspeita passou por ali ou não, e essa pessoa usa tornozeleira eletrônica, é preciso de uma ordem judicial. Isso pode atrasar em muitas horas a obtenção dessa informação. O meu projeto permite que policiais e o Ministério Público ali mesmo já tenham dados junto ao centro de monitorização para poder saber se aquele criminoso passou ali.
16: Na opinião de Sargento Faúro, o projeto facilita o trabalho policial ao permitir consultas mais rápidas sobre a localização e os trajetos registrados pelas tornozeleiras. O projeto foi aprovado pela Câmara e agora tramita no Senado, onde o deputado articula apoio para a votação do texto.
14: Dal Barreto, do União da Bahia, defende a aprovação de projetos que impõem novas restrições a condenados por sexuais contra crianças e adolescentes. O texto prevê áreas de afastamento para impedir a aproximação das vítimas e de locais frequentados por menores.
16: Dal Barreto afirma que o principal objetivo é reduzir o risco de novos crimes após a saída da prisão. A proposta proíbe o contato digital com menores de 14 anos e o exercício de atividades profissionais voltadas a jovens dessa faixa etária.
13: Justiça.
14: Avança na Câmara projeto que proíbe propagandas com apelo sexual em eventos de livre acesso a crianças e adolescentes. A repórter é Silvia Munhato.
9: A Comissão do Esporte da Câmara dos Deputados aprovou proposta que proíbe a exibição de propagandas com apelo sexual, erotização ou conteúdo sexualmente explícito em eventos esportivos ou recreativos de livre acesso ao público. A regra também vale para as transmissões desses eventos. O texto foi aprovado na versão sugerida pela relatora, deputada Helena Lima, do PSD de Roraima, para um projeto de 2003 e outros 91 projetos analisados em conjunto. Enquanto o texto original proibia anúncios com apelo sexual em todos os meios de comunicação, a relatora limitou a medida aos ambientes esportivos e recreativos. Para ela, a medida protege o público vulnerável sem criar regras que prejudiquem a liberdade de expressão.
20: Criança tem que viver a infância, adolescente precisa ser protegido em sua fase de desenvolvimento. Quando esse conteúdo aparece em estádio, em evento e na TV ou na internet, ele chega a milhões de pessoas, inclusive a menores de idade. Então ela ajuda a proteger os pais e responsáveis. E ela também cobra a responsabilidade de quem anuncia, de quem organiza e também quem transmite esses eventos.
9: Pela legislação atual, programas de TV e espetáculos precisam exibir a classificação indicativa por idade, mas as peças publicitárias não passam por classificação. Pela medida, o descumprimento da regra será considerado publicidade abusiva. Com isso, as empresas infratoras sofrerão as punições administrativas e civis que já existem na legislação de proteção do consumidor e de crianças e adolescentes. O projeto que proíbe a exibição de propagandas com apelo sexual em ambientes de livre acesso ao público será analisado pelas comissões de comunicação e de Constituição e Justiça. Em seguida, será apreciado pelo plenário. Da Rádio Câmara de Brasília, Silvia Minhá.
13: Trabalho.
16: Mauro Benevides Filho, do União do Ceará, apoia a proposta de emenda à Constituição que reduz de 44 para 36 horas semanais a jornada de referência para o piso da enfermagem. Segundo o deputado, a mudança aumenta a complementação paga porque o cálculo passa a considerar uma jornada menor.
21: Qual é o benefício? O valor remuneratório de complementação financeira que eles recebem hoje sobre 44 horas, vamos dizer, R$ 700, R$ 800, com a redução para 36 horas, esse benefício vai aumentar para 1.200, 1.300, ou seja, é um impacto direto na remuneração, vai estimular mais ainda a enfermagem brasileira, a todo um acompanhamento da enfermagem comigo aqui na Câmara dos Deputados, aqui no Congresso Nacional, e eu, portanto, apresentei a emenda constitucional 127, que encontrou 10,6 bilhões de reais para pagar o piso da enfermagem em todo o território brasileiro.
14: Mauro Benevides Filho relata que a proposta previa inicialmente uma jornada de 30 horas, mas foi ajustada para 36 horas para reduzir o impacto financeiro. A mudança já foi aprovada pela Comissão de Constituição e Justiça do Senado e aguarda a inclusão na pauta de votações do plenário.
13: Economia.
16: Jefferson Campos, do PL de São Paulo, pede a votação da proposta que reformula a cobrança do IPVA e impõe teto de gastos para órgãos públicos. O texto limita a alíquota do IPVA a no máximo 1% do valor venal do automóvel e passa a calcular o imposto com base no peso do veículo.
14: A proposta também estabelece limites orçamentários para despesas com publicidade institucional e fixa um teto para os gastos do Poder Legislativo e dos Tribunais de Contas. Segundo Jefferson Campos, a medida busca garantir maior responsabilidade fiscal na administração pública.
16: Paulo Litro, do União do Paraná, defende o projeto que aumenta de 81 mil para 130 mil reais o limite de faturamento do microempreendedor individual. A mudança permite que pequenos empreendedores ampliem a receita sem perder o enquadramento como MEI.
17: A proposta, que tem o apoio de Paulo Litro, também amplia de 1 para 2 o número de empregados que podem ser contratados pelo microempreendedor. Cada funcionário deverá receber um salário mínimo ou piso salarial da categoria profissional.
16: Beto Preto, do PSD do Paraná, quer extinguir o conselho que hoje analisa recursos de empresas e contribuintes contra cobranças de impostos federais. Ele explica que esses casos passariam a ser julgados diretamente pela Justiça Federal, inclusive os processos que já estão em andamento.
17: Para Beto Preto, a mudança reduz a morosidade, aumenta a segurança jurídica e evita a duplicidade de julgamentos entre a esfera administrativa e judicial. O deputado acredita que a proposta preserva o contraditório, a ampla defesa e o devido processo legal dos contribuintes.
13: Agricultura.
16: Tião Medeiros, do PP do Paraná, apoia o projeto que garante indenização a produtores rurais por perdas de produtos perecíveis causadas por interrupções no fornecimento de energia elétrica. A proposta obriga as concessionárias a analisar o pedido de ressarcimento em até 30 dias.
17: Tião Medeiros argumenta que apagões e oscilações na rede provocam prejuízos recorrentes no campo, com perda de leite, peixes, vacinas e alimentos refrigerados. Segundo ele, a medida reforça a responsabilidade das distribuidoras e incentiva um serviço mais eficiente nas áreas rurais.
13: Ciência e tecnologia.
16: Otinel Cortes, do PL do Rio de Janeiro, sugere a criação de uma frente parlamentar em defesa do Programa Espacial Brasileiro. De acordo com o deputado, o objetivo é impulsionar projetos voltados ao fortalecimento do setor espacial e da inovação tecnológica no país.
17: Altineu Cortes acredita que o colegiado pode contribuir com a estabilidade orçamentária para as ações da Agência Espacial Brasileira. Para ele, o desenvolvimento de áreas como telecomunicações e monitoramento climático reforça a soberania nacional.
13: Esporte.
16: Vinícius Gurgel, do PL do Amapá, destaca a aprovação na Câmara de projeto que cria o regime especial de tributação para associações desportivas, sem fins lucrativos. O texto enviado ao Senado estabelece cobrança unificada de tributos com alíquota de 5% sobre a receita bruta.
17: Vinícius Gurgel ressalta que a medida estimula o financiamento de modalidades olímpicas e paralímpicas. As entidades que investiram continuamente em pelo menos 6 modalidades poderão abater parte desses gastos nos tributos devidos.
13: Educação.
16: Alice Portugal, do PCdoB da Bahia, comemora a aprovação na Câmara de projeto que proíbe cursos de graduação à distância na área da saúde e de educação física. A deputada considera que a formação desses profissionais exige atividades práticas e contato direto com pacientes e equipamentos.
0: É possível formar um contador, até um licenciado para ensinar nas diversas regiões longínquas desse país à distância, contanto que sejam cursos com controle, com aulas semipresenciais, com monitoria. Mas em saúde é algo difícil, porque como ensinar a um enfermeiro como aplicar um injetável no quadrante superior do glúteo esquerdo à distância? Como saber sem tocar para o aprendizado? As tecnologias em saúde são extremamente dinâmicas e complexas, e é preciso que o estudante tenha contato direto com a evolução dessas tecnologias.
17: Alice Portugal avalia que a mudança contribui para melhorar a qualificação dos profissionais que atendem a população. Ela alerta que o alto número de matrículas à distância em cursos que exigem laboratórios e contato com tecnologias pode comprometer a formação dos profissionais.
13: Comissões.
16: Aprovada na Comissão de Educação da Câmara, prevê a divulgação de dados sobre estudantes com deficiência no ensino superior. A ideia é aperfeiçoar as políticas públicas de inclusão e acessibilidade. A repórter Mônica Tati tem os detalhes.
4: Proposta aprovada pela Comissão de Educação da Câmara dos Deputados quer melhorar informações sobre estudantes com deficiência no ensino superior. O projeto determina a coleta e a divulgação sistemática de dados sobre o acesso, a permanência, a conclusão e a evasão de pessoas com deficiência nas universidades. O relator na Comissão de Educação, o deputado Ismael, do PL de Santa Catarina, destacou que o INEP, o Instituto Nacional de Estudos e Pesquisas Educacionais Anísio Teixeira, já realiza o levantamento dessas informações, mas falta uma sistematização específica para esses dados.
3: Na sinopse estatística da educação superior, anualmente publicada pelo INEP, já se encontram informações sobre o número de matrículas em curso de graduação das pessoas com deficiência por sexo e tipo de deficiência em cada município brasileiro. Não há, contudo, especificação por instituição de educação superior ou cálculo de indicadores de permanência, conclusão e evasão, embora nos questionários do referido censo sejam coletados dados por aluno, curso e instituição que permitam esse detalhamento.
4: O deputado Ismael ressalta que a abrangência dos dados do censo é ainda maior do que a prevista no projeto original, pois inclui todas as instituições de educação superior, públicas e privadas, e não apenas as universidades federais e estaduais. No entanto, falta a organização desses dados para auxiliar na criação de políticas inclusivas. O deputado propôs que não seja criada uma nova lei, mas que as obrigações da União na divulgação dos dados referentes ao ensino superior sejam incluídas no capítulo do Estatuto da Pessoa com Deficiência, que trata do direito à educação. As informações divulgadas deverão subsidiar o planejamento, a implementação, o monitoramento e a avaliação de políticas públicas governamentais voltadas para a inclusão e acessibilidade. A proposta, que dispõe sobre a coleta e a divulgação de dados de pessoas com deficiência no ensino superior, ainda será analisada pelas Comissões de Defesa dos Direitos das Pessoas com Deficiência e de Constituição e Justiça. Se for aprovada, segue para a apreciação do Senado. Da Rádio Câmara de Brasília, Mônica Tati.
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13: Humanos.
17: Acácio Favacho, do MDB do Amapá, apresentou o projeto que obriga companhias aéreas a conceder desconto mínimo de 80% na passagem de quem precisa viajar por motivo de morte de um familiar. A tarifa humanitária vale para deslocamentos destinados a velório ou sepultamento.
22: A proposta de Acácio Favacho também assegura a remarcação sem multa, crédito ou reembolso integral quando o falecimento ocorrer antes da viagem. O parlamentar afirma que as medidas diminuem as barreiras enfrentadas pelo passageiro durante o período de luto.
13: Saúde.
17: Projeto de Kleber Verde, do MDB do Maranhão, assegura aos pacientes e seus responsáveis o acesso integral a informações sobre medicações administradas na rede de saúde pública e privada. A proposta exige o detalhamento de dados como lote, dosagem, validade e nome do profissional responsável.
22: De acordo com Kleber Verde, casos de urgência e UTI deverão contar com a presença de ao menos 2 profissionais de enfermagem para aplicação de medicamentos. Na visão dele, a medida busca evitar fraudes, erros e tragédias no ambiente hospitalar.
17: Eunice Oliveira, do MDB do Ceará, apoia o trabalho da Frente Parlamentar em defesa da Política Nacional de Plantas Medicinais e Fitoterápicos. O deputado informa que o objetivo do colegiado é incentivar pesquisas.
22: A iniciativa também visa apoiar a produção e ampliar o uso de plantas medicinais e fitoterápicos na saúde pública. No entendimento de Eunice Oliveira, a Frente Parlamentar contribui para o aproveitamento sustentável da biodiversidade brasileira e para o fomento à agricultura familiar.
17: Termina agora esta edição especial do Jornal Câmara dos Deputados, produzida e apresentada pela Rádio Câmara de Brasília, em parceria com a Rádio Câmara de Parauapebas, integrante da Rede Câmara de Rádio.
22: Eu agradeço ao Francesco e a toda a equipe da Câmara de Vereadores de Parauapebas pelo excelente trabalho conjunto.
17: Obrigado à Câmara dos Deputados por esta oportunidade. Esse programa teve trabalhos técnicos de Everson Urani e apresentação de Márcio Aquilissade e Francesco Costa. Boa noite.
22: Muito boa noite. O Jornal Câmara dos Deputados volta amanhã. Você fica agora com o Minuto do TCU.
13: Minuto do TCU.
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0: 10:39.
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0: 10:59.
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0: 11:19.
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2: 11:39.
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0: 11:59.
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0: meia-noite e 59.
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0: 1:19.
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0: 1:39.
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0: 1:59.
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0: 2:39.
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0: 2:59.
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0: 3:19.
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1: Canta galinho, que o Acorda Brasil já tá começando aqui na Menina. Agora são 4:02. É terça-feira, viu gente? É dia 15 de setembro de 2026, metade do mês de setembro. Já tá indo pro saco, né? 15 graus de temperatura, tá friozinho nessa manhã de terça, né? E aí, tudo bem? Tudo tranquilo? Tudo legal? Tudo bacana? Espero que sim, né? Espero que você tenha dormido bem, tenha acordado melhor ainda e que você tenha um dia fantástico. Tá começando o Acorda Brasil com o Titio Wilson Brogni no comando. Eu tô por aqui ao vivo. Até às 6 nós ficamos juntos para curtir música boa. Por aqui você vai ter informação, a previsão do tempo, logo mais o resumão da previsão do tempo no bloco das 5 horas da manhã. E a partir de agora você já pode participar. Já pode participar, pode deixar o seu bom dia, pode deixar o seu recado. E claro, pode sugerir sua música também, não é mesmo? Claro que sim, né? A partir de agora você pode mandar o recado pra gente aqui no WhatsApp da Menina. O seu recado chega pra nós no 21026515 e a gente vai conversando, vai batendo papo, trocando ideias ao longo do nosso Acorda Brasil desta manhã de terça, dia 15. Hoje é o dia do cliente. Um abraço aos nossos clientes então, né? E é o Dia Nacional do Musicoterapeuta. Deve ser o profissional que usa a música para terapia, né? Porque a música calma, a música tem um poder fantástico, né? A música exerce um poder excepcional na vida das pessoas. Então, por isso que é tão bom ouvir música, né? Quando a gente tá lá de mau humor, tal, você liga o rádio, coloca uma musiquinha para ouvir e aquilo vai acalmando, né? Vai distraindo, você vai ficando mais tranquilo, não é mesmo? Mais tranquila, né? É isso aí, a música é fantástica. A música, já dizia o poeta, é o alimento da alma. 4:04, vamos de música. João Pedro e Cristiano no Acorda Brasil, medida exata, bom dia.

0: Felipe Falcão.
1: Eu não vou mais esperar, eu vou mandar
0: o Paulo atrás. Aqui no Acorda Brasil, da menina, o tempo todo com você. Boa, a irreverência de Felipe Falcão para fechar o primeiro bloco do Acorda Brasil desta manhã de terça. Bom dia! Bom dia para todo mundo que acorda cedo. Bom dia para você, minha amiga trabalhadora, meu amigo trabalhador. Você que dorme tarde, acorda cedo, trabalha muito, descansa pouco. É. Para muita gente a vida não é fácil, né? Eu vou contar uma coisa, viu? O brasileiro é um povo trabalhador, é um povo honesto, né? E aí as pessoas dizem, né? Vamos trabalhar aqui. Aí a gente conquista, né? Conquista as coisinhas, né? A casa própria, o carro, enfim, né? Dinheirinho pro lazer. Mas vai ter que trabalhar muito, viu? Mas vai ter que trabalhar muito, né? Então tá certo. O custo de vida tá alto, né? É. Mas vamos lá, não dá pra desistir, né? Mais uma vez, somos brasileiros e a gente não desiste é nunca, nunca. Muito bem. Deixa eu dar uma passadinha aqui no WhatsApp. Aqui sim, né? Acontecem as melhores coisas. Ouvinte do mundo, melhor ouvinte do mundo, manda mensagem pra gente e o recado vai pro ar a qualquer momento, tá? Bom dia, aqui é a Anne. Gostaria de pedir uma música e oferecer pro meu namorado Ricardo. Ah. Então tá bom. Então tá certo. Valeu, Anne. Um abração pra você, pro Ricardo também. Tudo de bom pra vocês aí, tá? Quem mais tá na sintonia do nosso Acorda Brasil nesta manhã de terça?
2: Bom dia, Wilson.
0: Dia.
2: Uma abençoada terça-feira para nós. Deus no comando sempre. Sim. Beijão para todos. Beijo.
0: Valeu, Luciana Patrício, acompanhando o nosso programa na cidade de Gaspar, no coração do Vale. A minha amiga Marciana também tá por aqui na sintonia. Muito obrigado. Um abraço especial para você, viu, Marciana? Tudo de bom, tá? Legal, bacana. Bom, estes foram apenas os primeiros recados aqui do Acorda Brasil desta manhã de terça. Até às 6 da manhã, muita água vai rolar, né, por debaixo dessa ponte. Então, fica à vontade para participar também aqui com a gente através do WhatsApp 2102-6515. Deixa eu mandar um abraço especial para quem acorda cedinho, né, quem mora aí no interior, aqui no interior dos municípios, né? Onde ainda se tem criação de galinha, de pato, de ganso, né? Tem o gadinho para tratar, enfim, né? Aí a lida é mais pesada, é mais dura ainda, né? Então um abraço para você que mora no interior aqui da nossa região e acompanha também o Acorda Brasil. Muito obrigado, viu, gente? Tudo de bom aí. Uma ótima terça-feira. Intervalo comercial chegando. Daqui a pouquinho eu tô de volta com muito mais. E até às 6, Acorda Brasil.
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1: Estamos de volta. O fim da taxa das blusinhas acendeu um sinal de alerta no Vale do Itajaí, um dos principais polos têxteis e da confecção do país. Segundo o Sintex, Sindicato das Indústrias de Fiação, Tecelagem e do Vestuário de Blumenau e Região. Na semana passada, o projeto de lei que acaba com o imposto federal de 20% em compras internacionais online de até $50 foi sancionado pelo presidente Lula, né? E aí, Lula, representando as empresas locais, o Sintex se uniu a diversas entidades produtivas e sindicais em uma nota de repúdio contra a medida. Segundo o grupo, a decisão cria uma severa falta de isonomia tributária, beneficiando plataformas de e-commerce estrangeiras em detrimento aos produtos fabricados no Brasil. Mais informações você acompanha no portal meninablue.com.br e no Jornal da Menina, primeira edição, que começa logo mais a partir das 6 horas da manhã. Gilberto e Gilmar, no Acorda Brasil, me faz um carinho.

0: Breakfast Jet Mississippi no Acorda Brasil da Marina. Por aqui você também ouviu Marília Mendonça de Quem é Culpa, Guilherme Santiago Pra Não Lembrar de Mim com Zezé de Camargo e Luciano e Gilberto e Gilmar no comecinho do bloco Me Faz um Carinho. Eita, nós, esse Acorda Brasil é demais, né? Esse programa acorda todo mundo, já deixa todo mundo de bom humor, né? Tem nada melhor do que você acordar já com um sorrisinho no canto da boca, né? Aquele sorriso bacana, né? Não é aquele sorriso cínico, não, né? Aquele sorriso de verdade, verdadeiro, né? É isso aí. Aquele sorriso que dá, traz sentido pra vida, né? Muito bem. Aqui no Acorda Brasil, daqui a pouquinho você vai ouvir mais músicas e você pode ficar à vontade para participar também do nosso programa. Sua mensagem é sempre muito bem-vinda por aqui no 21026515. É o WhatsApp da Rádio Menina para você participar, para você interagir aqui com o nosso programa também.
1: Oi, aqui é a Paula de Vidal Ramos e eu quero mandar uma música pro Paulo Sérgio Bach. A música é Panela Velha. Ô pai, eu te amo muito, beijo.
0: 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Ivo Armando Germer tá no Bela Vista. Ah, já acordou sorrindo, né, Ivo Armando? Já acordou sorrindo, né? É isso aí, tá na sintonia do Acorda Brasil e já é bom demais, né? Bom demais ter você por aqui também, viu? Motoristas de aplicativo estão começando a trabalhar nesse momento, né? Tem motorista que atravessa a noite trabalhando, né? Taxista que atravessa a noite trabalhando e acompanhando a nossa Menina FM. Na madrugada acompanha o Menina By Night e aí a partir das 4 o Acorda Brasil. Você que é motorista de ônibus, você que é cobrador, já tá na luta, já tá na batalha, já tá aí, ó, acordadinho, né? Trabalhando, motoristas, cobradores, todo mundo trabalha cedinho, né? Todo mundo acorda cedo para trabalhar, né? É isso aí. É uma importante engrenagem de todo o sistema, né? É verdade. Afinal de contas, são eles que transportam a nossa maior riqueza, que é a nossa gente. É isso aí. Muito bem. Bom, vamos fazer o seguinte, ó. Intervalo comercial chegando. Pode ficar à vontade para participar, é claro. O WhatsApp da menina para você deixar o seu recado por aqui é o 21026515. E eu agora vou para o intervalo comercial. Vou preparar um cafezinho, vou ver se a Cris já chegou por aqui. Né? Vamos preparar um cafezinho gostoso para acordar de verdade, para começar bem o dia, porque o dia começa de verdade depois de um bom café.
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0: 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Menina 13 para as 5.
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3: Já estamos de volta, 12 minutinhos faltando para as 5. Ei, galinho, vamos cantar, vamos acordar nossa gente, né? Vamos acordar nossa gente. O governo federal, por meio do Ministério da Saúde, iniciou uma estratégia inédita para proteger a população mais vulnerável, né? É isso aí. Pela primeira vez, o SUS disponibiliza a vacina pneumocócica 20, né? Valente, conjugada, pneumo 20 para pessoas com 85 anos ou mais, visando reduzir complicações, internações e mortes por pneumonia e meningite. A meta do governo é imunizar pelo menos 90% do público-alvo, estimado em mais de 2,3 milhões de idosos no Brasil. A distribuição das doses para os estados começou neste mês de setembro. Mais informações no portal meninablue.com.br e no Jornal da Menina, primeira edição, logo mais, a partir das 6 horas da manhã. 11 minutinhos para as 5. No Acorda Brasil, você ouve Jean Giovanni, Tua Cara Pra Bater. Bom dia.
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0: Ai, ai, ai. Eu vou te contar, vou comentar com vocês aqui. A nossa Cris. A Cris, que é a nossa colega de trabalho aqui, prepara o cafezinho, né? Deixa tudo organizado por aqui. É uma contadora de histórias nata, né? É. Ela conta cada história. Aí a gente fica aqui ouvindo, né? A gente fica aqui ouvindo e rindo das histórias dela, porque algumas são engraçadas, né? É, tá certo. Essa do chá parece boa, viu, Cris? Essa do chá aí parece muito boa, viu? Muito boa. Wilson, bom dia. Vande do bairro Escola Agrícola. Manda um alô para nós da empresa Iron Confecções. Estamos sempre ligadinhos com vocês. Ó, eu vou tocar uma música da Fátima Leão, mas eu não prometo que é essa, né? Essa da Fátima Leão, Pecado de Amor, eu toquei na semana passada. Eu vou trazer uma outra música da Fátima Leão aqui pra gente curtir, viu, Vandi? Obrigado pelo carinho aí, pela audiência na Iron Confecções. Grande abraço. A Salvelina da Cruz Creus tá por aqui, bom dia.
1: Bom dia, sou Salvelina da Cruz Creus. Quero oferecer uma música para o meu filho Márcio. Também dá um alô para ele. Beijo, filho, te amo.
0: Valeu, valeu, Salvelina. Obrigado pela participação também aqui no programa. A Márcia do Braço do Baú também já acordou, já deixou seu recado. Diga lá, dona Márcia.
2: Bom dia, Wilson Bruno. É a Márcia do Braço do Baú, Ilhota. Gostaria de ouvir a música Secretária com Amado Batista. Ofereço meu marido Alcina de Farias, meu filho Matheus Tibel, minha nora Jéssica Gomes, para toda a minha família e amigos, todos os direitos da rádio. E para minha amiga Eleni, lá da Vila Itopava.
0: Valeu, eu não ouvi o galo cantando hoje na mensagem da Márcia, né? Geralmente quando ela grava, o galo, né? Quer participar, né? Galo velho quer participar. E hoje o galo não cantou, né? Tá dormindo, né? Tá bom, então. Valeu, Márcia. Obrigado pela participação também aqui no programa. Tá chegando o intervalo comercial. Por aqui você pode participar, pode marcar presença através do WhatsApp 2102-6515. Segura aí que o nosso intervalo comercial é rapidinho. Na volta, a gente traz o resumão da previsão do tempo. Intervalo bem curtinho.

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4: Estamos de volta para a segunda hora do Acorda Brasil desta manhã de terça, dia 15 de setembro. Por aqui, Wilson Brogni. Eu tô no comando da melhor programação do seu rádio FM e você tá na sintonia em Blumenau, em toda a região, litoral norte catarinense também, acompanhando a nossa programação menina de Blumenau. Muito obrigado, viu? Vamos falar um pouquinho do clima, do tempo. Terça-feira, domingo, a semana vai caminhando, né? Na terça, o dia inicia com nevoeiro, mas no decorrer da manhã, o avanço de uma massa de ar mais seco favorece o retorno do sol, que predomina ao longo do dia. Mínimas entre 14, né? 13, 14, as máximas entre 23 e 25. Na quarta-feira, o dia inicia com nevoeiro, mas no decorrer da manhã, o sol volta a aparecer e predomina ao longo do dia. Mínimas entre 13 e 15, máximas entre 21 e 23. Na quinta, o dia também inicia com nevoeiro, mas no decorrer da manhã, sol volta a aparecer e predomina ao longo do dia, né? Já na sexta-feira, a circulação marítima deixa o céu nublado com chuva fraca a qualquer momento. E assim, né? A gente segue atualizando a condição do tempo aqui dentro do Acorda Brasil. Você também acompanha boletins do tempo no Jornal da Menina, primeira edição, segunda edição e no Vila Sertaneja. Fátima Leão e Edson. 84 tempos. Bom dia.

0: e Daniel, rosto molhado. Essa moda é boa, dá até vontade de cantar junto. Eu cantei, aposto que você também, né? Cantou junto com João Paulo Daniel, rosto molhado aqui no Acorda Brasil. Ah, quem passou por aqui também foi o Amado Batista com a música Secretária. E ainda Fátima Leão e Edson, 84 tempos, no comecinho do bloco. Muito bom, né? Foi bom demais esse bloco do Acorda Brasil. Daqui a pouquinho tem mais, tá? Hora de dar um pulinho aqui no WhatsApp da menina para conferir a participação do melhor ouvinte do mundo. Alô, alô, bom dia.
1: Bom dia. Aqui é a Cleonice Tuporanga, passando para mandar um beijo pro meu marido Márcio Creus. Te amo muito. Tu vive nos meus pensamentos e no meu coração. Tô morrendo de saudade.
0: Muito bem. Muito bem. A Marília Creus também, né? Deixou um recado aqui pro irmão. Fala que ama, né? Que vai ficar tudo bem, vai dar tudo certo, né? Então tá certo, então tá certo. Vamos lá, quem mais tá na sintonia do programa? Ah, muito bem, aqui ó, né? David, acho que é isso, né?
2: Uma ótima semana a todos, indo pro Itajaí fazer umas entregas na companhia da menina firme.
0: Valeu, meu amigo, muito obrigado pela participação também. Bom dia, tio Wilson, Jairson Alexandre de Jaraguá do Sul, norte do estado, acompanhando o programa também, obrigado, viu? Quem mais? Eumar em Benedito Novo, ligadão na menina sempre, forte abraço. O Edemar Alves está por aqui também, diga lá, guri.
3: Bom dia, Wilson.
0: Bom dia.
3: Tudo certo, Edemar aqui da Nova Rússia. E o frio continua, né?
0: É.
3: Um abraço aí, meu amigo, tenha uma ótima terça-feira aí. Tudo de bom aí pra vocês, todos da rádio aí, tá?
0: Valeu, obrigado.
3: Toca aí um baitaca pra nós aí. Um abraço.
0: Valeu, Edemar. Obrigado pela participação também. Bom, é hora de dar aquela paradinha pra tomar mais um cafezinho, né? É. Ó, pode ficar à vontade para participar por aqui também, tá? O WhatsApp da menina, para você mandar o seu recado, o seu bom dia para nós, é o 21026515. Eu volto bem rapidinho com informações.
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1: Estamos de volta. É, meu amigo. Pichações. Pichações foram identificadas na manhã de ontem, segunda-feira, dia 14, na Ponte Lauro Miller, conhecida como Ponte do Salto, em Blumenau. A estrutura passou recentemente por uma reforma e recebeu nova pintura. Ficou bonitona a ponte, né? Aí a Secretaria Municipal de Segurança Pública informou que já está em contato com a Polícia Militar para tentar identificar o autor e responsabilizá-lo pelos danos causados ao patrimônio público. Não dá pra entender, né? Como essas pessoas fazem isso, né? Né? Tá bonita, tá pintado, tá legal, tá bacana. Tem que cuidar, tem que preservar, né? Não, mas tem um espírito de porco que vai lá, né? E tem que pegar um spray e pichar a ponte, né? É, ou um muro, ou uma fachada, enfim, né? Não dá pra aceitar, né? Mais informações você acompanha no portal meninablu.com.br e no Jornal da Menina, primeira edição, logo mais, daqui a pouquinho, a partir das 6. César Menotti e Fabiano aqui no Acorda Brasil, mesa 22. Bom dia.

0: Gelo, Lorota, aqui no Acorda Brasil, Leandro e Leonardo, mais uma noite sem você, Cleiton e Camargo, não quero te perder. Mesa 22 com César Menotti e Fabiano, lá no comecinho do bloco, tá? Quem é que tá por aqui participando? Meu amigo Capivara tá na sintonia do programa, forte abraço. Bom dia, João de Gaspar, acompanhando desde as 5 da manhã. Um abraço, João de Gaspar, obrigado pela audiência. Bom dia, seu Wilson. Já estamos sintonizados por aqui. Acho que hoje vai dar um dia de sol, né? É. Só não sei quem mandou o recado, viu? Não deixou o nome aqui e a minha bola de cristal ficou em casa hoje, né? Tá bom. Não esquece de colocar o nome, né? Quando você mandar mensagem aqui pra gente, é importante colocar o nome bonitinho, né? Pra gente poder atender você da maneira que você merece, tá bom? Então tá certo. Vamos lá. Daiane tá por aqui.
1: Bom dia, viu?
0: Bom dia.
1: Progresso?
0: Diga, mulher.
1: Toca pra mim a música da Marília Mendonça, Super. Bom dia, beijão.
0: Valeu, queridona. Obrigado pela participação também. Bom dia, Jennifer Longen. Gostaria de mandar um beijo, um abraço pro padrinho Márcio Cres. Te amo, padrinho. Aqui sempre pensando em você, escreveu ela. Valeu, bacana. Legal, show de bola. Adriano Azevedo, bom dia, tio Wilson. Bom dia. Obrigado pela audiência também, tá? Bom, intervalo comercial e daqui a pouquinho tem mais músicas aqui na programação 97.5.
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0: 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Menina 13 para as 6. 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
5: 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Ei, minha gente, estamos de volta com o Acorda Brasil. O nego da padaria Cantinho Doce falou o seguinte, ó. Bom dia pra vocês aí, uma hora dessa eu vou passar por aí pra deixar uma cuca pra você, a melhor cuca de Blumenau. Vou esperar, viu, nego? Vou esperar, viu? É. Pessoal das padarias ficou mandando fotinha aqui pra gente, mas trazer uma cuquinha, um pãozinho de queijo, aí ninguém traz, né? Valeu, nego, um abraço especial pra todo mundo que tá trabalhando aí nas padarias, nas confeitarias, acompanhando a nossa Menina FM. Vem aí o Jornal da Menina, primeira edição, amanhã a gente tá de volta às 4 horas, bem cedinho.

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13: Muito bom dia pra você, 6:05, Jornal da Menina começando, tempo nublado em Blumenau nessa manhã de terça-feira, dia 15 de setembro de 2026. Chegamos aí na metade do mês, tá com uma cara de chuva, hein? Uma nuvem mais cinzenta, mais escura aí no céu agora, aqui na região central de Blumenau é possível verificar isso. 14 graus é a temperatura na estação do Alerta Blue no Ramiro e também no Água Verde, nessa outra estação, as duas estão com 14 graus agora. E você, como é que tá por aí? Tudo certinho? Esse comecinho de dia já clareou aqui na região central de Blumenau. É hora de trazer os nossos destaques de hoje. Jefferson Fagundes, bom dia.
14: Alô, alô, Rodrigo Vieira, bom dia pra você, bom dia pro nosso ouvinte da Rádio Menina. Vamos juntos nesta terça-feira, hoje, dia 15 de setembro, comemoramos o Dia do Cliente. Todo mundo é cliente, né? Hoje também é dia de Nossa Senhora das Dores, Dia Mundial da Conscientização sobre Linfomas, é o Dia Internacional da Democracia e hoje também é o dia do musicoterapeuta, são as datas comemorativas deste 15 de setembro.
13: Vamos atualizar então as informações para você a partir de agora.
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13: Como é que foi a polícia e o trânsito, hein, Jeff?
14: Rodrigo, um homem de 32 anos foi preso pela Polícia Militar porque estava furtando uma fiação elétrica na área central aqui de Blumenau. A gente traz também informações da região. No município de Indaiá, um homem foi abordado em um ponto de ônibus e acabou sendo preso porque ele era procurado pela justiça por crimes, né, de estelionato. Daqui a pouquinho a gente traz todos os detalhes dessa prisão que foi feita pela Polícia Militar. No trânsito, vamos girar pelas informações das últimas 24 horas, vamos trazer detalhes até de acidentes que aconteceram ontem, por exemplo, aquele ali na Hermann Usher, né, no qual ficou ferido um homem de 55 anos, aquele motociclista, né, que se machucou ontem naquele acidente pouco antes das 7 horas da manhã. Eu tenho os detalhes daqui a pouquinho. Teve também colisão ali na Humberto de Campos, motociclista, mais uma vez, e teve também acidente entre ônibus e carro e envolveu também o motociclista, que obviamente ficou ferido nessa situação na rua 7 de setembro. Todos os detalhes dessas informações no decorrer da primeira edição do Jornal da Menina.
13: 6:08, vamos em frente aqui com as nossas manchetes. Vou chamar já o repórter Cadu Reis para atualizar o assunto chuvas em Santa Catarina. Muitas cidades aí decretando emergência após a chuvarada aí da semana passada. Fala aí, Cadu, é com você.
3: 18 municípios de Santa Catarina decretaram situação de emergência por conta das chuvas registradas na última semana. O fenômeno, impulsionado por um ciclone extratropical no oceano, impactou especialmente o meio oeste, oeste e planalto norte catarinense.
13: Daqui a pouco a gente fala então a respeito disso. 18 cidades aí decretando emergência em Santa Catarina por causa das chuvas. Vamos falar sobre doação de órgãos aqui no Jornal da Menina. O Setembro Verde, uma campanha que tem nesse mês, é o mês dedicado à conscientização sobre doação de órgãos. Especialistas reforçam a importância de falar sobre o tema antes que uma eventual situação de luto exija uma decisão. A gente vai receber o Dr. Marcelo Nogara, que é do setor de transplantes aqui do Hospital Santa Isabel, para falar sobre isso hoje, aqui depois das 7 horas, depois das 7h25, né? Que é quando termina o horário eleitoral. Outras manchetes, destaques com você aí, Jeff.
14: Rodrigo, a gente vai daqui a pouquinho, né, trazer mais informações, inclusive já avisando o ano letivo de 2027. O município de Indaial abriu inscrições para o processo seletivo com vagas na educação para o ano que vem. E daqui a pouquinho também a fala da comunidade com relação ao fim de semana sem água. Tem uma rua lá do Progresso que passou um aperto, né, por conta do abastecimento interrompido. A gente vai detalhar essas informações também aqui pro ouvinte Menina.
13: E vou comentar também uma situação que tá aqui no portal Menina, que ontem a gente recebeu a informação sobre pichação já na Ponte do Salto reformada. A prefeitura reformou, pintou, fez tudo bonitinho lá na Ponte do Salto e pouco tempo depois da reforma, pichações já apareceram na Ponte do Salto, lá na região da Rua Bahia. Qual que é a sua opinião sobre esse assunto? O que fazer com esses pichadores que acham que pode sair por aí fazendo as marcas deles nos lugares públicos, hein? E lugares novinhos em folha. Que você acha, hein? 6h10, Adriano Franco vem com os destaques esportivos desta terça. E aí, Adriano, tem decisão hoje acontecendo já? Bom dia.
16: Bom dia, Rodrigo Vieira. Bom dia, Jefferson Fagundes, audiência menina. Então, hoje conheceremos o primeiro classificado, o primeiro semifinalista da Libertadores da América. O Fluminense vai à Argentina defendendo um 2-0 que construiu no Rio de Janeiro. A gente vai trazer os detalhes desta partida. Falaremos também sobre o Avaí, que empatou ontem na Ressacada e permanece no Z4 da Série B do Campeonato Brasileiro. Ontem o Bahia, na elite do futebol nacional, venceu o Remo e chegou aí ao G4 do Brasileirão. E tudo, Rodrigo Vieira, sobre Copa Santa Catarina, o fechamento da terceira rodada, que tem o Blumenau entrando em campo na noite desta terça-feira, buscando a sua primeira vitória na competição estadual. Eu trago os detalhes nesta edição de Jornada Menina. Primeira edição, Rodrigo Vieira.
13: Fechou, fechou. Um abraço para os baianos aí nos acompanhando em Coisa Linda, Bahia. Já tem o esporte lá pertinho das 8 horas. Tudo isso e muito mais. 6h11 agora.
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13: Vamos dar um giro aqui na internet. O noticiário acompanhando. Hoje o dia no Supremo, hein? Hoje é um dia decisivo. E STF decide hoje se investiga Moraes por suposta relação com Vorcaro. Entenda passo a passo, saiba o que esperar do julgamento inédito de Moraes. Leia supostas mensagens enviadas pelo banqueiro. Ministros devem analisar mensagens, encontros e negócios. Saiba a ordem de votação dos ministros do Supremo. Consignado do INSS, o que muda com o fim da validade da MP do Desenrola? Lula fica em Brasília para compromissos oficiais e Flávio vai para o Nordeste. Veja as agendas. Lula dá entrevista hoje ao Jornal da Record. Copom inicia a última reunião antes das eleições para definir taxa de juros. Ataque russo perto da Polônia leva a guerra às portas da OTAN e amplia tensão na Europa. Após domínio estrangeiro, técnicos brasileiros retomam espaço no Brasileirão. Outras manchetes agora da internet: nova vacina contra pneumonia liberada para idosos no Brasil. Autorização federal, obra de R$3 milhões em rodovia parada há 6 meses em Santa Catarina, trava sem licença. Afetando juros futuros ganham força com alta do petróleo e crise no STF. Tragédia, o jovem de Santa Catarina morre na primeira missão na guerra da Ucrânia após pisar em mina. Banco Master, por que a defesa de Flávio pediu a quebra de sigilo de Dark Horse? E Pior cena que já vi, motociclista morre em colisão com caminhão na BR-101 aqui em Santa Catarina. No portal meninablu.com.br, Rua Pomerode, tem bloqueios totais nesta segunda-feira em Blumenau. E os bloqueios, na verdade, vão continuar nesta

0: www.ritz.com.br. 2102-6519, pode mandar o seu WhatsApp pra cá, fique à vontade. Já tem gente mandando aqui, ó, meu amigo João, lá do Garcia. Bom dia, Rodrigo, tem que pegar esses pichadores, fazer eles comprar tinta com o seu próprio dinheiro e ainda pagar uma multa. E a gente não vê essas punições exemplares, né, João? Por isso que as coisas se repetem, né? O pessoal coloca na internet aí que a polícia tá investigando, que já sabem quem é, mas na prática a coisa continua. Blumenau tá pichada, vários pontos aí com pichação, você vai ali na Ponte dos Arcos, que também recebeu uma revitalização, foi pintadinha e tal, tá tudo assim. Agora a Ponte do Salto foi o alvo da vez. O que tem que acontecer com essas pessoas que fazem isso para isso não acontecer mais? Porque não dá, gente, não dá. Ah, mas eles são artistas. Que façam a arte deles onde é possível, não no meio da rua. E para mim, desculpa, né? E eu não entendo muita coisa de arte, mas aqueles rabiscos ali, aqueles sinais, não são arte nem aqui, nem na China, nem no Japão, nem em Marte, em lugar nenhum. Lugar nenhum. Aquilo ali é um rabisco que só eles entendem. Ah, mas é arte isso, Rodrigo. Olha, para mim não entra, tá? Para mim isso não é arte. Jefferson Fagundes, vamos com as informações aí da previsão do tempo. Fala aí pra gente, Jeff.
1: Rodrigo, a temperatura agora tá na casa dos 14 graus e a nossa terça-feira começa parecida com a segunda, né? Um nevoeiro, mas no decorrer da manhã, o avanço de uma massa de ar mais seco favorece o retorno do sol. Ontem ele não apareceu, hoje ele deve aparecer e até predominar em alguns momentos do dia. A mínima nessa casa que a gente tá vivendo agora e hoje esquenta mais um pouquinho, tá bom? Entre 23 e 25. É a expectativa da temperatura máxima para esta terça-feira. Atualizamos essas informações com Alerta Blue, pertinho das 7 horas da manhã aqui no Jornal da Menina.
0: Amanhã vai dar uma esfriada? Como é que fica amanhã, Jefferson?
1: Olha, quarta-feira, Rodrigo, ela vai começar com nevoeiro novamente, né? Uma temperatura que deve chegar até os 23 graus, só que amanhã deve amanhecer em torno dos 13 graus. Então, aquela sensação de um friozinho também, né, na nossa quarta-feira, mas ao longo do dia a temperatura tende a se elevar um pouquinho.
0: Muito bem, estamos com 14, agora 14 graus é a temperatura nesse momento aqui em Blumenau, segundo uma edição oficial do Alerta Blue. 6:16, oferecimento aqui do Jornal da Menina, dos nossos clientes, já que hoje é dia do cliente, né? 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Clientes que anunciam com a gente aqui já há anos. Tem clientes aí de 34 anos, ano que vem a rádio já faz 35, e tem cliente que tá desde o início, tem cliente que tá há 30, há 15, há 20 anos, há 10 anos, há 5 anos, que é muita coisa já, né? E ninguém rasga dinheiro, né, gente? Ninguém bota dinheiro no lixo. Então, o pessoal anuncia porque sabe que dá retorno, sabe que o ouvinte da menina vira cliente, né? 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Já voltamos, hein, com mais informações, 6:18 agora.
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1: 6:22. Obrigado aí pela sua companhia, hein? Grande abraço pra você. Deixa eu mandar um alô aqui pra Silvane. Silvane, que é diretora adjunta da Escola Básica Municipal Mirante, Tamandaré. Encontrei ela no sábado aqui na cidade. Tiramos uma foto. Ela mandou pra gente aqui. Tá aí a foto na internet, Adriano. Valeu, obrigado. Colocou na live aqui a foto que eu tirei com a Silvane. Obrigado você pelo carinho e pela atenção, viu, Silvane? Parabéns pelo trabalho aí a todos vocês da direção, todo o corpo aí docente, né? Os professores também da Escola Básica Municipal Almirante Tamandaré, ali no bairro Ponta Aguda, todo mundo acompanhando o jornalismo da menina. Lenir, bom dia, eles deveriam ser presos, pichadores aí, né? Nesse tempo pagar a tinta e pintar novamente a área que pichou. Tem as fotos ali da pichação, Adriano? Se você puder separar pra gente, colocar na live e também pra quem tá acompanhando aqui a transmissão online, dá uma olhada, tá aqui no portal Menina a informação. Ontem eu recebi essas imagens aí, repassei para nossa equipe aqui de jornalismo. A ponte Lauro Miller, que é a ponte do Salto, já está com pichações. A estrutura passou recentemente por uma reforma e recebeu nova pintura. A Secretaria Municipal de Segurança Pública informou que já está em contato com a Polícia Militar para tentar identificar o autor e responsabilizá-lo pelos danos causados ao patrimônio público. Pichação é crime e pode resultar em detenção e multa. De acordo com o artigo 65 da Lei Federal, quem pichar ou de qualquer forma sujar edificação ou monumento urbano está sujeito a pena de detenção de 3 meses a 1 ano e multa. Legislação prevê multa administrativa, que pode variar de 1.000 a 50.000 reais, conforme decreto federal. Além das sanções, o responsável pode ser obrigado a reparar os danos causados ao patrimônio. Pelo visto, não está funcionando, né? Porque sempre aparece pichação nova em Blumenau, infelizmente. O que que você pensa a respeito disso, hein? Manda aqui no Whats, fique à vontade aí para interagir. Outra interação que eu queria hoje com os ouvintes aqui é que tem aquele sorteio da Loto Fácil da Independência. Já ganhamos na Mega Sena esses tempos aí, né? Teve Blumenauense feliz aí. Eu vi que o pessoal aqui, o Marcão, o Jeff, né? Toda a turma aqui, o Adriano, enfim, o Cris, o Gabriel Langer, eles estavam nas minhas férias trazendo esse assunto aí, até colocando no ar aqui, né? O que que o pessoal faria com toda essa grana. Só que agora a Loto Fácil é muito mais do que aquele valor da Mega Sena, hein? São 300 milhões e não fui eu que ganhei na Mega, viu? Até comentaram na época que eu tinha ganhado, que eu tinha sumido e tava viajando, só viajando. Não. Não ganhei na Mega Sena, mas hoje quero ganhar. 300 milhões na Loto Fácil da Independência. Não acumula esse valor. O sorteio é hoje, hein? Que você faria? Essa é a minha pergunta. O que você faria com 300 milhões? Vamos imaginar que você ganha sozinho 300 milhões de reais. Você vai dormir pelado, sem nada, cheio de dívidas, e acorda com 300 milhões na conta. Já pensou olhando aquele 0000000? E aí, hein? Que você faria com toda essa grana? Ajudaria alguém? Pagaria só dívidas? Pagaria as dívidas e sobraria muito, né? Então, que você faria com essa sobra, além de pagar as dívidas, hein? Ia viajar? Ia ajudar instituições? Ia comprar empresas? Comprar imóveis? Ia comprar carros? E carros e mais carros de luxo? Me conta, quero saber, hein? Quer casas, apartamentos, ia ajudar entidades sociais, ia ajudar o pessoal da rádio, hein? Fala aí, que você faria com 300 milhões da Loto Fácil da Independência? 21-02-6519, pode mandar áudio pra cá, que daqui a pouquinho a gente vai colocar áudios no ar também. 6:26, agora vamos à reportagem aqui do Cadu Reis, porque chuvas que levaram 18 municípios a decretar emergência em Santa Catarina tiveram influência do El Niño, avalia a Defesa Civil. Ciclone extratropical impulsionou o evento que gerou ocorrências como alagamentos e deslizamentos em 62 cidades de Santa Catarina. O fenômeno climático já eleva médias de chuva no estado durante este inverno, conforme era esperado, né? Justamente era esperada essa influência do El Niño. Então não há nenhuma novidade nisso, mas obviamente são 18 cidades aí decretando situação de emergência. O Cadu Reis traz aqui os detalhes na reportagem agora.
2: 18 municípios de Santa Catarina decretaram situação de emergência por conta das chuvas registradas na última semana. O fenômeno impulsionado por um ciclone extratropical no oceano impactou especialmente o meio oeste, oeste e planalto norte catarinense. Ao todo, 62 cidades sofreram ocorrências como alagamentos e deslizamentos, e mais de 470 pessoas ficaram desabrigadas ou desalojadas até esta segunda-feira, de acordo com o balanço apresentado pela Secretaria de Estado da Proteção e Defesa Civil. O meteorologista da instituição, Caio Guerra, analisa que o episódio teve influência do fenômeno climático El Niño.
0: A gente pode sim olhar para esse episódio e falar que ele é reflexo do El Niño, mas não isoladamente. Quando a gente fala do fenômeno El Niño, a gente pensa numa influência a longo prazo. A gente vê o El Niño bem intenso, a atmosfera já está diferente por conta dele, então a gente sabe que as chuvas vão ser mais frequentes aqui no sul do Brasil, principalmente agora ao longo da primavera, né, que são os próximos meses, setembro, outubro e novembro. O El Niño, ele tem uma influência muito significativa e faz com que as chuvas sejam mais frequentes. Então, olhando só para esse evento, você não vai falar, ah, esse evento é o El Niño, né? Mas quando a gente olhar ao longo do mês de setembro, ao longo do mês de outubro e verificar que realmente as chuvas foram acima da média, foram mais frequentes, as tempestades mais intensas, aí sim a gente vê o conjunto da obra toda e a gente diz com toda certeza que o El Niño teve influência.
2: Em Tangará, no meio oeste de Santa Catarina, foram registrados 120 milímetros de chuva em 24 horas, conforme a Secretaria de Estado da Proteção e Defesa Civil. O meteorologista Caio Guerra ressalta que a instituição já observa aumento nos volumes de chuva ao longo deste inverno em Santa Catarina por influência do El Niño.
0: Ao longo do mês de julho e agosto, a gente já verificou essa influência. Chuva acima da média, tanto no mês de julho quanto no mês de agosto. Também uma frequência maior de tempestades, que a gente teve granizo. Em outros estados aqui do sul, a gente teve muitos relatos de tornados. São situações que a gente vê que foi um pouco atípico, essa frequência maior dessas tempestades mais severas, além do acumulado acima do normal. Agora, em setembro, só desse último evento, em algumas regiões já quase bateu o acumulado do mês. Você pega aí um dos municípios que mais choveram aqui no estado, como Joaçaba, que bateu ali na casa de 100, 110 milímetros, a climatologia é de 150 milímetros. Então foi pouco mais de 2/3 da chuva do mês em um dia. Esses já são sinais aí que os volumes até o final do mês já devem fechar acima do normal para o período de setembro.
2: 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De Florianópolis, da Rede de Notícias Acaerte, Cadu Reis.
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1: 6:30 agora, antes de você trazer o setor policial, Jefferson, até vou baixar a trilha um pouquinho aqui, eu quero saber de você o que que você faria e também do Adriano com os 300 milhões de reais. Vamos lá, sua resposta, Jefferson.
5: Olha, de bate-pronto assim, eu pagaria as dívidas, que não são muitas a ponto de gastar os 300 milhões e ajudaria, né, as pessoas que eu gostaria de ver feliz, porque felicidade sozinho não é felicidade. Felicidade é melhor sendo compartilhada, né?
1: É, tem gente que fala que o dinheiro não traz felicidade.
5: Bem usado, ele traz. Você consegue ajudar muitas pessoas.
1: Buscar, né, a felicidade sua e de outros, né?
5: Eu acho que seria por aí, né? Agora a questão de riqueza, a patrimônio seria consequência do dinheiro, mas ver pessoas felizes acho que seria...
1: Pessoas próximas de você, tipo que trabalham com você, assim também?
5: Seria interessante, né? Os amigos do dia a dia, da labuta, familiares, aqueles que você sabe que tá numa luta árdua, quem sabe você abençoá-los com a sua bênção também,
1: quem,
5: né?
1: Acorda cedo, assim.
5: Quem acorda cedo, tem muita gente, né? Aí 300 milhões vai ser pouco, né? Mas acho que seria por aí, causar felicidade nas pessoas é um bom jeito de usar o dinheiro.
1: Boa, e você, hein, Adriano Franco?
6: Eu acho que quando ele falou luta árdua, eu acho que ele já nos excluiu, Rodrigo Vieira.
5: Não, mas a luta, a nossa luta é árdua.
6: É, tu acha, tu considera.
1: É, enfim, né? Com certeza.
6: Mas eu acho que ajudar, que nem o Jefferson falou, de forma muito categórica.
1: Tá,
6: eu mas acho...
1: quanto? Eu tô falando em valores, 300 milhões. Quanto é que você vai ajudar alguém na sua família?
6: Saber quanto eu vou ajudar, mas com certeza ajudar minha mãe, né? Comprar uma casa pra ela. Enfim, meu irmão, né? Um grande amigo.
1: Isso, boa.
6: Alguns amigos próximos, né? Eu acho que até... A câmera tá aberta.
1: Tô apontando pra mim.
6: Sim, quantos anos a gente tá aí próximo?
1: 10 anos.
6: Mais
1: já,
6: de 10.
1: Né? Mais de 10, né? Mais de 10 já.
6: Eu gostaria de fazer a mesma pergunta pra você e abrir a minha câmera. Se tu vai falar a mesma coisa,
1: claro,
6: não.
1: Não, com certeza, né? Se eu ganhasse 300 milhões, eu ia ajudar, obviamente, a família, né? Ia pagar as contas, ia comprar uma casa na praia, que eu gosto muito. Casa na praia é um dos meus sonhos. Então, casa na praia seria uma cama bem grande, bem gostosa, porque não tem coisa melhor que dormir numa cama boa.
5: Porque daí você dormiria até tarde, não acordaria tão cedo, né?
1: É,
5: nada melhor que uma cama confortável.
1: Então, tá anunciando tua saída da rádio, você ganha na Loto Fácil da Independência. Você trabalharia se ganhasse na Loto Fácil da Independência?
5: Ah, tem que trabalhar, né?
1: Eu acho que tem que trabalhar.
5: A gente se sente útil,
1: senão, né?
5: Uma hora acho que bate o tédio, não é possível.
1: É, exatamente. É virar sócio do Babau, né? Na Rádio Menina. Pronto, então.
5: Nada mal.
1: É continuar,
5: né,
1: trabalhando na rádio, né? E você ia fazer o quê com 300 milhões da Loto Fácil da Independência que o sorteio hoje? Manda pra cá, hein? Manda pra cá e a gente vai colocar no ar já já os ouvintes aqui da Menina. 6h33. E o setor policial, como é que foi? Mais tranquilo as últimas horas ou não, Jefferson?
5: Mais tranquilo, Rodrigo, do que o fim de semana, o domingo, né? Como a gente bem trouxe ontem, tivemos diversas ocorrências policiais, mas tivemos movimentação e tivemos furtos acontecendo aqui em Blumenau. Destaque para esse no centro da cidade. A Polícia Militar registrou esse caso ainda na madrugada de segunda-feira e trouxe essa informação ontem pra gente. Um homem de 32 anos foi preso pela polícia porque ele estava furtando fiação de um estabelecimento de saúde que fica no centro aqui de Blumenau. Ele foi preso por isso. A ocorrência que foi registrada pela polícia era por volta das 3 horas da manhã. Segundo a Polícia Militar, o homem retirou cerca de 4 quilos de fios elétricos do sistema de climatização do estabelecimento. Estava levando essa fiação toda. Durante a abordagem, ele disse aos policiais que pretendia vender o material. Aí é uma outra situação que, obviamente, as autoridades vão investigar e estão sempre investigando. Receptação, né? Se rouba e vai vender porque tem quem compra. A fiação foi recuperada e o homem recebeu voz de prisão, já foi levado para a delegacia para lá ser interrogado, saber, né, para quem iria vender, quem compra, enfim, para o caso ter a investigação devida. Esse homem de 32 anos permaneceu detido. Ainda com relação, né, ao giro policial aqui pela região, teve um caso no município de Indaiá. Um homem de 39 anos, ele foi preso pela Polícia Militar durante uma abordagem em via pública. Ele estava ali no bairro Benedito, em Indaiá, quando foi abordado. Segundo a Polícia Militar, os policiais estavam ali realizando rondas quando avistaram esse homem num ponto de ônibus. Estava lá de boa, tranquilão. Durante uma consulta nominal, foi constatado que ele tinha um mandado de prisão ativo. Esse mandado, expedido pela vara criminal da comarca de Jaraguá do Sul, relacionado ao crime de estelionato. De imediato, ele recebeu voz de prisão. Os policiais, né, como de praxe também, em uma situação como essa, os policiais fizeram ali uma busca pessoal, não foi encontrado nenhum material ilícito, mas ele tinha esse mandado de prisão pelo crime de estelionato. Recebeu, né, a voz de prisão, foi encaminhado, foi trazido inclusive aqui para Blumenau, já está no presídio regional e fica à disposição da justiça, né? Vai responder por esse crime de estelionato pelo qual ele era procurado. São as principais informações do nosso giro aqui pela polícia. Daqui a pouquinho a gente volta trazendo o trânsito também, Rodrigo, as movimentações de ontem e também as movimentações desse comecinho de terça-feira aqui pro ouvinte da Rádio Menina.
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1: Daqui a pouco a gente volta então com mais informações, dando uma passada aqui rapidinho no WhatsApp. A Rosiane do Amaral no Progresso acompanhando a gente. Quem mais aqui estão voltando? As máquinas na 470, perto da PRF. O Antônio acompanhando a gente, o Antônio Carlos. Tem imagem aí na live, só que assim, né? Não adianta ficar parada lá, né? Tem gente que tá falando desde semana passada, estão paradas no mesmo lugar as máquinas, né? Não adianta, né? Tem que voltar e trabalhar todo o vapor e trabalhar o atrasado, né? Porque já era pra estar pronto aquele viaduto ali da Rua de Barroso, na 470, entre o Salto do Norte e a Itopavazinha. Bom dia, Rodrigo. Sou o Alexandre. Ótimo dia para vocês. Sobre pichadores, eles devem pintar novamente e prestar serviço comunitário. Cesta básica para as instituições de caridade por 6 meses. Já existe lei, né, amigo? Mas, infelizmente, Alexandre, a legislação aí parece que não tá dando conta, né? Porque as pichações, elas se repetem, tanto que a Ponte do Salto está com pichações aí após a reforma. Temos imagens aqui no portal Menina Blue e a informação para você acompanhar também. Daqui a pouco o trânsito e outras notícias. 6:38 agora.
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2: 6h43, agora vamos já com informações aqui do trânsito, saber das últimas horas e as ocorrências. Inclusive tivemos vários acidentes ontem de manhã, na hora aí do Jornal da Menina, não sei se temos alguma atualização. Vi que você tem atualização ali da Herman Usher, por exemplo, que deu batida ali perto do Quality Hotel, antigo Viena. Como é que foi esse acidente ontem ali, ô Jefferson?
3: Pois é, recebemos várias informações, né, dos ouvintes falando a respeito desse acidente, que foi um acidente grave, né, foi um choque realmente muito forte. Um homem de 55 anos, Rodrigo, ficou ferido após esse acidente envolvendo uma motocicleta em um carro ontem pela manhã, ali na Herman Usher. O acidente, a ocorrência, foi ali por volta das 7 horas da manhã, né? O motociclista acabou sofrendo uma queda depois da colisão, ele que estava colidindo ali uma moto 125 cilindradas. O corpo de bombeiros rapidamente foi destacado pelo local, os primeiros socorros foram feitos ali no local, o homem teve ferimentos, né? E por isso foi encaminhado rapidamente para o Hospital Santo Antônio. O outro veículo envolvido, um Peugeot 208, estava sendo conduzido por uma pessoa de 29 anos que não teve ferimento, somente o susto, mas o motociclista ficou ferido e recebe os cuidados médicos lá no Hospital Santo Antônio. Falando em acidente envolvendo motociclista, Rodrigo, temos outros, né? Teve uma mulher de 35 anos que ficou ferida, acidente entre uma moto e um carro, isso na noite de ontem, ali na rua Humberto de Campos. Essa colisão aconteceu por volta das 7 da noite, né? A colisão e depois a queda. Ela estava dirigindo uma motoneta modelo Bis, 125 cilindradas, e recebeu ali o atendimento do Corpo de Bombeiros. O Corpo de Bombeiros fez ali aquele primeiro atendimento e encaminhou ela para o Santo Antônio. O outro veículo, carro, né? Um Chery, estava sendo conduzido por um homem de 43 anos. Este não teve ferimentos. Teve também um outro acidente, Rodrigo, que chamou a atenção. Um homem de 36 anos ficou ferido após um acidente envolvendo uma motocicleta, um ônibus e um carro. Ontem à noite, aqui na área central, na rua 7 de setembro, foi por volta das 6h30. Segundo informações, houve uma colisão seguida de queda do motociclista e posteriormente um choque contra um veículo. O homem conduziu uma moto 110 cilindradas, ele foi atendido pelo Corpo de Bombeiros e levado até o Hospital Santo Antônio. Os condutores do ônibus, um homem de 49 anos e do Volkswagen Fox, que também se envolveu nesse acidente de 36, não ficaram feridos e foram liberados ali no local. Ainda falando de trânsito, Rodrigo, até uma orientação, né, para os motoristas que vão passar ali pela região da rua Marechal Rondon, ainda reflexos, né, daquela obra do Samai. O Samai está informando, inclusive, que as obras de repavimentação asfáltica da rua Pomerode vão seguir hoje. O Samai trouxe a informação dessa obra ontem, mas atualizou a informação, hoje deve seguir, né? Por isso o trânsito está bloqueado totalmente na pista sentido rua Marechal Rondon, trevo do Ceasa. A expectativa é que os trabalhos sejam concluídos totalmente nesta terça-feira, pelo menos esta é a estimativa, né? Trecho está sinalizado, mas é claro, você condutor que vai passar pelo local, trafegue com atenção, com tranquilidade, se possível, né? Use uma rota alternativa para otimizar aí o seu trajeto. Portanto, obras de repavimentação asfáltica da rua Pomerode seguem nesta terça-feira, trânsito bloqueado totalmente sentido rua Marechal Rondon, trevo do Ceasa. Uma orientação para quem tá pela região e vai passar por esse trecho, viu, Rodrigo?
2: Muito bem, valeu, Jeff, obrigado. 14 para as 7, sol bonito, hein? Sol brilhante, uma nuvem mais escura agora de manhã quando a gente chegou aqui na rádio antes das 6, aqui na região central de perceber isso, mas agora abriu o sol bonito nesta terça-feira, brilhando o sol em Blumenau e região. Uma terça-feira aí bonita, né? Com o sol, né? O sol sempre traz uma beleza a mais, com certeza. Olha só aqui no nosso WhatsApp, muita mensagem chegando, já vamos colocar no ar as mensagens, mas antes, informações que vem de Gaspar e Indaial sobre educação. Sobre Gaspar, a gente falava até semana passada, a prefeitura divulgou o cronograma de rematrículas, recadastramento, transferências e novas matrículas da rede municipal de ensino para o ano letivo já do ano que vem, 2027. E hoje estão acontecendo as rematrículas online para a educação infantil. Rematrículas online devem ser realizadas pelo sistema pré-matrícula digital. No nosso portal tem mais informações no portal Menina Blue. E ontem já foi um dia e hoje é o segundo dia de pré-matrícula digital para educação infantil em Gaspar. Enquanto para as escolas municipais, isso vai acontecer nos dias 17 e 18 de setembro. No caso da educação infantil em período integral, o procedimento vai ser feito presencialmente na própria unidade de ensino. Após a inscrição pela internet, pais e responsáveis devem comparecer à unidade escolar entre os dias 21 e 25 de setembro, conforme o cronograma de cada instituição, para apresentar documentação e confirmar a vaga. A falta da entrega dos documentos dentro do prazo pode resultar na perda da vaga. Aqui no nosso portal, Menina Blue, tem uma reportagem completa do próprio Jefferson. É só você acessar o portal meninablue.com.br. Fica como dica, ó. Vai ali no portal Menina Blue, começa a notícia da semana passada já. Você vai na lupinha ali, coloca Gaspar, digita ali Gaspar e já vai aparecer notícias que envolvem aí a cidade de Gaspar no nosso portal. E em Dayal, abriu inscrições para processo seletivo com vagas na educação também para ano que vem, Jefferson.
3: Exatamente, Rodrigo. Destinado à contratação temporária e formação de cadastro de reserva para profissionais que pretendem atuar na rede municipal de ensino de Indaial durante o período letivo 2027. Essas inscrições, elas seguem, né, até o dia 1º de outubro e são feitas exclusivamente na internet, no site do Instituto FUCAP. Lembrando que a prova objetiva já tem data, vai ser no dia 11 de outubro. Entre as oportunidades estão cargos para nível médio, como atendente de biblioteca, auxiliar de sala, auxiliar de creche, monitor de transporte escolar e secretário escolar. Também há vaga para professores em diversas áreas, viu? A taxa de inscrição é de R$80 para professores e pedagogo e R$60 para os cargos de nível médio. Os servidores recebem um vale alimentação de R$658,38 para jornada, né, de 40 horas semanais. Para jornadas menores é pago o proporcional. Todas as informações completas do processo seletivo e as inscrições, você tem, né, o link para acessar o site do Instituto Organizador lá no portal meninablue.com.br. Acessa que você vai ter todos os detalhes.
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4: Bom dia, Rodrigo, tudo bem? Eu sou o Donizete do Bado Furtz. Rodrigo, vergonhoso, tá aqui na 1º de janeiro, cara, perto do salão. Isso tá uma vergonha, cara, os caras não vieram arrumar esse trechinho aqui ainda perto do parque. Do parque aqui da 1º de janeiro. Você tem que jogar o carro para os caras para não passar no buraco. Joga o carro para cima de você na contramão. Às vezes você tem que parar. Isso tá uma vergonha, cara. Cadê o prefeito? Cadê as obras aqui de Blumenau que começam a fazer a obra e para na metade do caminho? Isso é uma vergonha.
5: Bom dia, Rodrigo. Mais uma vez aí, pedir apoio aí da Guarda Municipal de Trânsito em horários de pico, né? Ali no trevo da Parada 1, próximo do aterro, sentido que vai para Topava Central, né? Que segue pela 2 de setembro, né? Aquele trevinho ali. Pedi ali um auxílio todos os dias. Teve uma vez que teve ali, fluiu tão bem, né? Os guardas de trânsito ali auxiliando, porque já tem aquela obra ali daquela ponte de Santa Catarina ali que não ficou pronta. E nem vai ficar por muito tempo, né? Aí tem toda a parte da Topavazinha, Topava Central ali, que tem todo o problema. Então, se pudesse os guardas de trânsito ali auxiliar, né, nas rotatórias, em horário de pico, seria tão bom, né? Então, fica um apelo aí. Valeu, um bom dia a todos aí.
6: Ô Rodrigo, o Adriano gaguejou, hein?
7: É? Uma casa na praia que eu gosto
6: muito. Eu ajudava a família lá do Nordeste. Ajudava. Os amigos. Eita, nós. Mas dormi bem boa, hein? Dormi sossegado.
8: Bom dia, Rodrigo, equipe da Rádio Menina, tudo bem? Se eu não infartar, com certeza eu vou ajudar os meus mais próximos a investir, né, na aposentadoria, com casa, por aí, né, e fazer uma instituição nova para a ONG onde as minhas meninas vão. Um abraço.
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2: Um abraço, Daiane. Valeu, obrigado, Benedito, Donizete, Luiz Fernando, participando com a gente via áudio aqui. 2102-6519 é o nosso WhatsApp do jornalismo da menina para você interagir. 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
2: Já já tem a previsão do tempo aqui no Jornal da Menina, direto do Alerta Blue.
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2: Menina, 7:07.
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9: 2 minutos agora para as 7 horas da manhã. Temos sol em Blumenau nesta terça-feira e quem chega agora com as informações da previsão do tempo, direto do Alerta Blue, é o nosso querido Gabriel Cassol, meteorologista aí da Prefeitura de Blumenau. Bom dia, Cassol.
10: Bom dia, Rodrigo, e todos os ouvintes do Jornal da Menina.
11: Nesta terça-feira, a atuação de uma massa de ar seco mantém as condições do tempo firme aqui na região do Médio Vale, com sol e pouca nebulosidade ao longo do dia. A temperatura máxima nesta tarde varia em torno na casa dos 25 graus no período da tarde. Amanhã, quarta-feira, sem mudança nas condições do tempo, mais um dia de sol e pouca nebulosidade devido à atuação dessa massa de ar seco. Amanhã, as temperaturas mínimas em torno dos 12 a 13 graus no início do dia e a máxima no período da tarde da quarta-feira variando em torno dos 23 graus. Com as informações do tempo, direto da Defesa Civil de Blumenau, meteorologista Gabriel Cassol.
9: E antes da propaganda política, eu recebi um recado aqui do Leandro, que é o pai da Ana, que perdeu um porquinho de pelúcia dela no sábado no Parque da Prainha em Blumenau. Ele tá com ela, esse porquinho de pelúcia, já desde um aninho. Ele tem um valor afetivo enorme. Ela tá muito triste com a perda. A gente tem um cartaz aqui que eles fizeram na internet aí, ó. O telefone do Leandro é o 47999628265. Se alguém encontrou ou puder compartilhar o cartaz aí também, nos grupos, né? No WhatsApp, enfim, na internet, já vai ajudar bastante. Então vamos torcer para que a Ana encontre esse porquinho de pelúcia dela. Tá feito o registro aqui, Leandro. Um abraço para você. Vem aí o horário eleitoral, 7 horas agora, pontualmente. Daqui a pouco a gente volta com mais Jornal da Menina.

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6: 7:26, vamos à vida real novamente, né, Jefferson Fagundes, depois da propaganda política aí, né, que a gente ouve muitas propostas, muitas coisas, tudo vai ser feito, tudo vai acontecer, né?
7: Tem solução pra tudo, né?
6: É, mas vamos lá, a gente tem que ouvir também, tem que ouvir pra votar, né? Votar em outubro, não podemos deixar de votar. Vamos lá, trazer informação agora sobre falta de água em Blumenau com a nossa unidade móvel. O que que tá acontecendo, Jefferson?
7: Rodrigo, ontem, no período da tarde, recebemos várias mensagens de moradores ali do bairro Progresso, especialmente o pessoal ali das ruas São Boaventura, Rua Brilhante e outras ruas ali da região. O que que aconteceu? O pessoal relatou pra gente que durante o fim de semana, isso começou lá na sexta-feira, a falta de água, né? O que causou o transtorno, justamente porque no fim de semana, né? Tá todo mundo em casa, precisa cozinhar, lavar roupa, enfim, tocar a vida. E a água faltou, né? No fim de semana, começando lá na sexta-feira, muitas pessoas reclamaram, né? Nos nossos canais de contato, também da falta de posicionamento, uma informação mais certeira com relação às causas, o momento em que a água voltaria. E a gente recebeu aqui a fala, Rodrigo, né, do nosso ouvinte, o Altamiro Soares, que é ali da rua São Boaventura, né, da região ali da rua São Boaventura, Rua Brilhante, né, ali também Rui Barbosa, e ele deu o relato dele de como foi a situação durante o fim de semana, qual foi a situação que eles viveram. Vamos ouvir ali a fala do Altamiro.
8: Olha, esse final de semana foi horrível, viu, cara? Nós ficamos desde sexta-feira um dia sem água, praticamente, aqui, né? E é complicado, né? Daí a gente manda mensagem pro Samai, manda mensagem pra um, pra outro. Aí o Samai fica jogando que o problema é com a Celesc e assim vai, né? E um jogando pro outro e ninguém resolve nada, né? Ontem voltou a água até. Até no momento ainda tem água, né? Mas é complicado, sabe? Porque, tipo assim, na hora de cobrar, né? A fatura vem o mês cheio. Vem o mês completo, bem dizer, praticamente, né? E se fosse pra cortar, é rapidinho, né? Eles vêm, cortam a água ali sem nem ao menos avisar nada e deu, né? Agora, pra dar uma explicação pra gente, o porquê dessa falta de água toda hora, aí é complicado, né? Fica ruim, né? Pra nós moradores aqui, né? Principalmente pra gente que tem filhos, tudo em casa, né? E essa é a nossa indignação aqui, né? No bairro aqui, né? Até no momento ainda tem água, né?
7: Muito bem, esse é o Altamiro Soares relatando a situação vivenciada no fim de semana, né? Até parte da segunda-feira a situação ainda estava sendo normalizada. Hoje, segundo o que ele próprio disse, né? Na sua fala, já está normalizada a situação. A gente entrou em contato do Samai até para saber o que aconteceu durante o fim de semana e o Samai informou o seguinte, Rodrigo, que os problemas de abastecimento registrados no bairro Progresso em Blumenau durante o fim de semana tiveram duas causas diferentes. A primeira, no sábado, teve, né, alta turbidez no Ribeirão Garcia, o que provocou uma redução na produção ali na estação de tratamento, ali na ETA que atende a região, e resultou na intermitência do abastecimento de algumas regiões ali do bairro Progresso, situação que já foi sanada de acordo com a autarquia. Aí no domingo, o problema ocorreu na estação elevatória da rua rua Rui Barbosa, que é responsável pelo bombeamento de água para a região ali da Rui Barbosa, transversais, né? E áreas próximas. Conforme o SAMAI, ali foi uma falha na energia elétrica que afetou, né, o funcionamento da estação e provocou diversas reclamações por falta d'água. Esse segundo reparo foi concluído ainda no final da tarde de domingo e aí, com o passar do tempo, a água foi normalizando, né? A pressurização foi voltando e o abastecimento normalizado, né? Segundo que disse até o Altamir, agora pela manhã tem, mas o que ele reclamou, Rodrigo, foi a falta de informação certeira. Vai voltar? Quando vai voltar? Porque acabou e o ouvinte trouxe essa informação e a gente buscou essa resposta por parte do SAMAI, pessoal ali do bairro Progresso, né? Cobrando sempre explicações com relação à falta d'água que sempre causa um transtorno danado, né, Rodrigo?
6: Comunidade sempre tem espaço aí, conta com a gente, a nossa unidade móvel tá sempre à disposição. A nossa reportagem aqui da Rádio Menina, 7:30 agora.
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6: Antes dos recados, mandar um abraço aqui para uma aniversariante que hoje está completando 14 aninhos, hein, Vivi? Um abraço para Vivi, a charada minha, Vivi também lá em casa, né? Essa é a filha do Maicon e da Fabi. Parabéns aí, Vivi. 14 anos já, hein? Como cresce rápido, hein? O Maicon e a Fabi fazem um trabalho muito bonito na Fisvale também, que é uma associação aqui de Blumenau. E até a Fisvale vai completar agora, quinta-feira, vai ter uma festa, um evento aí com 30 anos já de história. Um abraço aí pra todos da Fisvale e felicidade e saúde aí pra nossa querida Vivi. 14 aninhos, tá indo pra escola agora com o papai, com a mamãe. Um abraço aí pro Maicon e pra Fabi. Olha só o recado que eu tenho pra você agora. 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
6: Já já mais informações aqui no Jornalismo da Menina, que volta já já depois do comercial, 7:32.
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2: 7:37 agora, Jornal da Menina de volta. Recebemos aqui um WhatsApp agora pela manhã aqui de um pedido de ajuda, já mandamos pro Marcão aqui também, referente aí a um caso de uma pessoa que sofreu um acidente grave de patinete na rua 7 de setembro aqui em Blumenau. Marcão já tá por dentro aqui, a gente vai logo logo colocar esse caso no ar. Toda mensagem que chega aqui no WhatsApp, tá bom? A gente tá de olho, então muito obrigado. É a Fernanda que mandou esse WhatsApp e tantos ouvintes aqui que interagem, né, com a gente. 21026519. Pode mandar sempre o seu WhatsApp aqui pro jornalismo da menina. E agora a gente vai falar de doação de órgãos, porque já está em linha conosco o Dr. Marcelo Nogara, do Hospital Santa Isabel, médico aí, referência, né, na questão de transplantes. A gente tá no Setembro Verde, que é um mês de conscientização sobre esse assunto, né, doutor? Tudo certo? Bem-vindo aqui à Rádio Menina, bom dia.
3: Bom dia, Rodrigo, bom dia, ouvintes, obrigado pela oportunidade.
2: Qual é a principal mensagem desse Setembro Verde, doutor?
3: Olha, Rodrigo, a gente agora está comemorando 2.000 transplantes de fígado realizados aqui no Santa Isabel, e a principal mensagem é que realmente a gente não consegue salvar uma vida se não tiver doadores. Então, a doação de órgãos é extremamente importante para salvar essas vidas. E a gente, então, faz com que o Setembro Verde, as pessoas se conscientizem para doar os órgãos, né? Eu sei que é uma situação muito difícil, é um momento terrível para as famílias, mas elas são muito importantes nessa parte de conscientizar e poder, nesse momento triste, né, poder doar o órgão de seus entes queridos, né? Porque não existe uma, digamos assim, uma fila para doação, né? Então, sempre que alguém entra em óbito ou falece, eles são abordados pelo setor de transplantes do hospital, e aí é solicitado que a família autorize a doação de órgãos. Então, é importante que as famílias catarinenses e do Brasil todo possam ter essa noção que quando estão fazendo uma doação, estão fazendo um ato de amor, sabe, Rodrigo? E isso salva muitas vidas.
2: Tem muita negativa ainda, doutor?
3: Olha, Rodrigo, ainda tem. Ainda tem, infelizmente ainda tem, né? Porque talvez ainda não estejam bem inteiradas, né, de como é o procedimento da doação. Mas, graças a Deus, Santa Catarina é um dos melhores estados em doação do Brasil, por causa da sua população, que é muito educada, muito inteligente e com bastante senso de humanidade.
2: Hoje, como é que faz para ser doador de órgãos? Basta falar para a família ou tem que ter algum documento, doutor Nogara?
3: Perfeito, ótima pergunta. Não há necessidade de nenhum documento, mas se quiser, você pode deixar registrado em cartório. Existem algumas plataformas que você pode deixar também, tipo Facebook, você pode deixar que é doador de órgãos, mas o principal é isso mesmo que você falou, é informar a família que se alguma coisa ruim acontecer para você, você gostaria de ser doador de órgãos, né? Então a gente só capta o órgão se a família autorizar.
2: Quantas vidas que podem ser salvas, né, quando uma pessoa falece e doa órgãos, doutor Nogara, ou salvas no sentido de receber algum órgão da pessoa, né?
3: Sim, claro. Uma vida que se foi, vamos dizer assim, né, pode salvar pelo menos aí e ajudar, né, pelo menos 6 a 7 pessoas, né? Nós temos um fígado, um coração. Esse fígado pode ser até bipartido, eventualmente pode uma parte para uma pessoa, outra parte para uma pessoa adulta, uma parte para uma pessoa, uma criança. Temos 2 rins, temos córneas, temos ossos, temos pele, né? Então, uma pessoa pode voltar a enxergar novamente, outras pessoas podem deixar de fazer hemodiálise, outras podem deixar de ficar internadas no hospital e aí ter uma vida normal.
2: E essas negativas que ainda ocorrem, doutor, será que são alguns tabus ainda que justamente essas campanhas, como o Setembro Verde, vem para quebrar? Tem gente que tem medo que o corpo vai ficar dilacerado, enfim, isso não acontece, né? O ente querido, ele é velado, é sepultado normalmente, né? E o corpo intacto, né?
3: Perfeito, ele normalmente, o corpo fica intacto, tem técnicas, né, para você, então, deixar o corpo bem perfeito. Você faz toda uma técnica especial quando você retira o órgão, ele é muito bem cuidado, sabe? Então, nesse ponto, não tem que ter medo. Às vezes, alguns motivos religiosos, né? Como no Japão, né? A religião shintoísta, ela tem alguns preceitos ali que não aceita a doação de órgãos, mas a maioria das religiões, como as religiões cristãs, as religiões judaicas e todas as outras, essas realmente aceitam muito bem. Então, não há outros, às vezes por desconfiança de como é que se faz o processo, mas quando se conhece o processo de detecção de morte encefálica, então a gente perde esse medo, perde esse tabu, sabe, Rodrigo?
2: Perfeito. E para encerrar, doutor, fila de transplantes, né? Até para que as pessoas tenham uma ideia de quanto tempo que está demorando para receber um órgão, até para conscientizar as pessoas a falarem para as famílias que são doadoras, né? Para que a gente possa agilizar essa fila de transplantes aí.
3: Sim. O ideal seria uma fila de transplantes zero, né? Quando assim que precisar já ter disponível o órgão, né? Mas hoje em dia os transplantes, por exemplo, de fígado, demora aí um tempo de espera de 60, 90 dias, né? De rim pode demorar mais, entre 90 e 120 dias, coração demora mais. Então, assim, depende às vezes do órgão. Mas o ideal seria zerar essa fila, porque muitos pacientes às vezes não conseguem esperar, né? Porque a ordem de recebimento desses órgãos é por ordem de gravidade. Então, quem está mais grave vai antes, mas nem sempre a pessoa consegue esperar chegar a esse órgão para salvar sua vida e ela acaba falecendo.
2: Doutor Nogara, agradeço a participação mesmo, né? O senhor aí no hospital, na correria, né? Nos trabalhos, aí nas emergências e por essa entrevista aqui ao vivo na Rádio Menina, por essa mensagem de conscientização. Forte abraço.
3: Muito obrigado, Rodrigo, obrigado pela oportunidade e que tenhamos aí um bom dia e um bom Setembro Verde.
2: Obrigado, doutor Marcelo Nogara, médico do Hospital Santa Isabel, referência em transplantes aqui na nossa região, vê gente de tudo quanto é lugar do Brasil fazer operação e transplante aqui no Santa Isabel. Doutor Nogara até viria aqui no estúdio, mas teve uma emergência no hospital, teve que ir pro hospital, por isso que mesmo, né, por telefone fez a gentileza de conversar aqui com os ouvintes da Menina ao vivo. Setembro Verde, então, diga aos seus familiares, se você for doador, e tomara que seja, eu sou. E tomara que você também seja doador de órgãos. Fale aí para sua família, não esqueça. 16 faltando agora para as 8 horas.
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2: 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Já que a gente tá falando nesse assunto aqui, vamos já passar mensagem então. 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
2: Ô Jefferson, me tira uma dúvida, a legislação brasileira, né? Prevê uso de capacete aí pra quem tá de moto, sim ou não?
4: Ah, sim, é necessário.
2: Ou pode andar sem capacete, assim?
4: Eu acho que mais do que a legislação, o bom senso, né? Porque você tá se protegendo, né? De uma eventual queda, um choque, mas sim.
2: O amor próprio, né?
4: O amor próprio, né? Cuidar da vida, o bem mais precioso, né?
2: Não precisa colocar ali, Adriano, porque aparece depois o rosto da pessoa e depois a gente vai se incomodar, né? Mas a gente recebeu um vídeo aqui, e é comum esse tipo de coisa, de pessoas andando com esses patinetes aí, e esse ali, esse rapaz tá andando no meio da rua, ele tá no cantinho, mas daqui a pouco ele pega o meio da rua e volta, sabe, e tá sem capacete. Agora há pouco ali na Rua das Missões, o Márcio conseguiu gravar e mandou pra gente. Obrigado, Márcio, pela tua audiência. Infelizmente, esse tipo de coisa é comum. Daqui a pouco alguém vai morrer vai ficar gravemente ferido, e aí, o que vai acontecer, né? Pessoa perde a vida, se machuca, e aí os familiares sofrem, aí quem bate se incomoda também. Então, gente, tem que ter conscientização. Esse tipo de flagrante não é incomum. Infelizmente, está se tornando cada vez mais frequente esse tipo de atitude. Se você vê esse tipo de coisa, denuncie para a guarda de trânsito. E ali me parece até que é na frente da guarda, né? O aguarda é ali ainda, é, né? A Rua das Missões, é ali isso,
5: na,
2: né?
5: Na rotatória, próximo ao rotatória.
2: Onde era, né? Unimed, né? Bem na frente da guarda, ele tá passando sem capacete, porque tem a para a ciclofaixa ali, mas tem ciclomotor que tem que andar na rua mesmo, só que é no cantinho e com capacete, né? Quer dizer, tá errado, né? Ou tô equivocado?
5: Não, tá errado. Tem que se proteger, né? Eu acho que mais que a força da lei é o bom senso.
2: Exato,
5: né? Você
2: falou tudo.
5: Talvez uma queda, né? Um capacete vai resolver ali um trauma mais grave.
2: Exato. A gente acabou de falar de doação de órgãos, né? Aí a pessoa bate a cabeça, tem morte encefálica, né? Daí vai virar doador de órgãos, né? Até... Ah, ela colocou aqui, ó, ele estava na ciclofaixa de capacete de motos. Ah, não, mas não é esse caso seu, viu, Fernanda? Desculpa que a Fernanda tá escrevendo, achei que era desse caso aqui. Não é sobre o caso do que nós falamos de o seu, tá, Fernanda? É um outro vídeo que acabou de chegar aqui, um flagrante. Acabou de chegar, o Márcio mandou pra gente aqui na Rua das Missões agora há pouquinho, tá bom? Não tem nada a ver com o caso aí que nós falamos agora há pouquinho do seu caso, tá bom, Fernanda? Fica tranquila aí, só pra te dar esse retorno aqui, que teve um outro acidente na 7, um homem se feriu aí, tá precisando de ajuda agora, a gente vai trazer esse caso aí, ele tava de capacete, tava na ciclofaixa, e pode acontecer, né? Mesmo de capacete, na ciclofaixa, os acidentes acontecem, imagina fora, imagina sem capacete, o risco que é. Daqui a pouco a gente retorna, hein? Faltando 12 para as 8, tem as últimas de hoje aqui no Jornal da Menina.
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5: E é 9 da noite o sorteio da Loto Fácil da Independência hoje, em 300 milhões e não acumula. 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Alô, Deus. Ouve a gente aí. Pelo amor de Deus, ajuda aí, né?
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5: E o Fluminense ganha hoje tranquilo, Adriano?
9: Isso, vai ganhar. Eu acredito que ganhar talvez não, Rodrigo Vieira. Mas um empate ou até uma derrota por 1-0 fará com que o tricolor das Laranjeiras seja o primeiro semifinalista da Libertadores da América. Hoje o Flu entra em campo, né? Defendendo um 2-0 que conquistou aqui no Brasil, no Rio de Janeiro. 19 horas lá na Argentina, a bola rola para Platense e Fluminense. Fluminense empatando ou perdendo por um gol de diferença, será o primeiro semifinalista da Libertadores da América, visto que venceu semana passada por 2-0 no Maracanã. Os demais brasileiros entram em campo amanhã e na quinta-feira, e a gente traz mais detalhes sobre Libertadores da América. Falando já de competições sul-americanas, Rodrigo Vieira, vamos falar um pouquinho sobre Copa Sul-Americana, porque hoje teremos dois brasileiros que entram em campo buscando as suas classificações para a semifinal. Às 19 horas, o Vasco recebe em São Januário o Santa Fé. Primeiro jogo na Colômbia, o Vasco conseguiu um empate importante. Empatou em 0-0 com o Santa Fé. Uma vitória simples garante o time carioca na semifinal da Libertadores, porém a gente lembra que esse Santa Fé eliminou o poderoso River Plate, que tá com uma seleção. Então, não tem jogo jogado, tá? Então, acredito que vai ter disputa, os colombianos vão querer a vaga para a semifinal da Copa Sul-Americana. E um pouco mais tarde, no Morumbis, o São Paulo recebe o Boca Juniors, primeiro jogo lá na La Bombonera, 1-0 pro Boca. O São Paulo precisa vencer por 2 gols de diferença ou por 1 gol de diferença e levar a disputa para as penalidades máximas. Então, teremos muitos jogos hoje, tanto pela Copa Libertadores da América, a partida do Fluminense, Paranaense, como também Sul-Americanos, Brasileiros, São Paulo e Vasco entrando em campo. Rodrigo, hoje teremos o fechamento da terceira rodada da Copa Santa Catarina e o Beck entra em campo às 19 horas lá na Arena Barra, vai enfrentar o Barra, time de Série C do Campeonato Brasileiro, o Beck buscando a sua primeira vitória na Copa Santa Catarina. É ruim a gente noticiar, mas Blumenau e Metropolitano não pontuaram ainda na Copa Santa Catarina, são os lanternas aí da competição, nenhum pontuou, tá? Nenhum venceu ainda, nenhum conquistou um ponto, né, na Copa Santa Catarina deste ano, e a gente está acompanhando. O Metropolitano vai entrar em campo somente no final de semana, em que terá o clássico do Chopp no SESI com o mando de campo do Blumenau. E pra gente fechar o esporte, vamos falar sobre Série A do Campeonato Brasileiro. Bahia ontem na Fonte Nova venceu o Remo por 2-1 e com os 3 pontos somados, o Bahia agora é o 4º colocado, entrou no G4 com 46 pontos. Já pela Série B, tivemos o Avaí entrando em campo pela 28ª rodada da segunda divisão do futebol nacional e empatou na Ressacada com Vila Nova por 1-1. Com este ponto somado, o Leão da Ilha segue no Z4 na 17ª colocação com 30 pontos. Primeiro time que está se livrando da zona da degola da Série B é o Botafogo de São Paulo, que tem 31, Rodrigo Vieira.
5: Muito bem, Adriano. O pessoal tá pedindo para repetir o telefone da lotérica aqui, né? 991-52-4445. Um abraço para Beta, lá do Dona Ana. Beta, vai ganhar fácil, né? Ganha aí fácil, sim, o Flusão. É o semifinalista, o primeiro já da Libertadores. Vai ser o campeão da Libertadores, o Fluminense. Anota aí o que eu tô falando. Vai ser o campeão da Libertadores, o Fluminense. 479-9152-4445. Rogério tá pedindo aqui, o xará do Rogério da lotérica, inclusive, né? Rogério Oliveira, vai lá, Rogério, faz tua fezinha lá. E vamos ter fé hoje? Será que vai mudar alguma coisa, hein? Ali precisa de muita fé, né? No Supremo Tribunal Federal. Vamos encerrar com essa informação. Que horas é a sessão, o julgamento inédito hoje na história aí do Supremo, nossa corte máxima do Brasil, hein, Jefferson?
3: 10 horas da manhã, Rodrigo, ou seja, daqui a pouco, né? O plenário do STF se reúne, uma sessão extraordinária para julgar o relatório da Polícia Federal sobre as mensagens trocadas entre o ex-banqueiro Daniel Vorcaro, dono do Banco Master, o extinto Banco Master, e o ministro Alexandre de Moraes, né? Com relação às questões em aberto, os ministros vão decidir se as mensagens reunidas pela PF justificam a abertura de alguma apuração contra Moraes. Esse é o principal ponto, né? Mesmo se o relatório for anulado por questões formais, aí o plenário vai avaliar se os elementos eles são suficientes para determinar uma nova análise de dados. Inclusive a própria PGR, né, já se manifestou, a PGR já defendeu formalmente a anulação e o arquivamento do relatório da PF por vícios formais na sua elaboração. Essa foi a justificativa, né? Vamos acompanhar, obviamente, o ministro presidente do STF, o Luiz Edson Fachin, tem uma grande responsabilidade, né, sob suas mãos, e todos os ministros. A gente vai acompanhar o voto de cada ministro para saber se de fato vão começar uma investigação contra o ministro Alexandre de Moraes, se isso vai ser rápido, se os ministros vão pedir vista, se isso vai ficar para depois da eleição, enfim, são vários pormenores, Rodrigo, que a gente só vai ficar sabendo realmente quando o julgamento começar. Ontem, né, o próprio STF divulgou qual vai ser o rito da sessão, só que existem muitas questões que precisam ser respondidas e só devem ser respondidas isso com relação ao rito, né? Quando o julgamento, quando a sessão começar às 10 horas da manhã de hoje no Supremo Tribunal Federal em Brasília.
5: E não é impeachment, saída do Moraes, viu, tá, gente? É investigação.
3: É o começo ainda, né?
5: Quer dizer, tem que votar se ele vai ser investigado. É um negócio complicado esse nosso Supremo. Não é de hoje, né, que virou um espetáculo. A justiça, infelizmente, uma coisa tão importante, né, para uma nação como a nossa, uma democracia, que é a justiça, tá nessa crise tremenda envolvendo aí a nossa corte máxima, que é o STF. Beleza, Jefferson? Obrigado, um abraço, meio-dia. A gente traz mais detalhes aí no Jornal da Menina, é isso, né?
3: Exatamente, coladinho com o horário eleitoral, um pouquinho mais tarde, 12:25, a gente já começa com muita informação, mas fica o convite pro portal Menina Blue e a central de notícias de hora e hora também. Rodrigo, um abraço.
5: Abraço aqui pro Adriano, pra nossa Cristina, o Marcão também tá na área já, vem aí o Alan, que tá chegando por aqui, já tá tá entrando aqui no estúdio, Ala, Aline, Adai, todo mundo vai ficar com você agora no Show da Manhã. Um abraço grande aí pra você, ótima terça-feira e amanhã a gente se fala bem cedinho às 6 horas da manhã, 8 horas 2 minutos. Até amanhã, tchau, tchau.
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28: Amado povo de Deus, você que acompanha esse programa na Rádio Menina, momentos de sabedoria e de fé. Algumas pessoas reclamam até do vento, outras soltam pipas. Significa, se você reclama ou não, se você agradece ou leva a vida com ingratidão, a vida continua passando pela sua vida. Viva intensamente ela no tempo presente da sua vida. Não se decepcione com o teu passado. Se alegre com o seu presente e com esperança no seu futuro, vivendo o essencial da sua vida com a humildade, que é uma das grandes virtudes. Um grande abraço.

0: no Instagram. Então motivos não te faltam pra você ficar aqui, ó, ligadinho com a gente, viu? Bom dia, feliz terça-feira. Nosso show da manhã está apenas começando.
1: A turma do jornalismo, até comentei isso com você fora do ar, eles deixam a mesa
0: lá vai falar
1: igual
0: mal dos
1: uma
0: outros.
1: Árvore de Natal.
0: Lá vai falar mal dos
1: com
0: outros.
1: Com pisca-pisca, com tudo aceso aqui. Por isso que eu apertei o botão errado. Fui desligar
0: então tá
1: tudo. Me
0: então
1: perdoa.
0: Tá bom. A culpa não foi sua, então.
1: Não, a culpa foi minha. A cagada foi minha. Pronto. O show da manhã tá

0: as previsões astrais.
1: Ai, adoro.
0: Adora quando ela fala bem do teu signo.
1: Exatamente.
0: Ora, quando ela fala bem do teu signo, você adora, aí, você elogia. Sim. Agora, esses dias ela falou uns negocinhos que você não queria escutar.
1: É, eu falei, não, né, Aline, conversa melhor que teus aços, dá licença.
0: Olho atravessada pra Aline, não. Se pudesse matar, matava.
1: Ai, que horror.
0: Escondeu o corpo ainda. 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
1: Bora, o que você tem de bom aí pra gente hoje?
0: Cara, hoje é um dia, dia diferente dos outros dias.
1: Por quê?
0: Hoje o Brasil vai parar pra assistir Brasília. Hoje rola lá no STF uma das reuniões mais importantes da história do STF. Pra julgar se vai ter julgamento, pra ver se vão julgar.
1: Meu Deus.
0: Eu não entendi absolutamente nada, mas tem uma música, e essa música não é de hoje. E não é que país é esse, porque tá virada uma bagunça essa jossa. É outra canção que ela é mais ela é mais atual do que qualquer canção que a gente possa tocar hoje aqui na programação.
1: Eu não enxergo daqui. Eu tava tentando ler, mas não enxergo.
0: Aumenta o volume, então.
1: Bora, bota
0: aumenta o volume, porque

0: João Bosco e Vinícius, Jorge Matheus aqui no Show da Manhã da Menina. Começamos bem demais com Biquíni Cavadão. Você conhecia essa, Dai?
1: Essa eu vou confessar que não.
0: Não, não, não,
1: essa não.
0: Não é da tua época.
1: Não é da minha época.
0: Essa é 2000 menos. A Dai é 2000 mais.
1: É, gente, eu sou novinha ainda.
0: Ah, mas é boa.
1: É boa.
0: É boa. Joga no Google. Biquíni Cavadão.
1: Não, eu conheço Biquíni Cavadão, só que essa daí.
0: Legião Urbana.
1: Aí sim.
0: Paralamas do Sucesso.
1: Sim. Aí sim.
0: Vale a pena, vale a pena, eu garanto.
1: Vale muito a pena, eu gosto muito.
0: Ô, Dai, vamos dar presente.
1: Oi,
0: pra audiência.
1: Eu já ia te perguntar, que eu tô vendo daqui uns negócios aí reluzentes. O que, que é isso?
0: Cara, eu tinha uma pinguça aqui no Show da Manhã, que é a Aline. Agora eu tenho duas pinguças.
1: Tem, o que,
0: eu
1: que
0: tenho?
1: Tem
0: a Dai também é uma pinguça.
1: O que, que tu tem aí? Alguma coisa com pinga?
0: É
1: meu.
0: Com muita pinga.
1: É pra mim.
0: É com muita. 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
1: Caramba.
0: Todos os anos, há 57 anos, acontece esse baile. 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
1: Ai, ai,
0: ai. 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
1: Um
0: tá bom?
1: Par de ingressos, mais 5 choppinhos.
0: 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Agora eu fiquei assustado, porque agora a gente cutucou os pingos.
1: Tá vendo que não é só a gente aqui?
0: Agora.
1: Agora o negócio vai ficar sério.
0: Agora eu fiquei assustado. Pra concorrer tem que ser maior de 18 aninhos, tá
1: sim,
0: bom?
1: Sim, com certeza.
0: E além do par de ingressos da primeira rodada de chopp, tem camiseta da Rádio Menina também.
1: Também? Mas tu tá muito bonzinho hoje. O que tá acontecendo?
0: Eu sou um homem bonzinho.
1: O que que tá acontecendo?
0: Eu sou bonzinho.
1: Tu falou primeira rodada 5 chopp?
0: Primeira rodada 5 chopp.
1: Na segunda caneca eu já tô chamando Jesus do Genésio.
0: Então vai lá, 2102-6515 pra concorrer. A gente vai pro intervalo e volta rapidão.
1: Bora.
0: Pode ser?
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0: não dá nem pra dizer que é só terça-feira.
1: Não,
0: né?
1: Dá de dizer, né? Desde ontem, na verdade, tá misturando tudo aí. Eu gosto disso, eu gosto.
0: Você que tava ouvindo aí o Samir Rico com Zezé de Camargo cantando Estrada da Vida, se emocionando com essa bela canção, imaginando a sexta-feira. Calma, é só terça.
1: Eu achei que ia falar alguma coisa bonitinha. Fiquei esperando que não, vai, ele vai filosofar essas horas.
0: Não vai queimar a largada, não. É só terça. Semaninha tá engatinhando ainda.
1: Gente, dá uma segurada no pagode. Calma, calma. Pelo menos depois do meio-dia. Ou depois do expediente lá, depois das 6, né? É que o meu é depois do meio-dia.
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0: 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Bora para o intervalo?
1: Bora.
0: Daqui a pouquinho tem mais.
1: Tamo.
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0: 8:43. Computador comeu a abertura. Você viu que a culpa não foi minha. Eu coloquei o dedo no botão certo e fiquei esperando.
1: Faz a abertura pra gente agora, Alan.
0: Ora.
1: Faz ao vivo.
0: Agora, menina online aqui na programação da menina.
1: Fofoquinhas pra
0: que
1: tá da manhã, bora.
0: O computador tá estranho, você viu?
1: Você viu só? Deu
0: eu apertei,
1: tilt.
0: Parou. Deu um e tilt. Aí ele foi já da metade do caminho.
1: Trancando meu microfone, pulando minha trilha. Tá certo, seu Alan. Tá
0: puxando
1: tudo certo.
0: Teu tapete.
1: Tudo certo. Vai. Final de semana foi o casamento dia do Guedes e Ana Hickman, lindíssima, ela estava maravilhosa, belíssima, igual uma Barbie, aquela Barbie profissões, é Ana Hickman, ela inteirinha, mas deu o que falar, é óbvio que tinha dado o que falar, né? Mesmo sendo perfeito, luxuosíssimo, tendo coisas exclusivas no casamento, 150 convidados, inclusive, a lista tinha 650 convidados, ela falou que teve que diminuir para 150 porque o orçamento não ia dar bom. Você acredita? Imagina, né? A Ana Hickman falando isso, quem somos nós na fila do pão, não é mesmo? Tendo que diminuir aí 500 convidados pra caber no orçamento. Mas enfim, a polêmica da vez foi Ticiane Pinheiro, que não compareceu ao casamento da amiga. Elas duas são ali, né? São bem amigas e não compareceu, deu o que falar, mas Ticiane Pinheiro já veio, já esclareceu, disse que ela não foi no casamento da Ana Hickman, da amiga ali, porque ela estava cumprindo agenda, gente, estava trabalhando em outro estado. Profissionalismo é tudo, né? Não sei não, mas eu acho que ele tem um... Tem
0: Será?
1: Uma tretinha ali, eu acho.
0: Como você é maldosa.
1: Ah, eu acho, gente. Eu
0: Será?
1: Acho que tem uma tretinha assim, ele foi só uma desculpinha pra elas ficarem por debaixo dos panos.
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0: Essa aí é boa, hein? Essa é boa demais. Flash. É uma música tão... Eu acho uma música tão... caliente.
1: Ela é calminha.
0: Mas é uma música calminha, mas uma musiquinha mais...
1: Como é que é?
0: É uma musiquinha mais...
1: É uma pena que do outro lado do rádio, vocês não conseguem ver ela encenando, ela fazendo a dancinha do...
0: É, mas uma musiquinha mais...
1: É, tá bom então. A gente curtiu também Lulu Santos, Marcos e Belucci lá no comecinho do bloco. Semana passada, a música mais tocada no Brasil.
0: Olha!
1: Marcos e Belucci,
0: arrasou.
1: Pena que você já namora.
0: Essa música é muito boa mesmo.
1: E daqui a pouquinho tem mais, ó. Como é que tá o nosso WhatsApp aí?
0: Bombando, né? Bombando, as pingucinhas estão tudo ali querendo shopping, querendo curtir uma festinha. Tá todo mundo participando aqui com a gente.
1: Sabadão agora, dia 19, baile do chope do Cassitiro Garcia Jordão. A gente tem aqui um par de ingressos e a primeira rodada de chope é por nossa conta. 1, 2, 3, 4, 5 chopes aqui pra audiência menina. Pra participar, maiores de 18 aninhos.
0: Com certeza.
1: Tá bom? Se beber, não dirija.
0: E se beber, me chama.
1: Olha que oferecida, vai!
0: 5 chopes, gente, eu tomo a noite toda, né? Nem a primeira rodada, não. 5 chopes eu tomo a noite toda, sai carregada. A Janete tá aqui participando com a gente. Alô, Janete, um beijo pra você, minha linda, lá no bairro Tribés. Quer participar dos prêmios? Tá trabalhando e curtindo a menina. Um beijo, minha linda. Obrigada pela participação, viu? O Ivo, da Itopava Norte, também participando com a gente. O Bruno Antonello, olha só, seja muito bem-vindo. Recém-vindo de Novo Hamburgo. Mas bate lá do Rio Grande do Sul. Oxe, mal chegou e já tá querendo os ingressos com chope.
1: Deixa eu mandar um abraço pros gremistas.
0: Mande.
1: Um abraço, gremistas.
0: É isso?
1: É só isso.
0: Então tá bom. A Rosiane também tá participando com a gente lá do Progresso. Um beijo pra você, viu, minha linda? Obrigada pela participação, já tá concorrendo. Gente, todo mundo que mandar mensagem de texto, de áudio, mandar um bom dia, mandar um tudo bem, mandar uma cuca, quer dizer, mandar mensagem aqui pra gente, já tá participando, tá? Já tá concorrendo, finalzinho do show da manhã, a gente vai saber quem é que vai curtir esse baile do chope, ficar bem louco com 5 chope e um par de ingressos.
1: Eu gostei da ideia da cuca.
0: Gostou? Eu
1: gostei.
0: Também. Você escutou? Deu tempo?

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1: 9:02.
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1: Ao vivo aqui nos estúdios, Jefferson Fagundes.
3: Tudo bem, Alan? Bom dia pra você, pra todo mundo que tá aqui na programação da Rádio Menina, 18,5 graus neste momento, sim, ele apareceu, o solzinho está brilhando lá fora, dá pra estender aquele varalzão de roupas bonito, né? Não tem perspectiva de chuva no período da manhã. Algumas instabilidades no período da tarde, mas deve ser um dia de tempo mais firme aqui na região de Blumenau. Nível do rio Itajaiaçu em 3,56 metros, de acordo com a medição mais recente do Alerta Blue. Trago aqui informações do trânsito para você, condutor, tá dirigindo por Blumenau, né? Tá rodando, seja a trabalho ou se deslocando de um ponto para outro aqui do município. Atenção, hein? As obras da Rua Pomerode avançam nesta terça-feira, inclusive vai ter bloqueio total da pista. A Rua Pomerode deve ter bloqueio total nesta terça-feira no sentido Rua Marechal Rondon, trevo do SEAS aqui em Blumenau. A medida ocorre devido àquelas obras de repavimentação asfáltica, que a gente falou até ontem, né? Essa repavimentação realizada pelo SAMAI depois que a tubulação ali da Nova ETA foi colocada. A previsão é que os trabalhos eles sejam concluídos ainda hoje. O trecho está sinalizado, mas os motoristas, os condutores devem redobrar atenção ao passar pela região. A orientação é evitar o trecho, né? Usar rotas alternativas durante a execução do serviço, conforme, né, for passando o serviço. No decorrer do dia a gente vai atualizando também essa informação, tanto aqui na central quanto lá no portal meninablue.com.br. Jefferson Fagundes para o jornalismo da Rádio Menina.
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9: dia, gente.
8: Não, você não é assim, você é agitada.
9: Bom dia.
10: Gente, eu vou gravar, como que eles se chamam aqui dentro da rádio pra vocês terem uma noção?
8: Você sabe que eu não gosto de fofoca.
10: Ah, sim, claro.
8: Mas eu sou obrigado a falar uma.
10: Não.
8: A irmã da nossa Aline vai casar. E ela vai levar tudo. As alianças.
10: Mentira, é tu que vai levar?
9: Uhum. Ai, que lindo, cara.
10: É que eu sou a irmã mais nova. É que sou a irmã mais nova, caçula.
8: Aline. Aline. Em breve,
10: vai
8: imagem.
10: Hoje daminha.
9: Ai, que lindo.
8: Em breve, imagens nas
10: eu
8: nossas redes sociais.
10: Eu vou mandar vídeos e fotos pra vocês.
9: Ai, eu quero.
8: Cara, a gente vai ganhar uns 10 mil seguidores só com esse vídeo. Aline levando as alianças no casamento da irmã.
10: É que eu sou a irmã mais nova,
9: só tô sozinha,
10: ali, né?
9: Aline.
10: Eu sozinha, né? Ah, é só aliança, né?
8: É. É só e o vozinho, mas o vozinho já não está mais entre nós. O vozinho.
10: O vozinho vai ficar por aqui puxando teu pé à noite.
9: Sabe por que eu pergunto se você vai sozinha? Porque eu tenho 4, eu vou ter que dividir as funções ali pras 4, entendeu?
10: Pronto, já falou, Fifi? Explanou pra todo mundo? Eu tô indo pro casamento?
8: Eu quero imagens.
10: Imagens. Áries, Touro. Vamos focar vamos focar. Trabalho sério,
9: Áries,
10: por favor.
9: Áries, é comigo mesmo, vai.
10: Áries, Touro e Gêmeos. Áries, dia de sorte e boas oportunidades no trabalho e nas finanças.
9: Oba!
10: Com energias positivas no ar. Invista em conexões pessoais à tarde, usando o seu lado conciliador. Já no amor, o dia promete chances para seduzir e fortalecer laços, mas evite conflitos familiares. Aproveite o momento, tá? Cor magenta, números 27, 45 e 54.
8: Magenta.
9: De magentinha.
10: Touro, a energia fica elevada, favorecendo sua saúde e disposição para entrar em forma. No lar, momentos alegres e descontraídos com a família se destacam. No amor, seu charme brilha, mas cuidado com altos e baixos na parte da tarde. Cor violeta, números 44, 6 e 42. E gêmeos, você brilha na comunicação, conquistando aí com sua simpatia e carisma a todos ao seu redor. Seus dons criativos ficam em evidência, atraindo dinheiro. Se está interessado em alguém, use seus encantos e aproveite a noite para conquistar uma grande vitória amorosa. Cor azul marinho, números 51, 33 e 15.
8: Muito obrigado, dona.
10: Muito
8: tem
10: obrigada,
8: música, qual é a música da entrada do casamento, Aline?
10: É, não posso falar.
8: Não pode falar.
10: Segredo.
8: Tá
10: não
8: bom.
10: É
8: o
10: só nas redes sociais. Só não nas redes. Não, é o Tatatã. Só nas redes sociais. Vai estar lá tudo live, pô.
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8: 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Eu tô aqui tentando imaginar.
10: Né?
8: É.
10: Ai,

0: 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É, ou melhor, a gente vai agora pra um bloquinho. É que eu vi você com os ingressos na mão. Você, a gente vai falar dos ingressos agora, do sorteio? Não, agora a gente vai tocar música.
1: É que eu tô tentando botar um no bolso aqui, um chopinho no bolso.

0: te seguro.
1: Eu te seguro.
0: Panda, aqui no Show
1: que
0: da Manhã.
1: Que música linda, gente. Meu
0: é bonitinha essa
1: céu.
0: Música, né?
1: Essa música é muito linda. Mais bonita ainda depois que ele falou o significado dela num vídeo. Eu achei tão fofinho.
0: E qual é o significado dela?
1: Ele fez
0: dela?
1: A mulher dele, né?
0: Compartilha com a audiência, Meliana.
1: Ah, gente, eu não vou lembrar agora, mas é lindo.
0: É, tá bom, então. César Menotti, Fabiano, Luan Santana com Rick Martin lá no comecinho do bloco. E daqui a pouquinho tem mais.

0: essa conta. 5 chopps. Para participar, chopezinho. Maiores de 18 aninhos.
1: Por favor, né? Dai. Por favor, né?
0: Como diz um amigo meu, de menor não pode.
1: É, senão já era, daí da B.O.
0: É.
1: Aí não pode.
0: Galera que tá no... Tem muita gente aí no WhatsApp?
1: Tem,
0: vamos mandar beijo,
1: tem
0: vamos
1: bastante.
0: Mandar abraço.
1: Tá todo mundo querendo levar o chopinho aqui, né? Bom dia, terçou a Márcia. Márcia Macho. Não vou saber falar o sobrenome, é a Márcia.
0: É a Márcia.
1: A Márcia de Gaspar. A Márcia, pronto. Com um sobrenome diferentão, é você mesma. Um abraço pra você, viu, minha linda? E pra toda a galera de Gaspar, que tá sempre ligadinha aqui com a gente. A Giovana também tá ligadinha lá do Garcia. Giovana Cordeiro, bom dia, Alan e Dai. Que dupla perfeita, obrigada. A Elisângela também de Gaspar. Ela disse, eu vou tentar hoje novamente e ganhar esse ingresso pro baile do chope. Quero tirar o meu marido de casa, por um chope ele vai longe. Aí sim, vou torcer por você, quem sabe, né? Elisângela, um beijo, viu, lindona? Obrigada pela participação. E tem bastante gente por aqui participando. Deixa eu ver quem mais tá aqui. O Bruno lá da Itopava. Bom dia, Alan, meu nome é a Janete do Tribés, também participando com a gente. Todo mundo querendo os ingressos, né, meu querido Alan? Chegou áudio por aí, ó, mas aí áudio é contigo, não é comigo.
0: Eu vou deixar o áudio pra daqui a pouquinho, a gente tá atrasado,
1: tá
0: bom?
1: Ah, você jura? Pra variar um pouquinho.
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0: O computador tá doidão.
1: Tá doidão.
0: Você viu que agora eu não botei a mão, eu não coloquei o dedo.
1: Junto com...
0: Eu não coloquei o dedo em lugar nenhum agora. Ora, 9:24, bom dia. Vamos ver se vai.
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5: Jogando ontem na Ressacada pela 28ª rodada da Série B do Campeonato Brasileiro, o Avaí empatou com o Vila Nova pelo placar de 1-1. Com o resultado, o time da capital do estado permanece no Z4 da Série B com 30 pontos, um ponto a menos que o Botafogo de São Paulo, que tem 31.

0: terminasse hoje a Série B do Campeonato Brasileiro, o Criciúma estaria no quadrangular final, que vai garantir duas equipes na elite do futebol nacional em 2027. Para o Esporte Total, Adriano Franco.
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13: Meu filho, não é fácil.
14: Não é fácil.
13: Voltei.
14: Não é fácil.
13: Posso?
14: Eu não sei. Ela pode,
13: Dai. Ai, que climão, gente. Credo.
14: Eu não sei.
13: Credo. Pode, Câncer, Leão e Virgem. Câncer, ó. Ótimo dia para seu dinheiro, com boas chances de prosperidade graças ao alinhamento de Mercúrio e Júpiter. Na família, todo carinho espalhado é retribuído. Já no amor, aproveite o clima quente à noite para consolidar conexões e esquentar seus relacionamentos. Cor azul claro, números 38, 27 e 36. Leão, com Mercúrio e Júpiter impulsionando seu profissional e financeiro, aproveite seus talentos para conquistar novas oportunidades. A lua em Libra valoriza sua comunicação. Já no amor, seu charme atrai paquera e a noite promete boas vibrações e chances de um relacionamento mais sério. Aproveite o dia para conquistar. Cor preto, números 22, 51 e 15. Virgem, hoje seu potencial para aumentar os ganhos surge com ideias criativas. No amor, o desejo de um relacionamento sério cresce e à noite uma atração forte pode surgir por alguém conhecido. Aproveite o dia com otimismo. Cor branco, números 32, 33 e 5.
14: Quer falar mais alguma coisa?
13: Eu não.
14: Não?
13: Não.
14: Então conta pra gente, qual vai ser a musiquinha da entrada do casamento?
13: Ah, não posso contar.
15: Qual a cor do teu vestido? Qual a cor do vestido da minha?
14: O vestido eu já sei. O vestido é branquinho.
13: Não sabe nada.
14: O vestido é branquinho.
15: Que lindo, cara.
14: Eu tô até vendo, vestido branquinho, uma tiarinha, foto. Uma tiarinha na cabeça, ali, ó.
15: Igual da Princesa Tiana.
13: Aham.
15: Da Princesa e o Sapo.
13: Aham.
15: Que lindo.
13: Aí você acordou, né? Sonho.
14: Tamo de volta. Aqui a gente brinca, se diverte. Esse é o nosso show da manhã, Dona Dai.
13: Bora, vamos que vamos até o meio-dia, levando muita animação, muita risadinha, música boa. Falando em música boa, tá chegando mais um bloquinho por aí, hein? Tô vendo por aqui. Ai, essa dói. Essa machuca.
14: Dói?
13: Ai.
14: Fred e Fabrício aqui no show da manhã.

0: Por aqui com o nosso embaixador Gustavo Lima, sofro e não nego, tem que ser assim mesmo, a gente tem que sofrer e não nega não, chora mesmo, bebe mesmo, a gente tem que sentir todas as emoções, a vida é uma só.
1: Olha só, filosofando,
0: e
1: olha que é só terça-feira, cara, eu fico assustado, eu tô assustado hoje contigo, eu tô assustado com a Aline, eu tô assustado hoje.
0: É, acho bom você ficar ligado, você ficar esperto.
1: A gente curtiu Raça Negra, teve prédio Fabrício no comecinho do bloco. Continua mandando mensagens no nosso WhatsApp, o 21026515, valendo um par de ingressos pro baile do chopp lá do Cacetiro Garcia Jordão. E a primeira rodada de chopp é por nossa conta, tem 5 chopps.
0: Tinha, né?
1: Tinha.
0: É, aqui só tem 3.
1: É?
0: Aham.
1: Uhum. Eu vou fazer a CPI do chopp.
0: Só 3 aqui.
1: Eu vou fazer a CPI do chopp. Vamos ouvir mensagem de áudio?
0: Bora, bota aí pra gente.
1: Vamos lá.
2: Bom dia, Rádio Menina, aqui é a Rosângela do Progresso. Gostaria muito de ganhar esses ingressos e uma camiseta da menina também, tá bom? Beijo no coração, bom dia pra todos.
0: Beijo, minha linda, obrigada.
3: Vamos lá, galera da Rádio Menina, vamos pra cima, vamos que hoje é um dia maravilhoso com esse sol. Um abraço pra ti, Alan, um abraço pra ti, Dai, neto de Blumenau, da Tintas Benedetti, quero muito ganhar.
0: Um abraço, meu querido.
4: Fala, Alan. Fabiano Fischer, do Gaspar Alto. Manda esse par de ingressos, essa rodada de chopp aí pra mim aí que tô necessitando o choppzinho bem geladinho.
1: Eu não vou nem falar nada.
0: Né?
1: Eu vou direto pro intervalo.
0: Deixa quieto.
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10: Ai, ai, ai, querida, amável e doce Alene.
11: Fala, meu querido e amável Alan. Quanta falsidade. Não tem falsidade aqui, não. Aqui não tem falsidade.
12: Ele se entrega,
11: não.
12: Né, Isada?
11: Aqui não tem isso, não, menina.
12: Não.
11: Claro que não.
10: A Dai tá venenosa hoje.
11: Hoje ela tá atacada, né? O que aconteceu?
10: Ela tá venenosa.
11: Compartilha, Dai.
12: Gente, eu tô virada no geral. Eu tô de TP.
10: Ela quer a discórdia.
12: Eu quero.
10: Ela quer ver as pessoas se batendo.
11: TPM, cara. Boa sorte.
10: Vai.
11: Obrigada. Eu estava assim semana passada. Libra, Escorpião e Sagitário. Libra, a lua chega ao seu signo e aumenta a sua energia, garantindo um dia de muita diversão e muito trabalho também. Com Mercúrio e Júpiter juntos, a alegria com os amigos fica em alta, tornando seu dia mais animado. À noite, seu charme brilha, abrindo portas para novas paqueras e encontros também. Cor verde, números 15, 44 e 42. Escorpião, hoje sua carreira e finanças ganham força, trazendo oportunidades de crescimento. Energias positivas e vitalidades estão no ar, mas cuidado aí com o cansaço à tarde. Já no amor, Escorpião, manhã agitada e à noite uma conexão misteriosa promete surpreender. Cor verde claro, números 11, 61 e 38. Sagitário, dia promissor para viagens, encontros e boas conversas também. Pela manhã, foco no trabalho, mas à tarde aproveite os momentos de lazer sem moderação. No amor, emoções intensas estão no ar. E à noite, a sintonia com quem gosta é especial. Cor rosa, números 32, 6 e 40.
10: Rosinha.
11: Rosinha.
10: Tá bom, então. Quer falar mais alguma coisa?
11: Não, eu vou passar um remedinho ali pra Dai. Pra dar TPM.
12: Tá bom.
0: Quente.
10: Vai antes que eu fale besteira aqui. Vai. Fecha o microfone, vai. Posso
12: desliga,
10: falar?
12: Desliga.
10: Posso falar o que eu tô pensando?
12: Fala.
10: Não?
12: Fala. Duvido.
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1: não se deu conta que perdeu os 90.

0: Menina Murilo Rufi, teve Safadão, teve Maiara e Maraíza, e daqui a pouquinho tem mais.
1: Essa música boa, hein? Parabéns aí pro cara que bota as músicas pra gente na programação.
0: O cara que bota a música na programação.
1: O cara que bota,
0: agradece.
1: Tá de parabéns.
0: Agradece. Cara, tem muita mensagem no WhatsApp da menina.
1: Bastante.
0: Tá todo mundo querendo botar a mão nos ingressos. É um par de ingressos. É um masculino e um feminino.
1: Isso.
0: Tá bom? E a primeira rodada de chopp é por conta da Rádio Menina. Pelas minhas contas, tinham 5 tickets de chopp. A Dai falou que tem só mais 2 ou 3
1: só
0: ali.
1: Só tem 3.
0: Eu vou fazer a CPI. A CPI, não sai ninguém do estúdio hoje, porque tinha 5.
1: Desgrudou, voou.
0: Avoou. Estúdio é fechado, não tem nem janela aqui no estúdio.
1: Nem
0: pra voar o negócio.
1: Nem ar-condicionado aí, ó. Voou o negócio, foi por debaixo da mesa, não sei.
0: Tem muita mensagem aí, Dai?
1: Bastante. Ó, tem a tua galera ali mandando, o Nazari mandando mensagem, pedindo um abraço pra Vila Têxtil.
0: Uhum.
1: É, a galera lá do Cadeirudo. Abraço também ao Cadeirudo, a passada diferenciada da área norte da cidade. Um abraço, meu querido. Obrigada aí pelo carinho de sempre, viu? O Ivo também tá participando com a gente. Tem bastante áudio, viu, Alan?
0: Vamos ouvir mais um?
1: Bora, bota aí pra gente.
2: Bom dia, Alan. Bom dia, Dai. Cara, não sou muito de mandar mensagem, mas tô sempre ligadinho na Rádio Menina. Aqui é o Ney, aqui do Bairro da Velha. É só pra dizer, cara, vocês são espetaculares. Vocês são bons demais, cara. A Rádio Menina tem uma equipe aí espetacular. Na locução, e o pessoal, enfim, todo mundo, não tô puxando saco, não. Não quero presente, não quero brinde, fique tranquilo. Só obrigado a dizer que vocês são muito bons, cara. Parabéns.
1: Olha
2: aí. Me divirto muito aí com as locuções de vocês. E tamo aí. E saudações, rubro-negra. Valeu, Ala. Aquele abraço,
1: olha,
2: meu querido.
0: É flamenguista.
1: Salda daí que eu saldo,
0: cara,
1: daqui,
0: ele
1: meu
0: tava
1: querido.
0: Ele tava indo tão bem. A gente tava ficando inchado aqui. Ele tava indo tão bem no final, saudade.
1: Ah, mas eu fiquei. Você que puxe.
0: Por favor.
1: Muito obrigada, meu querido. Obrigada pelo carinho, viu? É um prazer ter vocês aqui com a gente todos os dias.
0: Tem mais mensagem aqui, ó. Vamos lá.
3: Bom dia, Rádio Menina. Aqui é o Sidney. Quero participar desse sorteio. Sou motorista de aplicativo de Blumenau. Estou antenado com vocês.
0: Valeu, amigão. Obrigado pela carona. Toda a turma dos aplicativos, galera da Blue Mob, galera que tá nas entregas pra lá e pra cá, obrigado pela carona sempre.
1: Um abraço aí pra galera. Os nossos queridos chofer também. Meu pai é um, inclusive.
0: Pra lá e pra cá ouvindo a gente?
1: Pra lá e pra cá, direto nesse Brasilzão afora.
0: Maravilha. A gente vai pro intervalo comercial. Tem informação chegando, porque a gente também fala sério aqui nesse programa.
1: Ah, é?
0: É.
1: Sério?
0: Só um pouquinho.
1: O Jefferson?
0: É. 2 minutinhos de hora em hora só. Segura aí.

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1: 10:04.
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3: 21 graus neste momento, Alan, a temperatura tá em elevação neste momento em Blumenau, né? O sol apareceu, tá um dia bonito lá fora, ensolarado. E a gente traz informações da movimentação desta terça-feira na capital federal, em Brasília, né? Tá começando a sessão tão aguardada do Supremo Tribunal Federal. Os ministros fazem a sessão para discutir essa crise, né? Aberta após a divulgação de conversas, no mínimo suspeitas, entre Alexandre de Moraes e o banqueiro Daniel Vorcaro, do Banco Master, né? O Banco Master que foi extinto por conta de toda a situação que a gente tem acompanhado. Eles também devem analisar uma possível abertura de investigação para apurar a conduta do ministro do STF. É o que deve acontecer nesta sessão, pelo menos é o que se espera e a gente vai acompanhar. Temperatura agora em 21 graus, trazendo até aqui uma outra informação, Alan, com relação, né, ao setor da segurança pública aqui do município de Blumenau, a prisão de um homem que foi flagrado pela Polícia Militar furtando fios no estabelecimento de saúde aqui na área central de Blumenau. Ele foi flagrado, já estava carregando uma grande quantidade, né, de fios, cabos elétricos, e disse que revenderia toda essa quantidade de fios. Foi durante a madrugada essa prisão que a Polícia Militar conseguiu efetuar. O homem foi detido e levado até a central de plantão policial. Tava com pelo menos 4 quilos de fios, tentando, né, levar ali desse estabelecimento para vender depois. Para mais detalhes e outras informações, portal meninablu.com.br. Jefferson Fagundes para o jornalismo da Menina FM.
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20: Ai, ai, ai, eu me recuso a permanecer no estúdio.
21: Eu também.
20: Eu não, você. Eu tô saindo por causa de você.
21: Oh, logo, bicho, não assim.
20: Ora.
21: Eu não fiz nada.
20: Eu me recuso. E os nossos parceiros, os nossos patrocinadores, eles conhecem os pingus aqui da rádio.
21: Conhece.
20: É, o Júlio lá do Cacitiro Jordão mandou: Aline, você está convidada pro baile do chope.
21: Obrigada, Júlio.
20: Conhece os
21: beijo
20: nossos pingus
21: pra você,
20: aqui,
21: pra Sonete, toda a turma aí do Cacitiro.
20: Eu queria poder falar no ar o que estava acontecendo aqui agora.
21: Ah, eu também. Oh, eu também gostaria de falar.
20: Olá. Quem tem, né?
21: Eu gostaria muito de falar o que estava acontecendo aqui.
20: Já diziam os poetas Teodoro e Sampaio. Quem tem, tem medo.
21: Tem ali.
20: Última rodada de previsões astrais.
21: Bem quietinho
20: vai.
21: Ali. Vamos lá, última rodada pra me sair daqui, porque olha, não
0: que
21: tá dando certo
0: saber,
21: não.
0: Esse aí eu quero saber, bora.
21: Capricórnio, Aquário e Peixes. Capricórnio, dia promissor para ganhar ganhos em investimentos com sua intuição afiada.
20: Boa.
21: Guiando boas oportunidades. No trabalho, a energia da lua aumenta sua determinação, mas cuidado com rivalidades. No amor, o charme fica em alta, mas evite conflitos e aproveite os momentos de conexão. Cor azul turquesa, números 49, 40 e 32.
20: É quase um azul turquesa. Um pouco mais escuro.
21: Menos. É. Aquário.
0: É preto.
21: Viajou legal, né?
0: Vai, fala aquário.
20: Você é azul.
0: Vai, aquário do
21: dia da sorte.
20: O vendedor
21: sorte.
20: Falou que era azul quando eu comprei.
0: Te enganou bonitinho.
21: Te enganou muito bem. Parabéns pro vendedor. Aquário, dia de sorte e sucesso, ideal para firmar parcerias e fortalecer contatos. Se planeja uma viagem, comece cedo para garantir bons momentos. À noite, seu carisma aumenta e o amor pode florescer, pedindo diálogo e conexão. Verdadeira. Aproveite cada momento, tá bom?
0: Arrasou.
21: Cor verde, números 12, 57 e 45.
0: Momô, você tá planejando uma viagem? Eu topo, tá? Tô dentro.
21: Meu Deus do céu, olha isso, gente. Ah, oh, meu pai. Peixes.
20: Ô, Aline,
21: você, oi.
20: Eu não gosto de fofoca.
0: Ai,
21: vai, Fifi.
20: Mas ele marcou a data.
21: Até que enfim, né?
20: Mas só não falou ainda.
21: Parabéns pro Momô.
20: Aí depois é a vendedora da loja que me engana.
0: Garoto, se retire. Faz favor.
21: Deixa eu finalizar, ele, por favor, que eu quero ir embora.
0: Ele disse que ia ser 30 de fevereiro, cara. Zero credibilidade, não,
21: pecado,
0: né?
21: Gente.
20: O pior não foi eu falar 30 de fevereiro. O pior foi ela pegar o calendário e procurar o 30 de fevereiro.
0: Eu fiquei parada pensando, 30 de... Não, gente, não é não.
21: Pecado. Meu Deus.
0: Ô, tchonga, velho.
21: Tonhona. Peixes, você fica cheio de energia e disposição ideal para se exercitar e aproveitar boas oportunidades com seu sexto sentido afiado. No amor, peixe, sua sedução fica em alta, mas cuidado aí para não acelerar demais. Momentos felizes, ao lado de quem ama, torna o dia ainda melhor. Cor branco, números 36, 20 e 11, e o horóscopo...
0: Graças a Deus, ele fica por aqui, tchau.
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0: Dani Santiago aqui no Show da Manhã da Merenda com Jorge e Matheus, teve Kleber e Cauã, de Brito e Samuel, Bruno e Marrone no comecinho do bloco e daqui a pouquinho tem mais. Quer falar alguma coisa?
1: Eu levei um susto, a Ruth do nada.
0: Você tá
1: caiu
0: muito...
1: de joelho do meu lado, que susto que eu levei.
0: Coisas estão acontecendo.
1: Essa terça-feira tá muito louca.
0: Tá todo mundo meio assustado.
1: Muito louca. Todo mundo já tá ligadão já, parece que já é uma quinta, que isso?
0: É uma pena que o ouvinte do outro lado do rádio, ele não consegue enxergar, ele não consegue ver as
1: não
0: coisas
1: consegue.
0: Que acontecem
1: nem
0: aqui.
1: Nem ficar também ouvindo os bastidores.
0: E eu digo mais, se eu contar, vão me chamar de mentiroso. Vão falar,
1: tem
0: não,
1: você
0: tá mentindo.
1: É que a gente não aparenta, né? As aparências enganam.
0: Olha que aparenta.
1: Não aparenta não.
0: A gente vai pro intervalo rapidão e volta já, segura aí.
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0: nós, que ó, quintou por aqui, hein? Tem uma quinta na nossa terça. Bom demais essa música, boa demais. Só não consigo ler daqui, Alan.
1: César e Paulinho.
0: Meio cega, tô meio cega. Daqui não consigo enxergar. Mas que musiquinha gostosinha de ouvir.
1: É, depois da meia-noite eu vou lá.
0: Meio perigosa, mas é uma musiquinha boa de ouvir.
1: César e Paulinho. Brilha som, Pedro e Vinícius, e lá se foi mais uma sequência.
0: Lá se foi mais um bloquinho, hein? Bom demais.
1: Deixa eu falar que tem promoção nova rolando lá no nosso Instagram,
0: fala,
1: dona Dai.
0: Meu querido, fala.
1: Passaportes pro Parque Beto Carreiro World. 3 passaportes para ir com a família, se divertir, passar um dia incrível no Beto Carreiro. O sorteio já rola na sexta-feira,
0: essa
1: tá bom?
0: É no Insta, né?
1: Cara, a gente lançou agora faz uns 30 minutos lá essa promoção. A gente já tá ultrapassando a marca de 2 mil recados.
0: Ah, é sucesso, né?
1: Na
0: foguete
1: promoção.
0: Não tem ré.
1: É, lá no Instagram da menina. Corre lá e participa. Sexta-feira a gente vai dar de presente 3 passaportes pro Parque Beto Carreiro.
0: E aqui na programação seguimos com 1 par de ingresso e 5 chopezinho lá pro baile do chope no Caça e Tiro Jordão, é isso mesmo?
1: É isso aí.
0: Sabadão, dia 19. Oh, meu Deus, até caiu da minha mão. Dia 19, a partir das 9:30, então você participa por aqui pelo nosso WhatsApp, tá? Esse é pelo WhatsApp, esse lá não é no Insta. Esse é pelo WhatsApp, finalzinho do show da manhã a gente vai saber quem foi que ganhou. 1 par de ingresso, 1 pro homem, 1 pra mulher. E 5 chopezinho. Aí vocês são felizes a noite toda.
1: Ah, tem muita mensagem. Vamos ouvir 1, 2, 3
0: Bora.
1: Áudios bem rapidinho?
0: Bota aí pra gente.
2: Bom dia, Alan. Manda esses ingressos, esse chope aí pra mim, vai. Meu nome é Nadir, moro na Itapavazinha. Curtir um bailão agora é tudo de bom.
1: Ô, Nadir, eu sinto em te informar, você não vai ganhar. Você não vai, não é eu que faço o sorteio, é a Dai que faz o sorteio.
0: Não é eu também não, é o sistema.
1: É, e você deu bom dia só pra mim, então você não vai ganhar porque a Dai vai ficar chateada.
0: Poxa, Nadir, nenhum bom diazinho pra eu.
1: Tem mais aqui,
0: bora,
1: ó.
3: Bom dia, Aline, bom dia, Rádio Menina, bom dia pra todos. Ah, manda esse chope pra mim aí, ó. Aqui é Inês, do bairro da Velha.
1: Tá concorrendo.
0: Esse foi só pra Aline.
1: É?
0: Esse foi só pra Aline.
1: Também não vai ganhar, pronto. Não, brincadeira, na hora do sorteio todo mundo concorre,
0: todo
1: né, Dai?
0: Todo mundo participa, você não vem botar no meu não, viu? Você fica bem de boa aí que daqui a pouco vão dizer que a culpa é minha.
1: Vamos ouvir mais um áudio, vai.
4: Oi, Alan, bom dia.
1: Vamos começar de novo aqui, ó.
4: Oi, Alan, bom dia. Quero participar do sorteio dos ingressos do baile do chope, porque eu amo beber chope, adoro. E vocês estão deixando a Aline muito doida. Na hora do horóscopo. Ela, coitada, não consegue nem falar direito.
0: A Aline que deixa a gente doida.
1: Coitada? Coitada da gente aqui.
0: A Aline que deixa a gente doido por aqui.
1: Ora, mais um áudio bem rapidinho,
0: bora,
1: vai.
0: Bota
1: Vamos
0: aí.
1: Lá, mais um.
5: Bom dia, Alan. Bom dia, Dai.
0: Bom
5: Eu
0: dia.
5: Quero muito esses ingressos pro baile do shopping. Eu não esqueci da Dai, tá? Então, se ela que sorteia, eu vou ganhar.
0: Interesseira.
5: Bom dia, gente. Bom dia de sol, bom dia maravilhoso.
0: Um beijo.
5: É Gisele do bairro Garcia.
0: Tá concorrendo. Boa sorte, tá bom?
1: Todas as mensagens concorrem, o sorteio rola no finalzinho do programa.
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1: Em Blumenau, tempo bom, temperatura 21 graus. 10:47.
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1: Que tá rolando na internet, Dai?
0: Ah, agora tu não cortou minha abertura, né?
1: Não.
0: Vamos
1: não.
0: falar dela.
1: Mas não fui eu, não. Foi o computador. Você viu.
0: Tá bom.
1: Você viu que eu não coloquei o dedo no lugar errado.
0: Tá bom. Vamos falar dela, nossa Vivíbora. Tu não conhecia esse apelido dela, né, Ela?
1: Não.
0: A Vivíbora. Tentam falar, tentam cancelar. Tacam pau na menina, mas não adianta. Ela é incancelável, ela é intocável. Sabe por quê? Falaram mal dela a beça por conta da roupa que ela foi lá no evento em Madrid. Mas adivinhem só, uma das maiores revistas espanholas elege Virgínia e Vini Júnior o casal mais estiloso do Grande Prêmio da Espanha de Fórmula 1. Dorme com esse barulho, os haters da menina.
1: Ah, agora mas ela tava bonitona lá.
0: Tá, ela é bonitona, né? Ela é bonitona. Com aqueles milhões todos que ela tem, até eu, né, meu querido? Até eu, né? Toda montada. 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

0: aqui no Show da Manhã da Menina pra fechar mais uma sequência, dona Dai.
1: Já? Meu Deus, tá fechando sequência rápido demais.
0: Olha a hora, 11
1: da manhã. Animar nossa terça-feira, só música boa. Tá bom, pelo menos tem música boa pra gente curtir por aqui.
0: 11 da manhã já.
1: Já são 11 horas.
0: Cara, amanhã já é quarta-feira.
1: Mas até que passou devagar hoje, tá?
0: É, eu acho que hoje tá mais rápido que ontem.
1: Tu acha?
0: Ontem a coisa tava se arrastando. Hoje a coisa tá engatinhando.
1: Eu acho que é porque hoje eu estou me arrastando, daí parece que tá tudo se arrastando.
0: A gente vai voando pro intervalo, volta rapidão, continua mandando mensagens no WhatsApp da menina. Tem presentão pra nossa audiência, um par de ingressos pro baile do Chopp do Cassi e Tiro Jordão, sabadão agora. E a primeira rodada de Chopp é por nossa conta, tem 5 Chopps. É isso?
1: Bom demais. Tem 5 não, tem aqui uns 3.
0: É?
1: É.
0: 2 ficaram no bolso aí?
1: 2 caiu.
0: É, caiu.
1: Caiu, foi pra debaixo da mesa.
0: Cara de pau. A gente vai pro intervalo e volta já, segura aí.
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3: 22 graus neste momento em Blumenau, tô aqui para trazer os destaques do Jornal da Menina, segunda edição, que começa logo depois da propaganda eleitoral obrigatória no rádio, às 12 horas e 25 minutos. Vamos falar do Setembro Verde, que é essa campanha que reforça a importância da doação de órgãos, até com a fala do pessoal do Hospital Santa Isabel, destacando essa necessidade de falar sobre o tema em família, o Santa Isabel, que é referência no transplante de órgãos. O homem foi preso porque furtou uma fiação de um estabelecimento de saúde no centro de Blumenau. O suspeito diz que pretendia vender todo o material. As obras de repavimentação seguem nesta terça, ali na rua Pomerode, trânsito bloqueado no sentido trevo do Ceasa. O município de Indaial abriu inscrições para o processo seletivo da educação para 2027. Essas vagas incluem possibilidades, né, para professores de cargo nível médio e também, né, trabalhadores da rede municipal. O Tribunal Regional aqui do Estado, o Tribunal Regional Eleitoral, está mapeando locais com risco de tempestade para as eleições de 2026, tudo por conta, é claro, do fenômeno El Niño. Os efeitos já são sentidos aqui em Santa Catarina. Vamos trazer o esporte com Adriano Franco e muitas outras informações. 12:25, tá bom? Coladinho com o horário eleitoral, muitas informações para você aqui no rádio e nas plataformas digitais.
1: Hoje tem Vascão, hein?
3: Hoje tem Vascão?
1: Hoje tem Vascão.
3: Hoje vai, hein?
1: Hoje vai.
3: É, o Vasco tá plantando esperança no torcedor, né? O problema é que o torcedor vascaíno é muito esperançoso.
1: Como é que ficou?
4: Pensa nos torcedores que são esperançosos.
1: É, como é que ficou o último Vasco e Cruzeiro, meu caro?
3: Eu prefiro não comentar, né? A gente não vive de passado, vamos pensar no futuro, né?
1: Até mais.
3: Valeu.
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7: A gostosa de ouvir. Estamos de volta com o show da manhã. Já está na reta final, diga-se de passagem, né? E olha, agora a gente vai também, ó, congelar as mensagens.
6: Quem mandou mensagem, mandou. Quem não mandou, não adianta mais mandar. A gente vai congelar, porque tem muita mensagem aqui no nosso WhatsApp. Todo mundo querendo os ingressos pro baile do chopp com a rodada. Primeira rodada por conta da Rádio Menina. 5 chopps. Vamos fazer o sorteio. Vamos não, né? A Dai vai fazer o sorteio. E no próximo bloco, a Dai vai anunciar o ganhador ou ganhadora. Eu não tenho culpa, eu não tenho a responsabilidade nenhuma.
7: Olha que bonito, olha. É. Então é isso, tá cancelada as mensagens não, na verdade as participações, tá bom? Aí se você não ganha hoje, amanhã você participa de novo, tá tudo certo. No Instagram também, continua rolando promoção lá, tem uma nova quentíssima do Beto Carreiro pra você ir lá curtir e aproveitar. Então vai, participa, segue as regrinhas tudo certinho, bonitinho, arroba Menina FM Blue e boa sorte, tá bom? Esse aqui do par de ingresso e o chopezinho, daqui a pouco a gente já vai saber o resultado, então participações estão congeladíssimas.
6: No Instagram tem 3 passaportes pro Beto Carreiro. É pra ir pro Beto Carreiro com a família toda, tá bom? Corre lá e participa. 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
7: O Arlan, tá bom, bora.
6: O que você ia falar aí?
7: Mandaram uma foto da Aline de daminha. Eita, Nayá.
6: Manda pra mim, vai.
7: Aline, corre aqui.

0: bem, aqui no Show da Manhã da Menina, teve Simone e Simaria, teve Elis Just no comecinho do bloco e recebemos a imagem. Eu acho que a gente tinha que compartilhar Instagram da Rádio Menina.
1: Eu acho.
0: A nossa audiência, ela é fantástica. Quem é que mandou aqui, ó? Foi a Lourdes. Ô, Lourdes! Um beijo pra Lourdes. A gente tava aqui tentando imaginar a Aline de daminha de honra, ela vai no casamento da irmã dela, vai levar as alianças sabadão, por isso que ela vai pegar folga na sexta-feira, que é lá no interior do interior do interior do Paraná. Então é 3 dias de viagem e só vai ter casamento se ela for, porque ela vai levar as alianças. E aí a nossa ouvinte mandou aqui, eu acho que é IA, mas tá tão parecidinho. É uma mistura de daminha com anjinha.
1: Uhum,
0: né?
1: Coisa mais linda.
0: Ela colocou asinhas na...

0: Branquinho, é. Tiarinha, coisa mais linda.
1: Eu vou compartilhar essa imagem no grupo da firma.
0: Aline, você tem que ir assim, Aline. Tem que ir exatamente assim como tá nessa imagem, tá bom?
1: Ai, ai, ai, a gente se diverte aqui. Quem é que se deu bem?

0: você, André, meu querido, lá do Progresso. Arrasou. Ganhou um par de ingressos pra curtir o baile do Chopp, mais 5 choppzinhos geladinhos, olha.
1: Maravilha. Ele mandou mensagem de áudio, né?
0: Mandou, aham. Uhum.
1: Vamos ouvir a mensagem de áudio dele aqui, ó.
0: Bota aí.
1: Só pra confirmar, é essa aqui? É, né? Bom dia, André, você... Vamos lá.
2: Bom dia, galera. Manda esses ingressos pra mim. Eu sou o André aqui do Progresso. Quero levar minha namorada pra curtir um bailão.
0: Vai fazer a boa.
1: Andrezão, tem 3 dias úteis pra passar aqui na Rádio Menina e retirar
0: vai
1: os teus ingressos.
0: Vai fazer a boa com o momô dele.
1: E tem quantos tickets de chopp aí?
0: Tem 3, André. 2 foi pra debaixo da mesa.
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1: 11:23.
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4: O jogo ontem finalizou a 27ª rodada da Série A do Campeonato Brasileiro. Na Arena Fonte Nova, o Bahia venceu o Remo pelo placar de 2-1. Com feito, os baianos agora estão na 4ª colocação no G4, com 46 pontos, a mesma pontuação do Atlético Paranaense, que está na 3ª posição. Já o Remo segue no Z4, na 19ª colocação, com 23 pontos. A 28ª rodada da Série A do Campeonato Brasileiro inicia no sábado. Para o Esporte Total, Adriano Franco.
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6: Ah, que legal, tamo de volta pra mais uma sequência aqui na 90.

0: Essa é pra cantar junto, hein? Evidências. Chitãozinho Chororó.
1: Eita, nós, essa daí, ó. Essa é do fundo do baú, essa é uma clássica, né?
0: Deixa eu mandar um abraço, meu amigo João Carvalho, lá do Rancho do Soneca. O João, sempre que ele tá ouvindo a Rádio Menina e que toca Evidências, ele se emociona.
1: Olha.
0: É.
1: Ah, mas quem não também, né? Quem não? Evidências aí é para os fortes.
0: Abraço, João. Toda a turma aí do Rancho do Soneca. A galera que tá sempre com o radinho ligado aqui na Menina. Tá quase na hora de ir embora, né?
1: Já.
0: Brasília tá pegando fogo. Daqui a pouquinho, o nosso Jefferson Fagundes.
1: Não, sendo aqui a Rocha.
0: Meio-dia e 25 com o Jornal da Menina, segunda edição. Trazendo informações não só de Blumenau, mas de Brasília também. Tá acompanhando aí o circo que foi armado lá no STF. Daqui a pouco tem batata assando lá.
1: Meu senhor amado.
0: Tem gente que fala que não vai dar nada. Vai acabar em pizza, como muita coisa tem terminado em pizza.
1: Uhum. É,
0: aqui em Blumenau também, todas as esferas, né? Aí, enfim.
1: Deixa eu parar
0: de falar aqui, eu vou pro intervalo rapidão. Daqui a pouquinho a gente dá tchau.
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1: Em Blumenau, tempo bom, temperatura 22 graus. 11:43.
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1: 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Nosso show da manhã, Dai.
21: Que pena.
1: Agora
21: que
1: eu
21: pena.
1: Abri o teu microfone e não abri o meu. Ai, o
21: a
1: castigo.
21: Gente começou bem, vamos terminar bem também.
1: Ah,
21: hoje foi
1: legal.
21: Uma loucura.
1: Ao vivo é assim.
21: Ao vivo é assim, quem sabe faz ao vivo.
1: É muito botão aqui na nossa frente. Que é
21: uma,
1: isso?
21: Uma nave espacial, isso aí.
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21: Bora. Custa pouquíssimo ser feliz, a gente que complica tudo, sempre digo.
1: É verdade.
21: Então é isso, gente, vai finalizando mais uma edição do Show da Manhã, um beijo no seu coração, muito obrigado pela companhia, muito obrigado pela audiência, amanhã estamos de volta aqui com muita bagunça, música, informação e tudo que há de melhor pra você, tá bom? Beijo, bom almoço e até amanhã.
1: A gente começou o programa hoje com Biquíni Cavadão, Zé Ninguém, aquela bagunça que tá rolando lá em Brasília, tá rolando lá, armaram um circo lá de todo tamanho. E aí teve gente que mandou mensagem: pô, você tocou o Biquíni Cavadão, mas tá faltando uma. Não tá faltando.
21: Não tá faltando.
1: Não tá, eu vou tocar, mas não vou tocar com Legião Urbana. Vou tocar com os Paralamas do Sucesso. Homenageando a Legião Urbana. Agora sim, eu vou embora.
21: Bora.
1: Aumenta o volume do rádio, vai.
21: Tchau, beijo.
1: Na sequência, meio-dia em ponto, o horário eleitoral, nossos políticos aqui na programação da Menina, dando discurso, fazendo promessa. E meio-dia e 25, tem o Jornal da Menina.

Viva a Legião Urbana!

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11: Setembro Verde reforça a importância da doação de órgãos. O Hospital Santa Isabel de Blumenau destaca a necessidade de falar sobre o tema em família. Homem é preso após furtar 4 quilos de fiação em estabelecimento de saúde no centro de Blumenau. Suspeito disse à Polícia Militar que pretendia vender o material. Obra de repavimentação segue nesta terça-feira na Rua Pomerode. Trânsito bloqueado no sentido Trevo do Ceasa. Município de Indaial abre inscrições para processo seletivo da educação para 2027. As vagas incluem professores e cargos de nível médio da rede municipal. Tribunal Regional Eleitoral de Santa Catarina mapeia locais com risco de tempestade para as eleições 2026. Gabinete de pronta resposta define ações contra El Niño e adota medidas para evitar filas nos dias ou no dia da votação. O esporte também está em destaque. Boa tarde para você, Adriano Franco.
12: Boa tarde, Jefferson Fagundes, e a todos que estão nos acompanhando. Falaremos sobre Série B do Campeonato Brasileiro. O Avaí empatou.

0: Blumenau entra em campo hoje pelo fechamento da terceira rodada. Copa Sul-Americana, São Paulo e Vasco entram em campo hoje buscando classificação à semifinal da competição. E tudo sobre Libertadores da América. Conheceremos na noite desta terça-feira o primeiro semifinalista da competição sul-americana. Eu trago os detalhes nesta edição do Jornal da Menina, segunda edição.
1: Obrigado, Adriano Franco. Até já com essas e outras informações do esporte. Tem ainda a previsão do tempo e muitas outras notícias. Jornal da Menina, segunda edição, está começando.
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1: E vamos juntos até a 1:10 da tarde. Um ótimo início de tarde para você que acompanha a Menina FM no rádio, através das plataformas digitais, através do Facebook, YouTube, aplicativo Menina Play e portal meninablue.com.br. Hoje, dia 15 de setembro de 2026, chegamos à metade do mês. Hoje é o dia do cliente e também o dia nacional do musicoterapeuta. Eu sou Jefferson Fagundes, estou contigo na segunda edição do Jornal da Menina. A coordenação de jornalismo da Menina FM em Blumenau é de Marcos Roberto Jana. E você que nos acompanha pelo rádio ou pelas plataformas, fale com o jornalismo da Rádio Menina através do nosso WhatsApp, tá bom? Pode encaminhar a sua demanda, a sua informação, foto, vídeo, 2102-6519. 2102-6519. 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
1: A gente começa esta edição girando pelos portais de notícias, principais informações do dia, como não poderia deixar de ser a movimentação no Supremo Tribunal Federal. Após se declarar impedido, Nunes Marques pede autorização para deixar a sessão. Dino interrompe Toffoli e leva bronca de Fachin. Moraes e Mendonça estão presentes na sessão, sentados lado a lado. Suspeição, impedimento, o que significam termos citados na sessão. E ainda, né, em destaque, é o momento mais corrupto da história do judiciário, diz Dino ao criticar Fachin. Nunes Marques confirma impedimento e não participará de julgamento sobre Moraes. Ex-ministros do Supremo não foram convidados para a sessão que julga se Moraes será investigado ou não. No portal meninablue.com.br, muitas informações também. Semana Farroupilha ganha programação especial com transmissão ao vivo na Rádio Menina. Lá no portal Menina também informações da segurança pública, abordagem em ponto de ônibus termina com prisão de homem que estava sendo procurado por estelionato. Obras da Rua Pomerode avançam nesta terça-feira com bloqueio total da pista. Essas e outras informações você tem lá no nosso portal de notícias. O tempo todo tem informação nova chegando no portal meninablue.com.br. Agora são 12:32.
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1: Começamos o noticiário local falando de um tema muito importante, que é a doação de órgãos. Estamos no mês de setembro e entre as campanhas deste mês está o Setembro Verde, mês de conscientização sobre a doação de órgãos. Inclusive o Hospital Santa Isabel, que é referência em transplantes, reforça a importância de falar sobre o assunto antes de uma situação de luto, né? A referência do Hospital Santa Isabel é inegável, né? O hospital inclusive alcançou recentemente uma marca expressiva na área. Quem explica a importância da doação e dessa conversa em família é o médico Marcelo Nogara. Vamos ouvir a fala do doutor Marcelo Nogara com relação a esse cuidado, essa conversa, que é bom todos terem antes com a família, para que os familiares saibam que você é doador de órgãos numa situação, obviamente, que essa decisão precise ser tomada. Vamos ouvir a fala do doutor Marcelo Nogara.
4: A gente agora está comemorando 2.000 transplantes de fígado realizados aqui no Santa Isabel. E a principal mensagem é que realmente a gente não consegue salvar uma vida se não tiver doadores. Então, a doação de órgãos é extremamente importante para salvar essas vidas. E a gente, então, faz com que o Setembro Verde, as pessoas se conscientizem para doar os órgãos, né? Eu sei que é uma situação muito difícil, é um momento terrível para as famílias, mas elas são muito importantes nessa parte de conscientizar e poder, nesse momento triste, né, poder doar o órgão de seus entes queridos, né? Porque não existe uma, digamos assim, uma fila para doação, né? Então, sempre que alguém entra em óbito ou falece, eles são abordados pelo setor de transplantes do hospital, e aí é solicitado que a família autorize a doação de órgãos. Então, é importante que as famílias catarinenses e do Brasil todo possam ter essa noção que, quando estão fazendo uma doação, estão fazendo um ato de amor, sabe, Rodrigo? E isso salva muitas vidas.
5: Tem muita negativa ainda, doutor?
4: Olha, Rodrigo, ainda tem, infelizmente ainda tem, né? Porque talvez ainda não estejam bem inteiradas, né? De como é o procedimento da doação, mas graças a Deus, Santa Catarina é um dos melhores estados em doação do Brasil, por causa da sua população, que é muito educada, muito inteligente e com bastante senso de humanidade.
5: Hoje, como é que faz para ser doador de órgãos? Basta falar para a família ou tem que ter algum documento, doutor Nogara?
4: Perfeito, ótima pergunta. Não há necessidade de nenhum documento, mas se quiser, você pode deixar registrado em cartório. Existem algumas plataformas que você pode deixar também, tipo Facebook, você pode deixar que é doador de órgãos, mas o principal é isso mesmo que você falou, é informar a família que, se alguma coisa ruim acontecer para você, você gostaria de ser doador de órgãos, né? Então a gente só capta o órgão se a família autorizar.
5: Quantas vidas que podem ser salvas, né, quando uma pessoa falece e doa órgãos, doutor Nogara, ou salvas no sentido de receber algum órgão da pessoa, né?
4: Sim, claro. Uma vida que se foi, vamos dizer assim, né, pode salvar pelo menos aí e ajudar, né, pelo menos 6 a 7 pessoas, né? Nós temos um fígado, um coração. Esse fígado pode ser até bipartido, eventualmente pode uma parte para uma pessoa, outra parte para uma pessoa adulta, uma parte para uma pessoa, uma criança. Temos 2 rins, temos córneas, temos ossos, temos pele, né? Então, uma pessoa pode voltar a enxergar novamente, outras pessoas podem deixar de fazer hemodiálise, outras podem deixar de ficar internadas no hospital e aí ter uma vida normal.
5: E essas negativas que ainda ocorrem, doutor, será que são alguns tabus ainda que justamente essas campanhas, como o Setembro Verde, vem para quebrar? Tem gente que tem medo que o corpo vai ficar dilacerado, enfim, isso não acontece, né? O ente querido, ele é velado, é sepultado normalmente, né? E o corpo intacto, né?
4: Perfeito, ele normalmente, o corpo fica intacto, tem técnicas, né, para você então deixar o corpo bem perfeito. Você faz toda uma técnica especial quando você retira um órgão, ele é muito bem cuidado, sabe? Então, nesse ponto, não tem que ter medo. Às vezes, alguns motivos religiosos, né? Como no Japão, né? A religião shintoísta, ela tem alguns preceitos ali que não aceita a doação de órgãos, mas a maioria das religiões, como as religiões cristãs, as religiões judaicas e todas as outras, essas realmente aceitam muito bem. Então, não há outros, às vezes por desconfiança de como é que se faz o processo, mas quando se conhece o processo de detecção de morte encefálica, então a gente perde esse medo, perde esse tabu, sabe, Rodrigo?
5: Perfeito. E para encerrar, doutor, fila de transplantes, né? Até para que as pessoas tenham uma ideia de quanto tempo que está demorando para receber um órgão, até para conscientizar as pessoas a falarem para as famílias que são doadoras, né? Para que a gente possa agilizar essa fila de transplantes aí.
4: Sim. O ideal seria uma fila de transplantes zero, né? Quando, assim que precisar, já ter disponível o órgão, né? Mas hoje em dia, os transplantes, por exemplo, de fígado, demora aí um tempo de espera de 60, 90 dias, né? De rim pode demorar mais, entre 90 e 120 dias. Coração demora mais. Então, assim, depende às vezes do órgão. Mas o ideal seria zerar essa fila, porque muitos pacientes às vezes não conseguem esperar, né? porque a ordem de recebimento desses órgãos é por ordem de gravidade. Então, quem está mais grave vai antes, mas nem sempre a pessoa consegue esperar chegar esse órgão para salvar sua vida e ela acaba falecendo.
1: Disse o médico Marcelo Nogara, falando a respeito dessa importância desse diálogo para, obviamente, fortalecer, né, a doação de órgãos para que os transplantes eles possam ocorrer em maior número. Dr. Marcelo Nogara, que conversou com o jornalista Rodrigo Vieira, falando a respeito, né, dos transplantes e também desse trabalho que é realizado no Hospital Santa Isabel. Agora são 12:39, 12:39. 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Agora faltando 20 minutos para 13h, um rápido intervalo. Daqui a pouco a gente volta com as informações da previsão do tempo, noticiário da segurança pública e muitas outras notícias.
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0: Agora são 12 horas e 43 minutos. De volta, Jornal da Menina no seu rádio e também nas plataformas digitais. Tempo firme em Blumenau, sol apareceu ao longo dessa manhã e o período da tarde também começa ensolarado, algumas nuvens no céu, mas o tempo aberto predomina neste momento. Temperatura em 24 graus.
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0: Vamos saber como fica a nossa tarde, também o decorrer da semana, a previsão do tempo, direto do Alerta Blue, com o meteorologista Gabriel Cassol. Boa tarde, Gabriel, bem-vindo.
2: Boa tarde, Jefferson e todos os ouvintes do Jornal da Menina.
3: Nesta terça-feira, a atuação de uma massa de ar seco mantém as condições do tempo firme aqui na região do Médio Vale, com sol e pouca nebulosidade ao longo do dia. A temperatura máxima nesta tarde varia em torno na casa dos 25 graus no período da tarde. Amanhã, quarta-feira, sem mudança nas condições do tempo, mais um dia de sol e pouca nebulosidade devido à atuação dessa massa de ar seco. Amanhã, as temperaturas mínimas em torno dos 12 a 13 graus no início do dia e a máxima no período da tarde da quarta-feira variando em torno dos 23 graus. Com as informações do tempo, direto da Defesa Civil de Blumenau, meteorologista Gabriel Cassol.
0: Muito obrigado, Cassol. Agora 12 horas e 44 minutos.
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0: Vamos com as informações da segurança pública, destacando a prisão de um homem de 32 anos, prisão esta efetuada pela Polícia Militar durante a madrugada em Blumenau. Esse homem, ele furtou uma fiação de um estabelecimento de saúde localizado no centro aqui de Blumenau. Bom, a polícia disse que durante a madrugada de segunda-feira, esse homem retirou cerca de 4 quilos de fios elétricos do sistema de climatização do estabelecimento que foi vítima do crime. Durante a abordagem, ele informou aos policiais que pretendia vender o material furtado. A fiação foi recuperada e o homem recebeu voz de prisão. Foi levado junto com todo o material até a central de plantão policial. Material apreendido, né? Deve ser devolvido, muito embora o prejuízo fica evidenciado para esse estabelecimento, né? A pessoa suspeita arrancou todos os fios. Isso obviamente já está causando transtorno e prejuízo financeiro para a empresa. Ainda no setor da segurança pública, um homem de 39 anos foi detido pela Polícia Militar em uma abordagem localizada lá no bairro Benedito, em Indaial. Essa abordagem foi feita quando policiais estavam realizando ali uma ronda, avistaram um homem sentado num ponto de ônibus. Fizeram ali a consulta e os policiais identificaram que ele tinha um mandado de prisão ativo, expedido pela vara criminal da comarca de Jaraguá do Sul. Ele estava sendo procurado pelo crime de estelionato. Nas buscas, nenhum material ilícito foi encontrado, mas o homem recebeu voz de prisão porque tinha esse mandado em seu desfavor. Foi trazido aqui para Blumenau, inclusive já está à disposição, né, da Polícia Penal no presídio regional. Agora são 12 horas e 47 minutos.
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0: No trânsito, a gente faz um alerta e atualiza também o condutor. As obras de repavimentação asfáltica seguem hoje, terça-feira, dia 15, ali na rua Pomerode, viu, gente? Por conta dos trabalhos, o trânsito totalmente bloqueado no sentido rua Marechal Rondon, trevo do Ceasa. Segundo o que informou o SAMAI, a previsão é que os serviços eles sejam concluídos ainda nesta terça-feira. Esse serviço que começou ontem, né? Até ontem trouxemos essa informação, segue nesta terça-feira e a expectativa do órgão é que hoje mesmo tudo isso seja concluído. Bom, o trecho está sinalizado, mas os motoristas devem redobrar a atenção ao trafegar ali pela região e, se possível, obviamente, utilizar rotas alternativas durante esse período de obras ali na região da rua Pomerode, aqui em Blumenau. São 12 horas e 47 minutos. Vamos fazer um rápido intervalo. Na sequência, temos mais informações. Vamos falar já já sobre um processo seletivo destinado à contratação temporária de profissionais que pretendem atuar na educação no município de Indaial. Vamos falar também a respeito da preocupação da Justiça Eleitoral com relação às condições climáticas. O TRE já mapeou locais com risco de tempestades e está definindo medidas para evitar transtornos e filas no dia da votação. Teremos ainda o esporte em destaque e muito mais aqui no Jornal da Menina, segunda edição que volta já já.
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3: 10 minutos faltando para uma hora da tarde, temperatura em Blumenau na casa de 24 graus, o início de tarde ensolarado aqui em Blumenau, tempo firme, assim deve permanecer, de acordo com o que trouxe a meteorologia aqui na previsão do tempo. Agora são 12 horas e 50 minutos, temos mais informações chegando.
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3: A prefeitura do município de Indaial abriu novas inscrições para o processo seletivo simplificado que é destinado à contratação temporária e formação de cadastro de reserva para profissionais que pretendem atuar na rede municipal de ensino durante o ano letivo de 2027. Lembrando que as inscrições, elas seguem até o dia 1º de outubro e devem ser feitas exclusivamente pela internet no site do Instituto FUCAP. A prova objetiva também já tem data marcada, está prevista para o dia 11 de outubro. Entre as oportunidades estão cargos de nível médio como atendente de biblioteca, auxiliar de sala, auxiliar de creche, monitor de transporte escolar e secretário escolar. Também há vagas para professores em diversas áreas, incluindo artes, ciências, educação física, educação infantil, anos iniciais, ensino religioso, geografia, história, informática pedagógica, inglês, língua portuguesa, matemática e educação especial, além do cargo de pedagogo com atuação em orientação escolar. A taxa de inscrição é de R$80 para professores e pedagogo e R$60 para os cargos de nível médio. Os servidores, né, recebem um vale alimentação no valor de R$658,38, isso para as jornadas de 40 horas. Para as jornadas menores, o benefício é pago proporcionalmente. As informações completas do processo seletivo e as inscrições estão disponíveis no site do FUNCAP. Lá no portal meninablu.com.br tem uma matéria completa trazendo mais detalhes e até o link para você acessar o site do Instituto Organizador e ter também, né, todas as informações para realizar a sua inscrição nesse processo seletivo simplificado que é destinado, né, à contratação temporária e também à formação de cadastro de reserva, processo seletivo voltado para a educação no município de Indaial. Agora são 12 horas e 53 minutos.
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3: Olha só, atenção, você que pega a estrada, você que, né, porventura passa pelas rodovias aqui no estado de Santa Catarina, tem alteração, viu, no valor de tarifas. É, tem alteração no valor de tarifas dos pedágios da 101. Eles ficam mais caros. As tarifas de pedágio nas rodovias administradas pela Arteris Litoral Sul ficam mais caras, né, a partir desta semana. Isso começou a valer no dia de ontem. O valor básico para carros de passeio passa de R$5,70 para R$5,90. Em Santa Catarina, o reajuste, ele afeta motoristas que trafegam pelo trecho da BR-101 e pelo contorno viário de Florianópolis. A BR-116 e a BR-376, já no Paraná, também sofreram ajustes. Segundo a concessionária, o reajuste considera a variação de 4,44% do Índice Nacional de Preços ao Consumidor Amplo, que é o IPCA, e também contempla reequilíbrios contratuais previstos no contrato de concessão, né? As cidades com praças de pedágio são Garuva, Araquari, Porto Belo e também Palhoça. Automóveis, caminhonete, furgão, dois eixos, né, de rodagem simples, né, multiplicam por um, né, R$5,90 o valor. Já caminhões leves, ônibus, trator e furgão, dois eixos de rodagem dupla, multiplicador 2, R$11,80. Todas as informações estão, né, no site da Arteris Litoral Sul. Para carro de passeio, né, de R$5,70 para R$5,90, de acordo com o que foi anunciado pela concessionária. Agora faltando 5 minutos para 1 hora da tarde. recado chegando para você, viu? Preste atenção, recado de economia para o seu bolso. 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Agora faltando 4 minutos para 13h, daqui a pouco a gente volta com as últimas informações da segunda edição do Jornal da Menina e tem ainda o Adriano Franco trazendo todos os detalhes do esporte. Até já.
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3: Um minuto faltando para uma hora da tarde, reta final aqui do Jornal da Menina, segunda edição. Muito obrigado a você que nos acompanha no seu horário de almoço, pelo rádio, no carro, pelo celular, pelas plataformas. Muito obrigado por escolher a Rádio Menina para ficar bem informado, bem informada. Temperatura segue na casa dos 24 graus. Aliás, teve uma alteração aqui, subiu 25,5 graus. Está esquentando na nossa terça-feira. Tempo segue firme aqui em Blumenau. Vamos com as informações do esporte agora.
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3: Alô, Adriano Franco.
5: Jogando ontem na Ressacada pela 28ª rodada da Série B do Campeonato Brasileiro, o Avaí empatou com o Vila Nova pelo placar de 1-1. Com o resultado, o time da capital do estado permanece no Z4 da Série B com 30 pontos, um ponto a menos que o Botafogo de São Paulo, que tem 31. Nesta rodada da Série B, o Criciúma foi goleado em Goiânia para o Atlético Goianiense por 4-0. O Tigre está na quinta colocação com 47 pontos. Se terminasse hoje a Série B do Campeonato Brasileiro, o Criciúma estaria no quadrangular final, que vai garantir duas equipes na elite do futebol nacional em 2027. O jogo ontem finalizou a 27ª rodada da Série A do Campeonato Brasileiro. Na Arena Fonte Nova, o Bahia venceu o Remo pelo placar de 2-1. Com o feito, os baianos agora estão na quarta colocação no G4, com 46 pontos, a mesma pontuação do Atlético Paranaense, que está na terceira posição. Já o Remo segue no Z4, na 19ª colocação, com 23 pontos. A 28ª rodada da Série A do Campeonato Brasileiro inicia no sábado. Acontece na noite desta terça-feira o fechamento da terceira rodada da Copa Santa Catarina. Às 19 horas na Arena Barra, o Barra, time de Série C do Campeonato Brasileiro, recebe o Blumenau, que ainda não venceu na competição. O Beck vem de derrota na segunda rodada, quando foi visitar no João Marcato Joinville e perdeu pelo placar de 1-0. Isso em estreia aqui no SESI, perdeu para o Santa Catarina pelo placar de 1-0 e está buscando a sua primeira vitória na Copa Santa Catarina. A liderança da competição é do próprio Santa Catarina, que tem 7 pontos, seguido de Marcílio Dias com 6, Ercílio Luz com 6 e o G4 fecha com o Figueirense com 4 pontos. Conheceremos na noite desta terça-feira o primeiro semifinalista da Libertadores da América. Às 19 horas na Argentina, tem Platense e Fluminense. Primeiro jogo no Maracanã, o Flu abriu uma boa vantagem, 2-0, e pode até perder por um gol de diferença, que será o primeiro semifinalista nesta edição de 2026 da Libertadores da América, que tem mais 3 clubes brasileiros na disputa. O Palmeiras amanhã vai ao Equador visitar a LDU, primeiro jogo aqui no Brasil, 1-0 pro Verdão. E teremos também amanhã na Neoquímica Arena Corinthians e Estudiantes. O Corinthians conquistou um empate importante, 1-1 na Argentina, e uma vitória simples garante o Timão na semifinal. E na quinta-feira, fechando os jogos de quartas de final da Libertadores da América, tem no Maracanã Flamengo e Independente Del Valle. Primeiro jogo no Equador, o Flamengo venceu por 2-0 e pode até perder por um gol de diferença, que estará na semifinal da Libertadores da América. E para fechar as informações do esporte, vamos falar de Copa Sul-Americana, porque hoje Vasco e São Paulo entram em campo buscando classificação à semifinal da competição. O Vasco, em São Januário, às 19 horas, recebe o Santa Fé na Colômbia, no jogo de ida 0-0. Aqui o time carioca, se vencer pelo placar mínimo, se garante na semifinal. Já no Morumbis, às 21:30, o São Paulo recebe o Boca Juniors e precisará vencer o jogo, por 2 gols de diferença no tempo normal ou por 1 gol de diferença e levar a disputa para os pênaltis, já que na Argentina semana passada o Boca venceu pelo placar de 1-0. Foram essas informações, Jefferson Fagundes do Esporte, grande abraço e amanhã a gente está de volta aqui na segunda edição do Jornal da Menina.
3: Valeu, Adriano Franco, ótima tarde para você, até amanhã, o Adriano que volta ao longo da tarde com os boletins do Esporte Total. São 13h04, clima quente, né? No Supremo Tribunal Federal, no STF, estamos acompanhando todos, é claro, a sessão de hoje. E os ministros Alexandre de Moraes e André Mendonça até bateram boca, viu, durante a sessão que está ocorrendo, durante o julgamento sobre a crise que atinge a corte resultante das operações do caso Master. Esse desentendimento, essa faísca, ela ocorreu quando os ministros do STF falavam sobre a atuação, né, da Polícia Federal nas apurações sobre o Master e a relação de Daniel Vorcaro com o ministro Alexandre de Moraes. Moraes solicitou que os julgamentos sobre sua conduta na relação com Vorcaro e sobre a postura, né, de André Mendonça no relatório da PF sobre Moraes fossem analisados conjuntamente. Moraes acusa o colega de parcialidade na condução do caso, né? O Moraes disse que não há como julgar hoje sem julgar a situação de André Mendonça, que tem medo, né? Aliás, o ministro perguntou quem tem medo da Polícia Federal. Aliás, aí começou, né, a discussão. O ministro Mendonça respondeu que não é questão de medo. Moraes, né, teve a tréplica: não estou perguntando para Vossa Excelência. Mendonça disse: mas eu estou lhe respondendo. Enfim, teve esse momento mais agudo durante essa reunião do Supremo Tribunal Federal, né? A gente segue acompanhando esse capítulo que se desenrola na Suprema Corte Brasileira. E ao longo da tarde a gente traz mais informações na nossa central de notícias. E, é claro, muitas notícias você tem também no portal meninablu.com.br. Bom, e nós finalizamos a segunda edição do Jornal da Menina, segunda edição desta terça-feira, dia 15 de setembro de 2026. Mais informações, como eu disse, você acompanha na Central de Notícias, no portal Menina Blue. Amanhã, às 6h, tem a primeira edição e às 12h25, depois da propaganda eleitoral, a segunda edição do Jornal da Menina. Fique por aí, depois do intervalo, Aline Dosso no comando do Manda Zap. Continue na Menina FM, o tempo todo com você.
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15: Oi, gente! Ótima tarde de terça-feira pra você que tá na sintonia total aqui com a 97,5 Menina FM de Blumenau, o tempo todo com você. Tudo bem? Tudo certinho? Ó, por aqui tudo numa boa, viu? A partir de agora, no seu radinho, no seu aplicativo e também na sua internet, eu, Aline Doce, arroba Real Doce, assumindo os controles aqui da menina, no comando do Manda Zap, junto com vocês, até as 2 horas, no oferecimento Norte Shopping. 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Acerta o reloginho aí, 1:13. Já tá liberadaço pra você pedir a sua música, o seu sucesso, oferecer pra quem você quiser ou se tá afim só de curtir, tá valendo também. 21 02 6515. Começou o Manda Zap na menina.
16: Please welcome

21026515, eu quero saber qual é a boa. Boa tarde, Aline. É a Tati da Itoupava Central. Toca Gustavo Lima, Lábios Divididos. Beijos, gata. Obrigada, beijão.

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1: 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Lojão Progresso informa a hora. 1:20, boa tarde.
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acerta o reloginho aí, 1:27. Bora com mais participações. 21026515. Eu adoro que geralmente é na segunda-feira, mas essa semana a reunião do comercial será hoje, terça-feira. Eu gosto muito porque a galera, ao invés de ir para a sala de reunião do comercial, não, eles chegam e sobem aqui no estúdio, né? Eu adoro isso. Eu adoro, cara. É sempre um prazer receber a galera do comercial aqui no estúdio, né? Gilmar tá por aqui, Janinha daqui a pouquinho tá chegando, né? E assim vai por adiante, né? Mas é sempre bom recebê-los, viu? É isso aí. Eu não ia falar nada que era tipo assim, quero saber das fofocas. Não é isso. É trabalho, né? Olha lá, mas eu quero. 1:28. Boa tarde, Aline. Toca Dias Melhores, Jota Quest. Vai pro Luiz, parceiro de luta, pra Sublimação e pra Daniele Veneza. Aqui é a Flusão 2-0 hoje. André Mozão da Pierim.

Oi, aqui é a Cleide do bairro Fidelis. Gostaria de ouvir Troca de Calçada, Marília Mendonça. Beijos, Aline.

21026515. Oi, toca a música Fica Amor do Alemão do Forró. Só pra curtir, obrigada, beijos, é Olivia da Itoupavazinha.

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14: Muito bem, estamos de volta. 1h46. Ótima tarde aí de terça-feira. Bora com mais mandazap por aqui. Eu vou atendendo o Vitor Fernando do Badenfurt. Vitor, abraço, meu queridão, pra você, pra sua mãe Renilda. Pediu um Alphaville. Aí sim, hein?

WhatsApp 21026515. Deixa eu mandar um beijo super especial pra ouvinte, a Lourdes Maria, da Itaupava Norte. Ô Lourdes, eu recebi a sua foto aqui, viu? Eu recebi a sua foto. Gente, vocês são demais, né? Vocês escutam as coisas aqui que a gente fica falando, aí vocês correm pra IA, né? A Lourdes foi pra IA. Eu sei que você foi pra IA. Eu sei que essa foto aqui não é real. Pegou uma foto minha, jogou na IA e saiu aquilo dali, ó. Mas eu gostei, viu, Lourdes? Ficou uma gracinha, fala sério. Rendeu muitos risos aqui da galera, viu? Vocês são demais, cara. Adoro. Ai, ai, ai, bom demais mesmo. Bora atender a última saideira aqui. A Larissa, bairro Garcia. Boa tarde, gostaria de ouvir Bruno Mars.

agradecendo a sua participação, sua audiência também, ó. Sai daí não, tá? Porque daqui a pouquinho eu tô de volta com o nosso show da tarde aqui na Menina FM. 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Gente, eu, Aline Doce, vou, mas eu volto. Segura aí, já já tô de volta com mais sucesso. O que é isso daí? O que é isso aí, Ruth? Ah, muito bem. Daqui a pouquinho eu tô de volta. É, virou a festa, casa da mãe Joana.

0: ver como é que é os bastidores aqui. Vocês não me deixam em paz.
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1: Chegando ele, Jefferson Fagundes, com as informações, boa tarde.
2: Alô Aline, boa tarde pra você, pra todo mundo que tá aqui na programação da Rádio Menina. Esquentou na tarde, né, desta terça-feira, temperatura 25 graus, o sol aparecendo no comecinho desta tarde aqui na área central de Blumenau. Informações da segurança pública, a prisão de um homem que estava sendo procurado pelo crime de estelionato. Tem 39 anos de idade esse homem e ele foi encontrado em um ponto de ônibus. Prisão efetuada pela Polícia Militar no vizinho município de Indaial. Os policiais estavam fazendo rondas, acabaram abordando esse homem, fizeram a consulta e constataram que ele estava sendo procurado. Tinha um mandado de prisão ativo expedido pela vara criminal da comarca de Jaraguá do Sul, relacionado ao crime de estelionato. Fizeram ali uma busca pessoal, ele não tinha nada de ilícito, mas tinha esse mandado de prisão, né, em seu desfavor. O homem foi detido, trazido aqui para Blumenau, já está sob os cuidados da Polícia Penal no Presídio Regional de Blumenau. Que vai ficar, é claro, à disposição da justiça. Mais detalhes e outras informações você tem no portal meninablu.com.br. Jefferson Fagundes para o jornalismo da Rádio Menina.
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20: Muito bem, senhoras e senhores, meninos e meninas, minas, manos e monas, começando mais uma edição do nosso Show da Tarde, aqui nas ondas da 97,5 Menina FM de Blumenau. Sejam todos bem-vindos. Eu, Aline Dosso, arroba Real Dosso, continuo por aqui.

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Certo o reloginho aí? 2:06, ó. WhatsApp já tá liberado pra você mandar o seu alô, o seu boa tarde, né? Trocar aquela ideia bacana comigo também tá valendo. Conta pra mim onde você tá ouvindo a menina. Qual bairro, qual cidade, qual estado, qual país? Tá fazendo o quê? Tá no trabalho? Tá em casa na boa? Me conta, vai, divide aí comigo. Eu tô aqui com vocês, trabalhando. Até às 5 nessa vibe boa que só a Menina FM tem, não é mesmo? E falar em vibe boa, ó, lá no @MeninaFMBlue, no Instagram da menina, tá rolando promoções, sorteios. Daqui a pouquinho a gente vai falar sobre isso também. Mas enquanto isso, vai lá, já dá um confere, né? Já participa e segue o baile, meus queridos. E pra gente começar muito bem, obrigado, nosso show da tarde. Aumento o volume do radinho aí, porque a gente começa com essa daqui, ó. A Boiadeira na Castela. Boa tarde, tamo junto. Coisa boa, hein? A sanfoninha, a sanfoninha.

Latina FM, você curtiu o sucesso com Maiara e Maraísa, quem sente saudade sou eu. Rolou ainda Grupo Menos é Mais, pela última vez com o Natan, Cleito e Romário, Não Namora com Zeneto e Cristiano, e ela na Castela Boiadeira com Não É Pressa, É Pressão, meus queridos. Falar em pressão impressa. Bora com presentes pra nossa audiência? Porque a nossa audiência merece, não é mesmo? Então, ó, valendo a partir de agora, no WhatsApp da menina, no 2102-6515. Atenção, atenção, mensagem de áudio. Ó, fica a dica, eu adoro ouvir vocês. Mas tá valendo também mensagem de texto. 2102-6515. Valendo, tan, tan, tan, tan.

0: Gaúcha com almoço e café da tarde inclusos. Aê! Mais camiseta da sua rádio, da Rádio Menino, né? Que não pode faltar. Então já tá valendo, bora participar, 21026515, não esquece nome, bairro, cidade, tudo certinho, bonitinho e boa sorte. Final do programa, show da tarde, a gente revela quem vai se dar benzaço.
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1: Acontece na noite desta terça-feira o fechamento da terceira rodada da Copa Santa Catarina. Às 19 horas na Arena Barra, o Barra, time de Série C do Campeonato Brasileiro, recebe o Blumenau, que ainda não venceu na competição. O Beck vem de derrota na segunda rodada, quando foi visitar no João Marcato Joinville e perdeu pelo placar de 1-0. Isso em estreia aqui no SESI.

0: primeiro Santa Catarina, que tem 7 pontos, seguido de Marcílio Dias com 6, Ercílio Luz com 6 e o G4 fecha com o Figueirense com 4 pontos. Para o Esporte Total, Adriano Franco.
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0: bom também, viu?
1: Boa tarde, Aline. Aqui é o Denilson Kraus da Velha Central.
0: Fala, meu
1: querido. Quero participar do sorteio do The Use. Abraço.
0: Abraço, tá participando, boa sorte. Tem The Use para o Hotel Fazenda Casarão do Vale. Mais camiseta lindona da Rádio Menina para quem participar hoje aqui no 21026515. Oi, eu.
2: Oi, Aline, minha querida, tudo
0: Oi,
2: bem?
0: Tudo.
2: Então, que bom que você gostou da sua fotinho de
0: da
2: daninha.
0: Arte que você
2: forma
0: fez,
2: de anjo,
0: né?
2: O chat GPT não.
0: Eu não aguento.
2: Não falha.
0: Não falha.
2: É só botar a tua fotinho lá que ele te bota. Te devolve
0: ele
2: o que, que você
0: sabe
2: quer.
0: Que eu sou um anjo.
2: O que, que você pede pra ele? Então, é a Lourdes Maria, da Itapava Norte. Eu quero participar do sorteio do The Use, né? Pra aproveitar o final de semana, já que você vai pro casamento, eu vou aproveitar pra ir pro The Use, por conta da Rádio Menina. Tá bom? Beijinho.
0: Tá bom, lindona. Lourdes Maria, beijo grande. Olha, não só eu gostei, adorei, como a galera aqui também. Já tá até lá no Instagram da menina, lá no @meninafmblue, essa historinha aí, viu? E com certeza, o GPT ali, a Ruth tá rindo. O GPT não mente, colocou lá meu nome e já aparece eu como um anjo, né? E tá vendo?
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4: Oiê, por aqui sou eu, a Dai, e esse é o Menina Online, trazendo fofoquinhas pro seu show da tarde. Túlio Gadelha reagiu a provocações que recebeu em repercussão de uma foto de Fátima Bernardes ao lado de William Bonner. O deputado, que mantém relacionamento com a apresentadora desde 2017, afirmou que adversários políticos passaram a compartilhar o registro como forma de provocação durante sua campanha ao Senado. A imagem foi feita durante a gravação de um videocast Cá Entre Nós, apresentado por Fátima Bernardes e pela filha dela com o William Bonner, a Beatriz Bonemer. Então, ele falou: eu escolho a união. Podem provocar, podem mostrar foto, o que passou, passou, já foi. Eles estão juntos desde 2017 e é isso que importa, né, gente? O que passou, passou, já foi, já era. Vão ter que se aturar o resto da vida porque tem uma filha junto. E o que importa é que eles dois estão juntos, Túlio Gadelha e Fátima Bernardes, mantendo seu relacionamento bem bonitos e pomposos, longe de fofoca, longe de polêmica. E é isso, tá certo ele, né, gente? Continue ligado, porque se o famoso apronta, o Menina Online conta.
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0: Aline, boa tarde, maravilhosa.
1: Oi.
0: Manda pra mim esse Deuse. É Silvana da Itopava Central, beijo.
1: Beijo, Silvana, boa sorte pra você. 21026515.
2: Boa tarde, Aline, aqui é o Johnny, Falso ao Norte. Quero estar participando aí do sorteio do Deuse.
1: Muito bem.
2: Do Vale.
1: Muito
2: Manda
1: bem.
2: Pra mim. Valeu.
1: Valeu, tá participando. Boa sorte pra você também.
3: Boa tarde, Aline. Aqui é a Andréia de Gaspar.
1: Oi.
3: Quero participar desse sorteio, Aline. Manda pra mim. Valeu.
1: Valeu.
3: Abração. Tô
1: Abraço.
3: Sempre ligada na menina.
1: Eba!

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0: Ele está de volta, Jefferson Fagundes, é com você.
2: Vamos lá, Aline Dosso, com informações, a gente chega numa seriedade, né? Aí derrubam a gente do cavalo, né? 3 horas da tarde agora na Rádio Menina, 25 graus é a temperatura, né? Vamos com informações, porque o clima aqui no estúdio da Rádio Menina, o clima é amistoso, só que lá no STF o clima não está nada amistoso, lá pelo contrário, né? Tá bastante quente. O STF vai voltar com a sua sessão agora, às 3 horas da tarde, e a expectativa é que o Supremo decida, né? Se vai juntar as ações dos ministros Moraes e Mendonça e se redistribui a relatoria. A sessão tá no intervalo, a expectativa é que volte agora às 3 horas da tarde. Na primeira metade da sessão, que foi durante o período da manhã, teve, né? Troca de acusações, alguma faísca entre vários ministros, né? Teve o ministro Gilmar Mendes e o ministro Mendonça. O ministro Mendonça falou pro ministro Gilmar não apontar o dedo para ele. Já o ministro Gilmar alegou, né, que a condução do ministro Mendonça teria caráter eleitoral. O ministro Fux falou que hoje temos uma PF paralela ao defender a decisão de afastar, né, Andrei. O Gilmar Mendes criticou o afastamento do chefe da Polícia Federal. Vamos ver o que aguarda, né, essa segunda metade do julgamento. Até o ministro Moraes, né, disse que a polícia usou, o ministro Mendonça teria usado a Polícia Federal para incluir ele, Moraes, né, na delação. Enfim, esperamos agora essa segunda metade. Deve voltar agora o julgamento por volta das 3 da tarde, com algum atraso, mas depois do intervalo, a expectativa é que o Supremo decida se vai juntar ou não as ações contra Moraes e Mendonça e se redistribui a relatoria. Daqui a pouquinho a sessão retorna, a gente segue acompanhando para trazer atualizações, quem sabe até na próxima edição da Central de Notícias, às 4 horas da tarde. Lembrando que para muitas informações, é claro, de Blumenau e de toda a região, você acessa o portal meninablu.com.br. Jefferson Fagundes para o jornalismo da Menina FM.
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tarde aqui na 97,5 Merida FM, o tempo todo com você. Acerta o reloginho aí, 3:09. Gente, fica a dica, tá? Lá no arroba Menina FM Blue, tá rolando, eu não aguento ver isso daqui, cara. Eu tenho que ler sério as coisas aqui no Instagram, mas daí eu vejo aquela foto lá que fizeram da minha pessoa. Eu não me aguento, cara, não dá, cara. Ô, produção divina, não dá. Ó, tá rolando aniversariante da semana. Você vai lá, vai participar. 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E ó, tem mais. Já saiu esse resultado aqui, Ruth? Do. Vai sair hoje? Então dá tempo ainda da galera participar. 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É hoje, daqui a pouquinho o resultado, mas dá tempo ainda. 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

0: 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Olha o sucesso do Bruno e Barreto. Texana 37, finalizando mais um bloquinho aqui do nosso show da tarde. Intervalo chegando, é papo. E daqui a pouquinho eu tô de volta com mais sucesso pra gente curtir assim, ó. Juntinhos, hein? Até às 5.
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0: 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Lojão Progresso informa a hora. 3:21.
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9: 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Bora lá com mais sucessos aqui no Show da Tarde.

0: para as... Como é que é, Janaína? Volta? Sério? Ah, não volta não. Não, que isso? Passado é passado, só fuja para as colinas, novos ares, novos lugares, não é mesmo, Ruth? E aí, viu? A Jana já quer voltar. Se quer coisa, quer voltar, ela já quer voltar. É, Janinha, viu? Vou te contar. Isso que é terça-feira, né? E já tá desse jeito. Ó, Rio Negro e Solimões com Maiara e Maraíza. Isso é coisa de quem quer voltar. Passou por aqui o Panda, o Pandinha, com Ícaro e Gilmar Baqueado, Natanzinho Lima, Até Quando, e Gustavo Lima, Bala Alojada. Deixa eu ver aqui quem tá participando. Eu vou ler os recadinhos agora. Coloquei a galera pra falar, agora eu vou ler os recadinhos. Oi, Nicole aqui do Bela Vista Gaspar. Quero participar do sorteio de uso do Hotel Fazenda Casarão do Vale. Manda pra mim. Oi, Aline, aqui é a Kate de Gaspar. Quero muito participar do sorteio desse Day Use no Casarão do Vale. Tô precisando, precisando mesmo de um dia assim pra relaxar, respirar e recarregar as energias. É bom demais. É o melhor lugar pra fazer isso, tá? Lá no Hotel Fazenda Casarão do Vale. Mais um recadinho aqui. Boa tarde, Aline. Daqui é a Júlia, da JG Embalagem. Eu e as meninas sempre ligadinhas na Rádio Menina. Aline, gostaria muito de ganhar esse Day Use do Casarão do Vale. Manda pra mim e pro meu namorado. Ah, ter um tempinho, só eu e ele. Dar uma pimenta. Ai, Júlia, desse jeito. Dar uma pimentada na relação. Muito bem. Júlia Graziella, bairro Água Verde, está participando também. E, ó, não fica de fora, não. Participa 21-02-6515. Mandar um abraço para... Ai, para essa lindeza, essa coisa linda do meu coração. Dona Anadir, né? E o seu Alcido. Alcido, os papais da Janinha. Dona Anadir é minha amiga, né? Saudade, viu? Temos que marcar, né, Anadir? Um teretetê, um tirititi aí, né? Um churrasquinho, uma resenha, né? Uma geladinha e dali. Deixa comigo, vamos marcar. Beijo grande pra vocês, viu?
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2: Oi, por aqui sou eu, a Dai, e esse é o Menina Online, trazendo fofoquinhas pro seu show da tarde. Então vem cá, vamos falar dela, da Vivíbora, nossa Virgínia Fonseca queridíssima, só que não. Ó, enquanto tentam cancelar a menina, ela tá bombando, tá por aí fazendo sucesso em tudo quanto é lugar, pra variar, né? A menina é intocável, incancelável, não adianta, é a maior que temos. Uma das maiores revistas espanholas elege Virgínia e Vini Júnior o casal mais estiloso do Grande Prêmio da Espanha de Fórmula 1, sendo que ela foi duramente criticada pela roupa, pelo look que ela escolheu pra ir no evento em Madrid com o Vini Júnior, tá? Então tá aí, ó, os haters vão dormir com essa. Eles foram eleitos o casal mais estiloso do Grande Prêmio da Espanha de Fórmula 1. E continue ligado, porque se o famoso apronta, o Menino Online conta.
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0: de Blumenau, do bairro Jude, do Alto.
1: Lindona.
0: Sempre ouvindo a Rádio Menina, quero Eba. Concorrer aí esse The Use. Tchau, boa tarde.
1: Tá concorrendo, boa tarde.
2: Oi, Aline, boa tarde. Oiê, tudo bem? Tudo. Fernanda da Itapava Central, oi, aqui na Erichmeyer. Todo dia a gente escuta a Rádio Menina FM, uhum. de manhã, à tarde, à noitinha também.
1: Muito bem.
2: Trabalhando, escutando a melhor. E quero participar do sorteio aí do The Use, né? Vários, eu já participei, tomara que dessa vez eu ganhe.
1: Opa, dedinhos cruzados aí, boa sorte.
3: Boa tarde, Aline.
1: Boa tarde.
3: Haroldo Pereira, aqui da Itapavazinha.
1: Fala, Haroldo.
3: Manda esse The Use do Casarão do Vale aqui pra mim. Pra levar minha nega véia lá, passar um final de semana.
1: Eita, aí sim.
3: Abraço.
1: Aí eu boto fé. 21026515, participe. Você também tem The Use do Hotel Fazenda Casarão do Vale, mais camiseta lindona.

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4: As inscrições para escolha suplementar do Conselho Tutelar de Gaspar seguem até o dia 25 de setembro. Os interessados em participar do processo dessa escolha de membros suplentes do Conselho Tutelar têm até esta data para realizar a inscrição. Ao todo, estão disponíveis 5 vagas para completar o quadro de suplentes do colegiado, que cumprirá mandato até janeiro de 2028. O processo é conduzido pelo Conselho Municipal de Direitos da Criança e do Adolescente e ocorre de forma indireta. Diferentemente da eleição direta, realizada normalmente para a escolha dos conselheiros titulares, neste caso, a definição dos suplentes será feita pelo conselho, formado por representantes do governo e também da sociedade civil. A escolha suplementar ocorre diante da necessidade de completar vagas de suplentes ainda durante o mandato em curso. Os candidatos escolhidos poderão ser convocados para exercer a função de conselheiro titular em situações como férias, licença, afastamentos ou vacância. Mais detalhes, até mesmo para inscrição, você tem no portal da Prefeitura de Gaspar e também no portal meninablu.com.br. Você tem muitas outras informações. Jefferson Fagundes para o jornalismo da Menina FM.
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0: Beto Carreiro World e tem aniversariante da semana. E aqui no 21026515, no WhatsApp da menina, tem day hoje para o Hotel Fazenda Casarão do Vale Mais Camiseta.
1: Oi, Aline, boa tarde.
0: Oi.
1: Tudo bem?
0: Tudo.
1: É Thiago da Itapava Central.
0: Fala, Thiago.
1: Eu quero concorrer ao day use. Manda aí pra mim, abraço.
0: Tá concorrendo, boa sorte.
2: Tarde, Aline, sua linda.
0: Oi.
2: Tudo bem?
0: Tudo.
2: Aqui é Claudete Silva, da Itapava Central.
0: Uhum.
2: Na companhia da melhor rádio.
0: Isso aí.
2: A Rádio Menina FM.
0: Boa.
2: Quero participar desse day use. Manda pra mim comemorar um ano de aniversário com meu love.
0: Tá participando.

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2: Conheceremos na noite desta terça-feira o primeiro semifinalista da Libertadores da América. Às 19 horas na Argentina, tem Platense e Fluminense. Primeiro jogo no Maracanã, o Flu abriu uma boa vantagem, 2-0, e pode até perder por um gol de diferença, que será o primeiro semifinalista nesta edição de 2026 da Libertadores da América, que tem mais três clubes brasileiros na disputa. O Palmeiras amanhã vai ao Equador visitar a LDU. Primeiro jogo aqui no Brasil, 1-0 pro Verdão. E teremos também amanhã na Neoquímica Arena Corinthians e Estudiantes. O Corinthians conquistou um empate importante.

0: Independente Del Valle. Primeiro jogo no Equador, o Flamengo venceu por 2-0 e pode até perder por um gol de diferença, que estará na semifinal da Libertadores da América. Para o Esporte Total, Adriano Franco.
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6: Opa, estamos de volta com mais Show da Tarde. Chegando o sucesso com Israel e Rodolfo.

0: mandou mensagem entra na brincadeira, tá? Todo mundo que mandou mensagem ali tá participando, tá concorrendo. É que são muitas as mensagens, a nossa audiência é espetacular, é sensacional. Quero agradecer a cada um de vocês aí que mandou mensagem, participou, né? Cara, que legal, centenas e centenas, então não tem como eu ler todas as mensagens ou colocar todo mundo pra falar. Senão eu ia ficar aqui até sexta-feira, sábado, diretaço. Pra você ver como é que é a nossa audiência. Aplausos. Sensacional, isso aí. Enquanto tá sendo resultado, deixa eu falar que lá no arroba Menina FM Blue tem sorteio também rolando por lá. Vai lá, participa. Arroba Menina FM Blue. E já saiu ali? Final do telefone, sem mais delongas. Final do telefone 1991, é isso? 1991, mensagem de áudio, mensagem de texto também, vamos ouvir.
1: Minha querida, tudo bem? Então, que bom que você gostou da sua fotinha.
0: Quem foi?
1: Da
0: minha, foi a Lourdes.
1: Forma de anjo.
0: Foi a Lourdes.
1: O chat GPT não...
0: Deu o que fala isso.
1: Não falha. É só botar a tua fotinha lá que ele te bota, te devolve o que que você quer. O que que você pede pra ele. Então, é a Lourdes Maria, da Itupava Norte.
0: Lourdes Maria.
1: Do sorteio do The Use, né? Uhum. Aproveitar o final de semana, já que você vai pro casamento, eu vou aproveitar pra ir pro The Use.
0: Lourdes Maria, tá, da Itupava Norte, final do telefone 1991. Faturou, lindona!
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3: Oi, por aqui sou eu, a Dai, e esse é o Menino Online trazendo fofoquinhas pro seu show da tarde. Então, bora! Mágico do século virou assunto nas redes sociais após um vídeo mostrar um influenciador entregando uma nota de R$50 para três jovens que estavam em um sinal. A ideia era que o valor fosse dividido entre eles, mas a atitude acabou gerando críticas entre internautas. Nos comentários, algumas pessoas consideraram a quantia pequena para ser repartida entre três, enquanto outras defenderam o gesto e lembraram que ele não tinha obrigação de entregar dinheiro nenhum. E a situação aí rapidamente dividiu opiniões e aumentou ainda mais a repercussão do vídeo. Gente, talvez o intuito do vídeo tenha sido esse, causar repercussão, causar o engajamento, o famoso engajamento que os influenciadores precisam, não é mesmo? Pode ser que no off ele tenha dado mais, mas eu concordo, né? Tem três crianças ali no sinaleiro, você vai dar um dinheirinho? Poxa, pelo menos cinquentinha pra cada, né? E ele é cheio da grana, gente, é bonado de dinheiro. Você vai dar um dinheirinho ali pras crianças, que pelo menos dê 50 pra cada, ou então que não dê pra nenhum. Se você vai dar só pra um, não dê, porque criança, gente, criança sente as coisas, entendeu? Criança sente as coisas, então se você dá só pra um, né? Bonito gesto, foi bonito gesto. Não tinha obrigação? Não, não tinha obrigação. Mas já que deu, que desse cinquentinha pra cada, pronto. Não ia fazer diferença pra ele, não ia fazer falta, gente, mas pra aquelas crianças ia fazer uma grande diferença. Mas tá aí, fica a dúvida, será que foi por engajamento? Será que foi justamente essa a intenção, repercutir o vídeo ainda mais? Pois é, fica no ar. Continue ligado, porque se o famoso apronta, o Menino Online conta.
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Bora de música na menina. Aumenta o som do radinho aí que tá chegando o Léo Foguete no show da tarde. Menina.

Muito bem, ao som da Nega Véia, vou finalizando o nosso show da tarde desta terça-feira, agradecendo a sua audiência, sua participação também. 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Eu, Aline, estou indo nessa, tô caindo fora, mas amanhã eu tô de volta aqui na 97,5 com vocês. Se quiser vir junto comigo, venha meu Instagram, @realdos. Beijo, até amanhã. Fui.

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3: O Samai, aqui de Blumenau, está preparando 3 ações para conscientização da Semana Municipal da Água, celebrada entre os dias 19 e 25 de setembro, com o tema No Encontro entre Rio e o Mar, histórias que as águas contam. A programação vai começar na terça-feira, dia 22, das 9 ao meio-dia, na rua Alberto Stein, na Velha. Na entrada do Parque Ramiro Hidger, o Samai vai distribuir água potável à população com uma caixa d'água móvel que funciona como bebedouro. No local, os servidores da autarquia vão explicar a importância da preservação e os cuidados com a manutenção das caixas d'água. Servidores da Diretoria de Resíduos Sólidos e Esgotamento também participam com a distribuição de panfletos sobre o descarte de resíduos e os cuidados com o esgoto para preservar os recursos hídricos. Para mais detalhes e outras informações, acesse portalmeninablue.com.br. Jefferson Fagundes para o jornalismo da Rádio Menina.
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6: Sim, bora, tamo chegando, e aí gente, um excelente final de tarde pra você que tá ligado aqui na 97,5 Menina FM, o tempo todo com você. Sejam todos muito bem-vindos. A partir de agora tá no ar, tá começando o nosso Vila Sertaneja, edição desta terça-feira, dia 15 de setembro de 2026, finalizando aí a primeira quinzena do mês de setembro. Cara, que loucura, o tempo tá voando. Até poucos dias atrás tinha acabado de começar o mês e agora já estamos no dia 15. Que loucura, né? Tô falando daqui a pouquinho, mais um tempinho aí, já estamos no Natal, cantando

Play. Eu, Alex, tô junto com você nesse final de tarde, nas próximas 2 horas até as 7 horas da noite, com música boa no seu rádio, os grandes sucessos do sertanejo, sempre acompanhado aí da melhor informação central de notícias, para você ficar muito bem informado em tudo que acontece aqui em Blumenau, região, em todo o Brasil também. Uma terça-feira aí de fortes emoções, né? Então...

0: E claro, hoje vai ter mais presentes, né? Ó, tá valendo hoje pra você que mandar mensagem no nosso WhatsApp, valendo um lindo óculos de sol da Look Óptica, mais camiseta da rádio. Você que tá precisando de um óculos de sol bonitão, de qualidade, perdeu o seu aí na praia, tá velhinho, tá precisando trocar, é a oportunidade. Manda mensagem aqui pra gente, 2102-6515, não esquece o nome completo, o bairro ou a cidade de onde você tá curtindo a menina nesse exato momento. E ó, só dando um spoilerzinho, contando uma novidade pra vocês, tá chegando coleção nova na Look Óptica, tá? É, abraço pro James, toda a equipe da Look Óptica, valendo um lindo óculos de sol, mais camiseta da rádio. Manda mensagem, bora participar. O Vila Sertaneja tá no ar nesse final de tarde de terça-feira com o embaixador Gustavo Lima.
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Sucesso de Jorge Mateus e Lauana Prado, Haverá Sinais. Finalizando a primeira sequência do nosso Vila Sertaneja.

a primeira sequência e daqui a pouquinho tem muito mais pra gente curtir, finalzinho de tarde de terça-feira, tempo bom aqui na cidade de Blumenau, temperatura de... tá carregando aqui, cara, mas tava em algo de 19 graus, é, continua 19 graus aqui na cidade de Blumenau. Grande abraço pra você que tá voltando pra casa, obrigado pela carona, tá parado aí no trânsito, pra você que já chegou em casa, bom dia.

3025-1515. Hoje tá valendo um óculos de sol da Look Óptica, mais camiseta da rádio. Você que tá precisando de um óculos de sol bonitão, de qualidade, aproveitar que tá chegando coleção nova na Look Óptica. Aproveita que é a oportunidade, hein? Demanda mensagem pra gente, 2102-6515. Vamos atender algumas participações. Oi, Alex, eu quero esse óculos de sol. Tô precisando muito pra usar com a minha camiseta nova da menina. A Lauana, do bairro Tribés. Valeu, Lauana. Beijo, boa sorte, tá? Quem mais? O Henrique da Fortaleza. Vim para participar do sorteio, porque com esse olho verde que Deus me deu, já nasci precisando de um óculos de sol da Look Óptica. Boa! E se ainda vier a camisa, melhor ainda. Vamos ficar estiloso. Boa, valeu, Henrique. Abraço, parceiro. Tá concorrendo também. Boa sorte. Quem mais? A Val da Itopavazinha, torcendo aí pelo óculos de sol. Valeu, Val. Abraço, queridona. Obrigado pela participação. E tá chegando mais recados aqui pra gente. Você vai participando ao longo do programa. Vila Sertaneja tá apenas começando.

0: 7 horas da noite. Então manda seu recado pra gente valendo um óculos de sol da Look Óptica, mais camiseta da rádio 2102-6515.
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0: Menina, agora 5h26.
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0: bandidagem nesse país.
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FM o tempo todo com você, Juan e Leandro, com Danilo e Davi, fofoca do ano, aqui no Vila Sertaneja. Você também curtiu Jean Giovanni com Bruno Marrone, teve Felipe Araújo, Henrique Juliano, João Bosco e Vinícius, Wesley Safadão com Rei Vaqueiro. E daqui a pouquinho tem muito mais pra gente curtir. Finalzinho de tarde, terça-feira, obrigado pela sua audiência, pelo seu carinho, você que tá no carro, voltando pra casa. Você que já chegou em casa, tamo junto até às 7 horas da noite. Vila Sertaneja no seu rádio, no seu aplicativo. Hoje tá valendo aí um óculos de sol da Look Óptica, mais camiseta da rádio. Manda mensagem aqui pra gente, 2102-6515, o nosso WhatsApp. Mas agora eu vou falar do nosso Instagram, lá no arroba Menina FM Blue. 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Promoções, vai. 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
1: Em Blumenau, final de tarde com tempo bom, temperatura de 18 graus. 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

FM o tempo todo com você, finalizando a primeira hora do nosso Vila Sertaneja, o som de Sam Rico e Zezé de Camargo, Estrada da Vida, ô modão bom demais! Finalzinho de tarde, comecinho de noite, obrigado.

0: agora 6:04.
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2: Aconteceu no começo desta semana, aqui em Blumenau, o terceiro workshop de saúde mental do Médio Vale do Itajaí. Foi na segunda-feira, dia 14, e reuniu cerca de 170 profissionais de saúde de 14 municípios do Vale Europeu. Promovido pela Associação dos Municípios do Vale Europeu, a ANVI, o encontro debateu a troca de experiências e o aprimoramento das práticas de atendimento em saúde mental. A programação abordou a importância da rede de atenção psicossocial, as práticas de atendimento e a educação permanente em saúde mental, além da atuação do serviço de atendimento móvel, o SAMU, em situações de crise. A Defesa Civil de Blumenau também participou com uma exposição sobre terrorismo doméstico e segurança em espaços públicos. Para mais detalhes e outras informações, acesse portalmeninablu.com.br. Jefferson Fagundes para o jornalismo da Rádio Menina.
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0: Pode mandar mensagem aqui pra gente no 21-026515 para você concorrer a esse óculos de sol mais camiseta, tá bom? Vamos atender as participações? Galera tá participando aqui, tem mensagem de áudio? Fala comigo.
1: Boa tarde, Alex, aqui é Claudete Silva, da Itapava Central, curtindo esse final de tarde na companhia da Rádio Menina. Alex, eu quero esse óculos novo, manda ele pra mim.
0: Tá bom, Claudete, beijo, querida, obrigado pela audiência e pela participação.
2: Oi, Alex, boa tarde.
0: Oi.
2: Boa tarde, Rádio Menina. Ô, oh, manda esse óculos de sol aí pra mim, ó. Ah, eu quero usar ele. Ah, é aí mesmo, bairro da Velha?
0: Tá bom, Inês. Beijo, querida. Boa sorte. É, quem mais? O João Garcia também tá participando.
3: Sábado agora é o aniversário do meu velho, Edilson Bigodão, aqui do Garcia.
0: É, quero mandar um beijão pro meu pai. Tá de e sábado é o aniversário dele. Dizendo que ama muito o pai dele. Um abraço aí pro João, pro Edenilson, toda a família, obrigado pelo carinho, tá? Felicidades. Quem mais? Boa tarde, Alex, eu quero muito esse óculos de sol da Look Óptica. É a Vanessa da Itapava Central, valeu, Vanessa. Quem mais? A Maria da Ponta Aguda também tá ligada com a gente. Oi, Alex, meu lindo. Tô ligada na menina. Desde as 7 da manhã, quero participar do sorteio. Quero ficar estilosa aí com esse novo óculos da Look Optic e camiseta da rádio. Manda pra mim. Tá concorrendo, querida. Beijo. Boa sorte.

0: aqui no Vila Sertaneja. Ótima noite, bom comecinho de noite aí pra você que tá ligado com a gente através do rádio, do aplicativo. Vamos atender mais participações da galera aqui no nosso WhatsApp. É, tá valendo aí um óculos de sol da Look Óptica, mais camiseta da Rádio Menina. Você que tá precisando de um novo óculos de sol, já tá se programando aí pro verãozão que tá chegando. Não dá pra ficar sem óculos de sol, né? É. E na Look Óptica, cara, tá chegando uma coleção nova, hein? E tem muito óculos bonito pra você escolher. E a oportunidade, manda mensagem pra gente, 2102-6515. Fala comigo, Haroldo.
1: Boa tarde, Alex. Haroldo Pereira, da Itopavazinha. Manda esses óculos pra cá, pra curtir o verão. Abraço, guri.
0: Abraço, Haroldo. Valeu, parceiro. Boa sorte. Fala, Benedito. Também tá precisando,
2: Alex,
0: né?
2: Benedito é os caçadores. Valeu. Tô aqui bezendo santo e quero ganhar esse óculos. Valeu.
0: Valeu.
2: Um abraço.
0: Abraço, Benedito. Tá concorrendo também, tá? Boa sorte. Deixa eu ver quem mais tá por aqui junto com a gente. Tem algumas mensagens de texto.

0: É a Inês de Indaiá. Alex, eu quero esse óculos. Valeu, Inês. Juliane também tá ligada com a gente. Beijo, Juliane. Boa tarde, Alex. É a Cris do Badenfurt. Me coloca no sorteio. Já tá concorrendo, querida. Quem mais? O Felipe da Escola Agrícola. Alex, eu quero esse óculos de sol da Look Óptica e a camiseta da rádio. Valeu, valeu, Felipe. Abraço, boa sorte, Alex. Dizem que quem não arrisca não petisca. Então eu quero esse prêmio. Já estou me imaginando de óculos novo e camiseta da Rádio Menina, toda trabalhada no estilo. E agora é torcer para vocês escolherem a pessoa certa. Eu. A Karen da Fortaleza. Boa, Karen. Beijo, boa sorte, tá concorrendo também.
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0: 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Agora 6:28.
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0: Ótima noite de terça-feira pra você que tá ligado aqui com a gente. Agora vamos chamar o Gabriel Cassol, direto do Alerta Blue. Vem chegando com as informações da previsão do tempo. Gabriel, boa noite.
16: Boa noite, Alex, e todos os ouvintes da Rádio Menina FM. Durante o período da noite dessa terça-feira, o tempo segue firme aqui na região do Médio Vale do Itajaí. Apenas presença e variação de nebulosidade. Amanhã, quarta-feira, mais um dia de tempo firme por conta da atuação da massa de ar seco. Ao longo da quarta-feira, o sol aparece, meio a pouca nebulosidade. A temperatura mínima no início da manhã em torno dos 13 graus e a máxima no período da tarde variando em torno dos 24 graus. Com as informações do tempo, direto da Defesa Civil de Blumenau, meteorologista Gabriel Cassol.
0: Valeu, Gabriel Cassol, obrigado pelas suas informações, um grande abraço para você e toda a equipe do Alerta Blue e até amanhã. O tempo todo com você, tamo de volta, chegando mais uma sequência de sucessos. Daqui a pouquinho, finalzinho aí da sequência, a gente vai revelar quem se deu bem e faturou o óculos de sol. Vamos de Chitãozinho Chororó.

0: Latina FM o tempo todo com você, fechando mais uma sequência, o som de Guilherme Santiago e a Boiadeira na Castela. Sigo sofrendo. Ótima noite de terça-feira pra você, obrigado pela audiência, pelo carinho. Esse é o nosso Vila Sertaneja. Daqui a pouquinho, reta final do nosso programa. Mas antes, bora revelar quem tá se dando bem. Quem será que tá faturando óculos de sol? Da Look Óptica, mais camiseta da rádio. Ó, obrigado a todo mundo que participou. Cara, foram muitas participações, infelizmente. Não dá pra atender todo mundo, mas você que mandou seu recado, você automaticamente já registrou sua participação, tá certo? Vamos lá então, quem tá se dando bem e tá faturando um óculos de sol da Look Óptica, mais camiseta da Rádio Menina. É a Ana Cristina, final do telefone 0951. Alô, Ana Cristina, ela manda mensagem aqui pra gente. Oi, Alex, estou ligada na Menina desde as 7 da manhã. Eu quero participar do sorteio do óculos, vou ficar estilosa de óculos novo e camiseta da Rádio Menina, manda pra mim. Ana Cristina, final do telefone 0951, parabéns. Ó, pode passar aqui na Rádio Menina a partir de amanhã em horário comercial pra você retirar os seus prêmios, tá bom, Ana? Parabéns, querida! E você que não ganhou, não fica triste, não desanima, continua sempre participando de todos os programas aqui da rádio e também participa das nossas promoções lá no nosso Instagram, @meninafmblue.
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0: Em Blumenau, final de tarde, ou melhor, comecinho de noite, com tempo nublado, temperatura de 17 graus. Vamos lá, agora 6h45. 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
7: 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O tempo todo com você, tamo de volta, a última sequência do Vila Sertaneja, começando com o mais novo sucesso do embaixador Gustavo Lima.

FM o tempo todo com você, finalizando o nosso Vila Sertaneja desta terça-feira. Eu sou o DJ Arnaldo com Rio Negro e Solimões, caminhonete inteira. Gente, obrigado pela sua audiência, pelo seu carinho, você que ficou comigo nesse finalzinho de tarde, comecinho de noite, tamo junto, audiência fantástica em mais um final de tarde. Beijo no coração, é o Lex, tô indo nessa. Amanhã tem mais Vila Sertaneja a partir das 5 horas aqui na 97,5. Grande abraço, uma ótima noite, um bom descanso e até amanhã. Tchau, tchau. Fui.

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0: amigos, muito boa noite, são 19 horas mais 6 minutos, hoje é terça-feira, dia 15 de setembro de 2026, e estamos começando o nosso Rancho de Taura, numa semana toda especial, alusiva à Semana Farroupilha. Ontem estivemos aqui, ou teve aqui no estúdio, o Dr. Sérgio Rez de Souza, representando o CTG Fogo de Chão, que há 43 anos teve a sua fundação e promoveu por mais de 20 anos a Festa do Cavalo. Tivemos também Adalberto Correia, tivemos o patrão Marcos Antônio da Rosa e Malu Gaiteira. Foi um baita programa, inclusive hoje muitas pessoas pedindo que tivesse imagem também do programa e gravação. E hoje teremos, né? Inclusive a nossa querida amiga Ruth está por aqui, vai fazer algumas imagens, gravações, porque vamos receber também pessoas aqui no estúdio hoje que fizeram história, que marcaram a história, se envolveram intensamente nos CTGs, na música, na dança, declamação. Então hoje o programa voltado a isso, né? Então são 7 horas mais 8 minutos, sou Rafael Luiz, vamos ficar junto até as 21 horas e você vai acompanhar tudo isso, muito mais, e depois, né, Ruth? Nas redes sociais da Rádio Menina, daqui a pouco a Ruth também fala. A Ruth é do nosso marketing, mas na verdade ela é locutora, né? Ela nasceu locutora, mas hoje opta em ficar aí no marketing, né, Ruth? Então daqui a pouquinho a gente vai conversar com a Ruth também. E hoje teremos no estúdio Juliano Junks, né, que já foi patrão do CTG Rancho Chapéu de Couro, Ramon, que faz parte da diretoria e também da coordenação da 8ª Região Artística do Estado de Santa Catarina, representando o CTG Coração do Vale, Felipe Pontes, representando o CTG Rancho da Tradição, Marco Antônio, né, que hoje dispensa qualquer comentário, e convidados aí do Marco Antônio daqui a pouquinho estarão por aqui, tá bueno? Vamos trazendo as primeiras de hoje e daqui a pouquinho a gente já volta com as entrevistas e com as conversas sobre essa data tão importante, essa manifestação cultural que acontece em todo o Brasil, que é a Semana Farroupilha. Trazendo as primeiras de hoje.
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0: Menina gostosa de ouvir, agora 7:15. Hoje dá um quase um rodeio aqui, né, patrão Felipe? É, daqui já larga com uma grande festa, né, patrão? Daqui é incompleta, né? A gente tá com um timaço aí hoje, né? A Ruth, né, vai registrar, depois todo mundo vai poder acompanhar. Patrão, só confirmando para os ajustes do programa, a Bia tá chegando. Wesley tá estudando, né? Mas a Bia estará aí. Então tá bueno, tá feito então.
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e tamo de volta com o nosso Rancho de Taura. Agora são 7:21. Aqui ao meu lado, Dom Ramon Nicolodi, representando o CTG Coração do Vale de Gaspar. Também o meu amigo Fernando da Blue Cuias, que é empreendedor e hoje uma loja exclusiva em Blumenau em artigos para chimarrão. Patrão Marcos Antônio da Rosa, do CTG Sentimento e Tradição, Juliano Junques, né, que já foi patrão de CTG também, e o meu amigo Felipe Pontes, que é patrão de CTG. Então a gente trouxe essas personalidades, essas pessoas, para falar sobre essa importante manifestação cultural e falar também do ano, do dia a dia, né, o quão é peleado, labutado, mas gratificante também, né, fazer um rodeio, o patrão Marcos na lida mais artística e o Felipe

0: discussão, mas nós, como tradicionalista, Rafael também com o programa aí que tá no dia a dia, né? Com a bombacha e com a tradição.
1: Patrão Felipe, você me falou uma frase no ano passado que eu levo por doutrina, né? Não adianta nós ficar batendo palma para nós mesmos. É, uma frase que eu trago por doutrina, até por ensinamento de vida. Não adianta eu bater o palma para mim, né? E ano passado a gente fez, né? No retrasado a gente fez, né? É a quarta edição, né? E esse ano a gente conseguiu dar um passo à frente, né? Eu percebi isso no domingo lá no Buffalo's Grill, que pessoas que eu não conhecia absorveram, vieram, ao contrário de talvez de outras edições, mas as pessoas devagarinho, né? Tão vindo, e é o nosso intuito, né, Felipe? De fazer uma semana farroupilha, ter essa manifestação. Você recentemente voltou de Barretos, né, que é um outro mundo, outro universo, que pode trazer um circuito para cá também, que tudo isso é comércio e fomenta, né, patrão Felipe?
0: A gente vive um desafio muito grande, que é manter a nossa tradição, manter o nosso TG vivo, né? Eu estou em Blumenau há 8 anos, sou do Paraná, e trago comigo da minha infância. E eu recebi de presente do ex-patrão, enfim, que é um dos fundadores ali do Fogo de Chão, o livro sobre a história da festa do cavalo em Blumenau, né? E eu vi que Blumenau teve uma tradição muito grande com a festa do cavalo, com o rodeio, e isso se perdeu no meio do caminho, né? E o CTG Rancho da Tradição vem mantendo os rodeios, mas com muita dificuldade, né? Sempre só na parte privada, entendeu? Então, assim, ó, hoje, tanto que a gente já tá há 2 anos fazendo o nosso rodeio no município de Timbó, numa cancha alugada, né? Então, assim, para ver o nível da dificuldade que a gente tem no município pujante e grande como o nosso.
1: Concordo,
0: e que teve uma tradição muito grande, não conseguir hoje ter um parque de rodeio que suporte a nossa festa, porque o nosso rodeio, assim como o Coração do Vale, que está aqui, que é o maior rodeio da nossa região, mas considerando o Rancho da Tradição, hoje acho que é o segundo maior rodeio. Um rodeio muito organizado.
1: Certamente.
0: Que tem uma procura.
1: Certamente.
0: Muito grande, um rodeio assim que tem um prestígio, só que a gente acabou tendo que tirar do município, né? E nessa minha experiência em Barretos, eu fui lá para aprender, né? Para ver uma tradição de 71 anos que eles mantêm, entendeu? Então, assim, aprendi muito. Lógico que é uma realidade totalmente diferente, é uma coisa muito grande, mas são 71 anos de experiência, né?
1: Mas o Rancho da Tradição tá nos seus 30 e tantos.
0: Isso,
1: já, né?
0: Já.
1: Não é um mundo tão distante,
0: sim.
1: Né?
0: Sim. E então, assim, a gente tá no caminho, né? Logicamente, mas você percebe que a grande maioria que consegue chegar lá tem um pouco mais de participação do poder público, tem um pouco mais de participação, né, da população em si, né? Então é isso que eu acho que a gente tem que trazer um pouco mais para conhecimento do público, né, com a parte da cultura, que o laço hoje é um esporte documentado, digamos assim, né?
1: Com certeza.
0: E não é feito nada por isso. Então, assim, a gente se vem já há um tempo brigando por esse espaço, né? Mas sempre há uma grande dificuldade, né?
1: Até mesmo uma aproximação com o próprio secretário de cultura, né? Essa aproximação, às vezes nem o executivo consegue esse feedback, depende do secretariado, né, Juliano? Você que hoje trabalha numa pasta, né, intendente aí do Garcia, tu sabes muito bem, né, do que a gente tá falando. Nós estamos trazendo essas pessoas aqui porque a gente realmente quer dar um passo à frente a mais, porque como o CTG Rancho da Tradição tirou o rodeio de Blumenau, milhares de famílias, pessoas que iriam ali, teve que ir pra Timbó. É, teve que ir pra Timbó. E Timbó, inclusive, fez uma festa lá dias atrás, na Expo Timbó. Tive lá 50 mil pessoas em 3 dias. Né? Tive lá com o Rancho de Taura, né? E, Juliano, você como patrão de CTG, intendente também, a gente procura um passo a mais, né?
0: E detalhe, assim, a gente saiu de Blumenau porque não coube mais
1: o público.
0: A gente quis tirar ou por algum outro motivo. Não, né? O nosso rodeio coube no nosso CTG

0: até há 2 anos atrás, que a gente daí teve quase um problema de água e luz ali, e depois disso não coube mais, entendeu? Nosso rodeio foi de 250 acampamento para 470 no último. Então, a gente precisa de um parque bem maior, e isso limitando, sempre limitando, né?
1: 400 acampamento, no mínimo, no acampamento, com família 10 pessoas.
0: Exato, é isso, né?
1: Juliano, né? Boa noite, seja bem-vindo. O intuito do programa é este. A rádio nos deu essa liberdade para falarmos sobre isso. Você, como patrão do CTG, também sabe, né? Como foi patrão do CTG, sabe das dificuldades. Hoje está no poder público. Né? Então, a gente trouxe essas pessoas para tentar dar algo a mais. Hoje temos um parque Carlos Curtis Andrós. Não digo nem fazer um rodeio ali, mas uma exposição, uma feira. Talvez levar no próximo ano a Semana Farroupilha para lá, com acampamento, com comércio, né, Juliano?
2: Certo, Rafael Luiz.
1: Boa noite,
2: Luiz.
1: Juliano Junques, intendente do Grande Garcia.
2: Obrigado, Rafael Luiz, pelo convite, né? A oportunidade de estarmos aqui conversando sobre essa cultura tão bonita que é a cultura gaúcha, que faz parte, sim, da história de Blumenau. Obrigado a todos os ouvintes que estão aí nos dando esse tempo de atenção. Rafael Luiz, quando nós fizemos a primeira Semana Farroupilha, a intenção já foi fazer esse movimento aqui na cidade de Blumenau, né? A gente tem, sim, aí um apoio importante do secretário de Cultura, né? Meu amigo Silvio Zimmermann, que então a primeira Semana Farroupilha, inclusive a abertura foi no Centro Cultural aqui de Blumenau. Foi um movimento lindo aí para nossa cidade e para todos que são aí tradicionalistas. O poder público, sim, está aberto a nós conversarmos sobre isso, né? E discutirmos. Não é só questão da cultura, a questão do rodeio envolve também a questão de turismo, né? Que a gente tem essa preocupação de fomentar mais em Blumenau, né? Não só através da Oktoberfest. Inclusive também, Rafael Luiz, falando a respeito da festa de peão lá em Barretos, o prefeito esteve lá, né? Na intenção, como você foi lá para aprender, né? O modelo de festa que eles têm lá. E eles, né, Felipe, você até comentou lá que a festa vendeu ingresso para mais de 2.000 cidades, né?
0: 2.590 cidades do Brasil.
2: Nossa. Então eles são, sim, um exemplo de festa que atrai público, turismo, cultura e assim por diante, né? O prefeito esteve lá e trouxe essa bagagem, esse conhecimento de lá, que, claro, isso vai fomentar, nos ajudar na Oktoberfest que a gente tem aqui, e com certeza vai valorizar, e a gente vai conseguir fortalecer aí os eventos da Semana Farroupilha. E por que não? A gente já vem conversando já, né, Rafael Luiz, há muitos anos, inclusive com os patrões dos demais CTGs, para quem sabe voltar com a festa do cavalo. Existe essa possibilidade, com certeza.
1: Inclusive o prefeito também esteve em Timbó, né? 15 dias atrás teve a Expo Timbó, que tem um rodeio country, né? O prefeito esteve lá de Timbó mesmo. Falei com o Ulisses, com o secretário, disse: "Ah, Ulisses, dá uma forcinha para nós, quem sabe levar esse circuito para Blumenau também, que é um rodeio country." A questão do rodeio fica talvez um pouco difícil em Blumenau devido a algumas sanções que foram colocadas, mas há possibilidade. Mas fazer uma feira, fazer uma exposição, oportunizar as pessoas e conhecer, né? E se aproximar um pouco mais, né, Felipe? A palavra aberta para todo mundo aí.
3: Eu posso falar um minutinho em relação ali à questão...
1: Esse que fala agora é Ramon, do CTG Coração do Vale.
3: Boa noite a todos os ouvintes da Rádio Menina, né? É um prazer estar aqui falando novamente nesses microfones. A Rádio Menina, que é parceira do CTG Coração do Vale, é parceira da tradição gaúcha. Mas entrando um pouco agora na seara do assunto legislativo, né? Da legalidade dos eventos. Hoje nós somos amparados pela Lei 13.873, que é de 17 de setembro de 2019, onde ela regulamenta e reconhece o rodeio, a vaquejada e o laço, e bem como todas as respectivas expressões artísticas dessa categoria. Ela é hoje amparada por uma lei federal. Então, uma lei municipal não pode sobrepor uma lei federal. Então, hoje, por isso que há pouco tempo atrás, até três anos atrás, o CTG Rancho da Tradição fazia os eventos aqui em Blumenau. porque tinha sido coibido por uma lei municipal, e com o advento da lei federal de 2019, voltou-se a fazer o rodeio. Foi para Timbó justamente por falta de espaço, porque o parque, né, é pequeno.
1: Uhum. Certo.
3: Então, todo o... a parte cultural, a artística, tem que ter o apoio do poder público. Porque hoje, o que o município de Blumenau, ele dispõe de recursos para o Oktoberfest? Olha o tamanho da festa que tem o Oktoberfest. Olha o tamanho da festa que tem a Festa Itália. Então, por que não fomentar um pouco mais na parte gaúcha, que também hoje é muito colonizada aqui, e tem muitos imigrantes oriundos do Rio Grande do Sul, não só do Rio Grande do Sul, e principalmente o pessoal
1: simpatizantes,
3: daqui.
1: Simpatizantes, né?
3: E ontem, no domingo, eu escutei uma pessoa que estava, não me lembro o nome, que estava contigo no programa do Tia Menina, que o primeiro CTG foi fundado por alemães, lá no Rio Grande do Sul. Não foi o 35.
1: Ah, em Juí.
3: Em Juí.
1: Sim, Juí. Isso. Juí, em Juí ou Juí, agora não me recordo.
3: Então, para ver como não só como a cultura europeia, ela tem uma grande influência dentro das tradições gaúchas. Porque a colonização do sul da América do Sul, principalmente pelos espanhóis, que tem a cultura gaúcha, onde vem a relação com o cavalo e com a lida da criação de gado e as tradições. Então, toda nós que somos denominados o Vale Europeu, essa cultura europeia tem muito a ver com a tradição gaúcha. Então, a gente vem aqui pedir que o poder público esteja perto da gente, porque o exemplo foi ontem, a menina
1: a Malu.
3: Malu, gaiteira, campeã estadual, representando a cidade de Blumenau, e isso quer dizer o quê? Que as crianças estão envolvidas. O ano passado, o sargento Marcos estava junto com nós no Rodeio do Coração do Vale, onde nós fizemos a primeira laçada de vaca parada.
1: Da inclusão também, né?
3: Inclusão, onde pessoas que têm alguma deficiência fizeram parte disso, e isso explodiu, isso aí foi e não foi pensado, não foi planejado. Aconteceu, a gente já vem, nós temos algumas crianças dentro do nosso CTG que tem algumas deficiências, e a gente quis trazer eles para dentro do nosso rodeio, para estar junto dos pais. Inclusive, tem um pai lá que não levava o menino dele porque achava que não ia dar certo, tinha um pouco de vergonha. E hoje a gente montou uma comissão dentro do CTG para fomentar cada vez mais. E isso é a família, isso é a tradição, isso é a cultura.
1: Nós temos um exemplo muito que está aqui na nossa mesa, que é o troféu, né? Que o CTG Sentimento e Tradição, que é de Blumenau, trouxe de forma inédita no FECART, né, que é o Festival Catarinense Arte e Cultura, na sua totalidade, penso eu que 100% sempre para regiões ditas mais tradicionais, como é
3: Lages,
1: Serra e Oeste. Sim. E o CTG Sentimento e Tradição trouxe para Blumenau o campeão catarinense geral.
3: Isso,
1: né, de arte, cultura e tradição, que é Blumenau. Então,
3: para o pessoal, né, para quem não tem muito conhecimento, o FECART, né, ele se equivale aos Jogos Abertos de Santa Catarina.
1: Perfeito.
3: Só que da parte artística do CTG. E a parte campeira, em janeiro de 2027, vai ser disputada na cidade de Gaspar.
1: Da parte campeira. Tu tá nessa, né, Felipe? Tem um braço de ouro aí, né? Tu tá nessa, né?
2: Enquanto, se Deus quiser. Se Deus quiser.
3: Nós vamos fazer agora em janeiro o estadual em Gaspar.
1: Que maravilha.
4: Se tu me permite, Ramon. Claro, o estadual da campeira equivale ao FECART. A proporção é igual. Nós, sim, é o festival. E eles é o estadual. Então equivale a campeira. É igual.
3: Isso, é o exemplo que eu li. Equivale ao.
4: Nós somos campeões do estado,
3: né? Equivale aos Jogos Abertos de Santa Catarina no esporte.
4: A oitava região é campeã do estado. O CTG Sentimento e Tradição é campeão do estado.
1: Cadê o Fernando da Blucuias aí? Cadê o Fernando, velho? Fernando,
2: tô por aqui.
1: O Fernando tive lá com ele.
2: Atrás da tela,
1: por aqui. É um dos, né, apoiadores aí da nossa Semana Farroupilha também. É, a Blucuias, hoje uma loja que nem Gramado não tem uma loja tão linda quanto a dele. né, que fica na margem esquerda, que é a Blue Cuias. Vale a pena você não dar o cartão para sua esposa, né, e ir junto lá, porque botou o pé lá, é uma abordagem, né, uma baita venda. Fernando, seja bem-vindo, amigo. Não tô te vendo aí devido à tela, mas
5: estamos
1: aí, amigo velho.
5: Mas o que tu fala é verdade, cara. Na verdade, o cara vai lá, né, o casal, né, e elas não vão ter, não tem como esconder essas cuias aqui, cara, porque a hora que ela vê essas cuias de madeira colorida com esses enfeites, essas pulseiras, essas coisas, e aí normalmente quando vai sozinho, cara, diz, eu tenho que trazer minha esposa aqui, aí ele traz, aí pega. Quando vai pra comprar uma erva, sempre leva algo mais. As mulheres adoram, né, o chimarrão tá em tristo, né, tá colocado nesse meio, né, e associado a isso, aliado a isso, tá o CTG, né, a gente também faz parte do CTG Sentimento Tradição, né, e a caminho dos 3 anos, né, dia 20 agora, estamos completando 3 anos, né? E isso é bacana porque a gente tem uma loja bem completa, tu já esteve lá, fico muito feliz pelas tuas palavras, né? Agradecer também essa oportunidade, né? Já de antemão, não é sempre que a gente está ao vivo, né? Presença de pessoas bem importantes, né? Bem dedicadas e voltadas para esse tradicionalismo, né? Eu fui feito em Vacaria, né? Mas me criei em Lages, na Serra Catarinense.
1: Maravilha, Fernando. Eu quero chamar a Bia aqui para dar um oizinho. Ela tá aí? Tá com a mamãe ali. Então daqui a pouquinho a gente fala com a Bia, então. Mariana Marques com Erlon Pérez canta para nós Setembro Farroupilha. E daqui a pouquinho a gente continua com a nossa charla campeira nessa semana, então. Inclusive tivemos o apoio da prefeitura, do prefeito Egídio, da prefeitura da comunicação para essa charla, né, para essas entrevistas aqui também, mas obviamente que a gente quer algo a mais. Nós estamos cobrando muito menos longe da questão política, mas sim oportunidade. E claro, não precisamos mostrar, né, o quão forte somos, né, Felipe, velho? O quão forte somos, né, nossa tradição hoje, que certamente passa longe de 20 mil pessoas, 30 mil pessoas adeptas a essa tradição hoje em Blumenau. Erva mate mazute hoje vende em Blumenau e na região mais de 20 toneladas de chimarrão. Mais de 20 mil quilos, né, de chimarrão aqui na nossa região. Então começou devagarinho, né, e hoje a erva mate mazute, que é parceiro da Blue Cuias também, vende 20 mil quilos de chimarrão aqui na volta. Então, só para ter uma base. Oi, Bia, tudo bem? Oi, Bia, aí fala no canal. Olha no marcador ali. Oi, Bia, tudo bem?
6: Tudo.
1: Bia, quantos anos você tem, Bia?
6: Eu tenho 10.
1: 10 anos? Uhum. Você já ganhou algum troféu nos concursos?
6: Muitos.
1: Nossa. Essa menina daqui a pouco vai se apresentar aqui. Você vai cantar e vai declamar?
6: Vou.
1: Vai declamar a Montanha do Tiwanco?
6: Vou.
1: Vai?
6: Vou.
1: Maravilha, essa menina é uma artista, ela tem um dom natural. Eu já via se apresentar em Lages, vi se apresentar no FEGASC, a última vez agora foi em Barra Velha. Ela tem 10 anos. No
7: Vacaria.
1: Vacaria também, vi se apresentar em Vacaria. Lá cantou, ficou. Violão? Trouxe violão, Bia?
6: Trouxe
1: violão? Esquenta, Deus, amigo. A Bia viu, a rádio tem um espacinho, acho que é sábado à tarde aqui pra locutor, né? Tá disponível sábado à tarde?
6: Sábado não vai dar.
1: Sábado não vai dar? Então também, então esquece.
3: Sábado não vai dar. O contrato é bom aqui, pode vir.
1: Então tá bom, daqui a pouquinho a Bia se apresenta aqui, vai cantar e vai declamar. Bia, pai Marcelo, tá? Pode ser? É o pai acompanhando, obviamente. Já voltamos aí com o nosso Rancho de Tal.
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10: E vamos que vamos com o nosso Rancho de Taura. Que conversa buena, né? Que conversa boa, se estendendo aqui o nosso Rancho de Taura, falando sobre o rodeio, projetos. Temos aqui o Felipe, né, que é do Rancho da Tradição, que Blumenau tem sim um grande rodeio, porém hoje em outra cidade, mas Blumenau pode dizer que tem um grande rodeio, como eu tenho defendido sempre que estou por ali. E Blumenau também tem uma grande artista chamada Bia, né? Como é que o pessoal te chama na escola, Bia?
11: Bia.
10: O Rafael hoje tá difícil para acertar uma contigo aí, né, Bia? Bia, o patrão Marcos Antônio que vai falar da Bia, que depois eu chamo ela aí porque ela faz parte do CTG Sentimento e Tradição, e o Marco Antônio vai contar um pouco, ou contar quem que é a Bia.
12: Buenos, que primeiramente queria saudar a todos, né, que estão aqui hoje na rádio, esse programa para lá de especial. Meu amigo Ramon, CTG Coração do Vale, meu amigo patrão Felipe, CTG Rancho da Tradição, meu amigo Juliano aí, de patrão também, antigo patrão, e hoje aí na vida pública.
13: E assim vai.
12: Nosso amigo Fernando, patrocinador oficial do CTG Sentimento e Tradição.
10: E da Semana Farroupilha também.
12: E a tia Rafael Luiz, né? Toda aquela reverência, aplausos pra ti pelo trabalho que tu
13: Obrigado,
12: faz.
13: Obrigado, amigo,
12: né? O que tu faz em Blumenau é muito diferencial em toda a região, né? Onde chega o programa Rancho de Taura, tia menina, todos estão ouvindo a música gaúcha. Isso é muito importante.
10: Tá chegando a amizade também e a parceria, né?
12: Com toda certeza.
10: Patrão, a Bia, ou a Bia, é uma artista de 10 anos. O Sentimento e Tradição foi premiado, né, como seriam jogos abertos, né, como bem disse o Ramon. E é uma menina que se destaca pelo dom natural, né, de cantar, declamar, se apresentar. Né, ela até falava com o pai dela no domingo passado. Uma menina que observa bastante, muito inteligente, e tem se destacado no cenário catarinense. É de Blumenau, né, patrão Marco Antônio?
12: Isso mesmo. A Bia vem aí há longo tempo, né? Há longo tempo aí participando em festivais e sempre desponta aí no pódio, e é uma menina diferenciada, uma menina que tem um talento nato mesmo. Ela nasceu para ser artista, E a gente...
10: 10 anos tem essa menina.
12: Aposta muito nessa menina. E é um... É uma preciosidade aí do CTG Sentimento e Tradição.
10: Ô, Bia, amanhã não precisa ir na aula, tá? Já falei com o papai, amanhã...
11: Sério?
10: Sério?
12: Então, vamos deixar agora por conta da Bia se apresentar, qual o CTG dela, o que que ela vai cantar e...
10: O que que tu vai cantar, Bia?
11: O Poncho Miliqueiro.
10: Poncho Miliqueiro. Hein? Esta música aí, Ramon, me ajuda. Essa música ganhou a Sapecada em 2025, né?
9: 2025. Na voz do Pirisca Greco.
10: Pirisca Greco, Poncho Miliqueiro. Né? Essa música ganhou a Sapecada em Lages 2025. E agora a Bea vai cantar para nós aí. É
14: Bea contigo. Teodoro.
10: A Bea Teodoro, do Espaço Teodoro. Né? Fica, o tio Rafael baixa vai tentar um ajustar o máximo possível aqui, devido. Aí. Ajusta. Agora coloca na direção do vocal dela aí. Vai dar boa aí. Vamos lá, Bia. É contigo então, guria. Mostra pra quem tu vem aqui no Rancho de Tal, hein?

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cor? 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
2: Ô, Ruth, quem que, a Ruth, enxuga as lágrimas aí, Ruth. É, quem quiser acompanhar, como é que faz, Ruth?
3: Né? Vai estar tudo nos stories da menina FM Blue.
2: Então tá bueno. Vou pro bloco comercial, a gente já volta aí. E a Bea vai declamar daqui a pouquinho A Montanha do Tiwanco. Uma poesia lindíssima.

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18: Bueno, estamos de volta com o nosso Rancho de Taura. Conversa buena por demais, mandar um abraço pro tio Totonho da Estância Pereira, acompanhando o programa, um abraço pro meu amigo, né, tio Totonho, parceiraço, ligadito com a gente, o Márcio Cuco, né, ligaditos com a gente aí em Gaspar. Ramon, um grande encontro, né, você, seu amigo Felipe, Juliano Junques, patrão, né, de CTG, hoje funcionário público, trabalha na intendência do Garcia, um dos motivos que trouxemos também o Juliano, porque faz parte aí do grande Garcia, onde tem o parque Carlos Carlos Curtis Androsi, né? Marco Antônio. Não tô vendo, mas tá aqui no costado, meu amigo Fernando da Blucuias, mateando, né, parceiro, velho? Mateando, né? Então vamos lá, vamos conversando aí, gurizada. Microfone aberto pra todo mundo.
7: Tem um pomarel ligadito aí no
19: rancho. O pé do braseiro.
18: Tá tudo ligado, os microfones, todos ligados.
7: Aí então a gente vai mandar um abraço aqui pro Maico e a Cacá, né? Que estão ligadito aqui, aplaudindo a Bia aí na apresentação dela aqui. Coisa bem boa. Obrigado aí, né? Acompanhar o Rancho de Tauro e tá apreciando aí a nossa Bia. Bom demais.
19: Aproveitar o momento de desabraço, né? Mandar um abraço pro meu amigo Ney lá de Luiz Alves, patrão do CTG do Laço Luiz Alvense, e a todos os membros do CTG do Laço Luiz Alvense. Um abraço muito especial pro Rancho do Macau, que escuta o Rancho de Taura todo dia, né? Galera tá lá no treino de laço, porque amanhã tem Copa do Coração do Vale, e final de semana tem tiro de laço no Coração do Vale. Então,
18: é Semana Farroupilha também lá, né, Ramon?
19: Semana Farroupilha de Gaspar, a gente chama dos festejos Farroupilha de Gaspar, que iniciam na sexta-feira em Gaspar. É um evento fechado para os sócios na sexta-feira. Sábado de manhã nós temos uma cavalgada e sairá da Arena Multiuso, fará um percurso pela margem esquerda, pela fazenda, pelos fundos lá da fazenda da Sufabril, voltará para a arena. E no domingo e no sábado à tarde para a noite nós teremos um tiro de laço da nossa Copa de Laço. E no domingo um torneio de laço aberto com um churrasco, que vai ter churrasco, vai ter bar, quem quiser prestigiar, quem quiser ir até a arena para ver, vai estar lá aberto, não é cobrado entrada, não é cobrado nada, vai ter o bar e cozinha funcionando, pode ir, quem quiser almoçar no domingo lá na arena, pode ir lá que teremos um churrasco lá servido lá.
18: Maravilha.
20: E o Juliano? Vamos, aproveitando aí os abraços, né, Rafael Luiz?
18: Estamos aí pra isso, essa é a ideia.
20: Parceirão nosso aí que já fizemos algumas bailantas juntos, né? O Júlio Pitts lá do Castilho
18: grande
20: Jordão.
18: Grande Júlio, pessoa extraordinária.
20: Você falou até, comentou do Parque Prefeito Carlos Curtis Androsi, que inclusive ele iniciou esses bailes, né? Tribailes, por exemplo. Quantos
18: o Júlio
20: que aconteceram?
18: Quando presidente na Artex, verdade.
20: Exatamente, o Júlio sempre foi um parceirão aí nosso dos CTGs e grandes
18: presidente
20: bailes
18: da...
20: aí.
18: Presidente dos Cassiteiros de Blumenau.
20: Hoje, presidente dos Cassiteiros, além de você presidir o Clube Castilho Garcia Jordão, é presidente da Associação dos Clubes, né? E um abraço especial para ele, então, que fizemos algumas bailantas juntos, né?
18: Gente boa
20: inclusive,
18: demais.
20: Inclusive, baile com os serranos, monarcas, né?
19: Che
20: Porca
19: Garoto,
20: Velha.
19: De ouro,
20: e assim por diante. Aproveitar.
19: Che
20: Chaleira,
19: né?
20: E assim vai.
19: Che Barbaridade.
18: É. Gostava pouco de baile do Ramon, né?
20: Mas, e aí todos, né?
19: Todo baile da Texas tava lá, né?
20: Um abração também, a galera tá. Grupo Fundo da Grota, hoje estão lá no Clube Canto do Rio, lá, dando uma.
18: Não participo, mas.
20: Claro, grupo não, ali. Você volta e meia aparece lá, inclusive já. Você sempre levou essa molhando as palavras aqui, essa é especial, né?
18: Verdade.
20: Uma canha aí de primeira. Isso aqui é envelhecido o quê? Uns 300 anos?
18: É 3 anos e meio.
19: Ô, Juliano, agora a pessoa que tem uma foto no rótulo de uma cachaça dessa,
20: não,
19: porque
20: não,
19: é importante,
20: é campeão,
19: né?
20: É campeão,
18: do ramo, né?
20: É campeão.
18: É coisa
20: boa. Rafael Luiz, eu posso pedir uma música também,
18: claro,
20: não?
18: Claro, lógico.
20: Cara, uma música da época que a gente começou aí a gostar dessa tradição bonita que é a tradição gaúcha, Santo Chão, Os Nativos, lembra
18: Santo
20: dessa?
18: Chão, claro.
20: É.
18: 1990,
19: Fogaça, né?
20: É,
19: Fogaça que vai tocar no encerramento do
18: João Luiz Correia regravou também.
20: Assim. Exatamente, essa aí é uma música. Né?
7: Aproveitando aí.
18: Diga, Fernando.
7: Eu tô aqui escondidinho.
18: Eu não tô te vendo, mas tô te ouvindo.
7: Aproveitar e mandar os abraços também, né? Minhas filhas lá de Lages, a Luísa, a Letícia, né? Moram em Lages, casadas, né? Já. A filha que também, a Thalita, né? A esposa Solange também estão acompanhando. E eu acho que tu conhece também o colega ali de trabalho, o Bagé, o Jean Carlos do Fux, subtenente Fux também, tá do Colégio Militar.
18: Subtenente Fux, meu irmão.
7: Isso, mandou aqui um abraço também, né? E o colega também da Polícia Rodoviária lá, o Rodrigo Oliveira.
18: Grande, Rodrigo.
7: Eu aquele gaúcho, né? Toma chimarrão, bate papo, mente bastante, né? Mas ele toma chimarrão também. É isso aí, um abraço pra todos ali.
18: O Rafa. 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
19: Deixar registrado também que tô tendo a felicidade esse ano da minha filha Alana, minha filha mais nova, né? Que tem 11 anos, tá iniciando no tiro de laço vaca parada.
18: Você falou.
19: E vai, se Deus quiser, laçar comigo na cancha. Deixar um abraço pra minha esposa Vera, pra minha filha Brenda, né, e pra Alana, dizer que eu amo elas e que elas são meu esteio pra gente poder se dedicar à tradição gaúcha e ter o tempo de estar aqui, de estar divulgando, de estar falando e estar movimentando. Como o Sargento Marcos tem uma esposa que apoia e, né, e segura as pontas em casa também para que a gente possa fazer isso, né, Sargento? O Sargento hoje que é o coordenador da 8ª Região, eu tive o prazer de ser o vice-coordenador com ele. Exato. No mandato de 2 anos e agora faço parte da diretoria do MTG do Estado de Santa Catarina, no cargo de vice-diretor financeiro, e ele, essas as mulheres que dão o apoio para a gente estar podendo estar divulgando a nossa tradição, estar empurrando e buscando cada vez mais o crescimento.
3: É um apoio incondicional das esposas, né? Se não tiver essa parceria, tu não chega a lugar nenhum. Então é muito importante aí que as esposas estejam junto, né? E também são pessoas que cultuam a tradição também da mesma forma. E a FAB sempre está do meu lado e sem uma força lado a lado, tu não chega a lugar nenhum.
20: Verdade. A minha primeiro baile que foi, tu sabe, né, Rafael? O primeiro baile que ela foi, ela conheceu o Arlindo.
18: Essa e história aí é legal.
20: São 16 anos.
18: Como é que eu vou, já, daí eu vou voltar pro Felipe. Como é que foi essa história aí do Arlindo, Juliano?
20: Eu, numa dessas.
18: Você
20: dessa,
18: tava num baile,
20: isso,
18: né?
20: Nessas bailantas aí, eu avistei a morena, eu disse: opa, é essa aí. E aí fui lá tirar ela pra dançar e já levei um carão na hora, né? Mas como eu sou um cara calmo e persistente, deixei passar uns minutos e voltei lá. Ela perguntou o meu nome. Eu disse: olha, é Arlindo, mas pode me chamar de Lindo, que o ar eu perdi quando te vi.
18: Ah, poético. Aí, o nome dele é Juliano, né? Não tem nada a ver com o Arlindo, essa foi boa.
20: E aí, 16 anos dessa do Arlindo.
3: E tu conheceu ela no baile gaúcho?
20: No baile gaúcho.
3: Pois
20: baile
3: é, conheci minha esposa também no baile gaúcho.
18: Eu no casamento do tio Ronei. Felipe, o CTG Rancho da Tradição, além do rodeio, tem outras ações, como cavalgada, feijoada, alguma ação para esse ano ainda, patrão Felipe?
21: Aproveitando aqui, eu também quero deixar um abraço aí para minha família, né? Para todos os sócios e diretoria lá do nosso CTG Rancho da Tradição. E esse ano a gente tem só o encerramento, né?
18: Isso acontece na sede de vocês.
21: Na sede. E a gente tem uma laçada que a gente ia fazer e foi cancelada por causa do tempo, né? Previsão. Sim. Agora, teve final de semana passada. Daí, o próximo agora já tem Gaspar. Aí o próximo já tem rodeio de Indaial, que é em Timbó também.
18: Sim, Timbó.
21: Enfim, não sei se a gente vai conseguir encaixar, porque calendário.
18: Tem Itajaí?
21: Tem Itajaí, tem Barra Velha, né? Barra enfim, Velha. Tem painel. A gente tem muita visita para pagar. Não sei como que a gente vai conseguir encaixar. Se a gente conseguir encaixar, vai ter mais uma laçada na nossa sede, daí aqui em Blumenau, né? Se não, o nosso rodeio 2027, 9, 10 e 11 de abril, já tá no calendário do MTG. E
18: Timbó.
21: Em Timbó, né? Não temos ainda a possibilidade de fazer em Blumenau. E daí a gente tem a cavalgada e a feijoada que a gente faz ali sempre em junho e julho, né? Que também é um evento aí com tá dando grande, né? Tá crescendo a cada ano. Então já deixamos o convite aí para todo mundo pro nosso rodeio e para
18: mandar um abraço pro Fabão, né? Pro Isoclay, doutor
21: Fabão, Isoclay,
18: Léo,
21: né? O Ricardo, o Rodrigo, o Wagner, a gente tem uma
18: gigante Wagner.
21: Uma equipe aí do Rancho da Tradição aí que vem fazendo um trabalho excepcional aí, né?
18: Maravilha. Bea, vamos, o que tu vai fazer agora, Bea? Vai cantar ou declamar?
3: Acho que ela vai declamar agora.
18: Declamar?
3: Aproveitando a oportunidade, também queria mandar um abraço aí para todos os integrantes do CTG Sentimento e Tradição, né? Parabenizando novamente aí pelo grande campeão aí do FECART. A gente fica muito feliz, muito contente aí com todos. E agora nós vamos apresentar a Bia aqui.
18: A Bia já declamou essa poesia e já ganhou troféu com essa, Bia?
22: Uhum.
18: Já ganhou troféu com essa poesia? De quem que é essa poesia?
22: De Carlos Omar Vilela Gomes.
18: Grande poeta, né?
3: Esse é o baita poeta.
18: E você já declamou em vários festivais essa aí, Bia? E já ganhou o troféu com ela.
22: Sim.
18: O nome dessa poesia é A Montanha, do Tioanco, é isto? Pra Bia tá, fica um pouquinho difícil, porque ela não tem um amadrinhador, né, Bia? Né, ela tá... Não. Tá tudo certo. Tranquilo, então tá tudo certo. A Ruth.
19: Ô, Ruth, tu filmou isso, Ruth? E ela fazendo isso?
18: Não, tá tudo certo. Tu edita tudo isso aí, né? Eu perguntei pra Bia, a Ruth tá aqui filmando. Aí disse, ó, Bia, com amadrinhador fica difícil. Não, pra mim não tem problema, não. Tá tudo certo. É, vamos lá então, Bia. É, deixa o tio Rafael botar uma pausa aqui.
19: Você consegue botar um... Né?
18: Consigo, vamos tentar ajustar aqui. Bia, tá contigo aí.
22: Interpreto de Carlos Omar Vilela Gomes, A Montanha, do Tioanco. Meu tio tem uma montanha. É uma montanha encantada. A grandeza da paisagem contraponteia meus passos, que vão desbravando o mato, pequeninos, hesitantes, desvendando cada canto dessa montanha gigante. A ponte se faz imensa para meu olhar insistente. A sanga erre selvagem, os lambaris são valentes e encaram dando risada as caniceadas da gente. O arvoredo balança ao beijo do vento norte. Ou será que são assopros de algum monstrengo escondido que mora atrás da montanha, que de repente se assanha e resolve nesse tranco deixar a gente com medo? Existem tantos segredos na montanha do Tioanco. Até uma princesa moura já viram nesse lugar. Será que a Tenhaguá, cansada da vida igual, veio morar na montanha, abandonando o jaral? Será que encontrou meu tio e lembrou do velho Blau? Pra ser bem sincero e franco, já tomei mate com ela. Ali, na gruta mais bela da montanha do Tioanco. Em tantas noites geladas, sentado à beira do fogo, num castelo diferente que ele chama de galpão. O tio nos conta histórias sobre a montanha encantada, plantando duendes e fadas na nossa imaginação. Feito a noite em que o negrinho chegou de alma faceira, largou um buenas brejeiro, e mais ligeiro que um raio, foi encontrar o seu baio detrás da bergamoteira. Meu tio não faz rodeio e diz que não é balela, que até hoje acende vela para o santo do pastoreio. Tem vezes que eu não durmo, de faceiro ou assustado, e rondo ao longe a montanha até chegar amanhã. Não é que eu seja tantã, o que não faça por onde, é que o buitatá se esconde na toca do tanhanhã. Foi isso que o tio contou, ajeitando o barba e cacho, que ele foi criado guacho pela avó do meu avô. Meu avô? Meu avô não morreu. Meu avô não está no céu. Ele se mudou para a montanha do Tioanco. Esse é logo ali.

0: Anunciado. Mas esse mundo encantado vou levar em cada canto. O arvoredo, as vertentes, o castelo que é galpão, chega a ser impressionante. Essa montanha gigante parece até pequenininha, pois ela cabe inteirinha no amor do meu coração. E o meu olhar de criança nunca vai virar semente. Vai viver eternamente na montanha do Chuanco.
1: Que coisa mais linda. Essa aí é...
2: Pois, sem ler, né?
1: É criar memórias, né? Eu tenho 53 anos, né? A gente vê declamar nos festivais, mas de tão próximo assim. E a forma que interpreta, já vista, né? Premiada. E o papai, obrigado. Depois a gente vai falar sobre isso também. E vamos rapidinho pro bloco aqui. Já voltamos com a nossa charla da semana Farroupilha Blumenau.
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4: Bueno, estamos de volta com o nosso Rancho de Taura. Mandar um abraço pro meu amigo Maicon, meu amigo Maicon Nielsen, meu amigo Márcio Nielsen Nene e também meu amigo Luquinha, acompanhando o programa aí. Rafael Luiz, que baita Rancho de Taura. Valeu, Luquinha, um abraço pra você. Um abraço pro meu amigo Maicon Nielsen, Luquinha Nielsen e o meu amigo Márcio da Nielsen. Terra Plenagem, ligaditos com a gente aí, um grande abraço, obrigado pelo carinho, tá bom, gurizada? Lá no Bar Trevo, lá no Jordão. Luquinha, dá uma segurada, pelo menos é umas 9:30, parceiro, né? Dá uma segurada pelo menos é umas 9:30 aí, tá bom? Um abraço, Luquinha, Márcio, Maicon, e todos aí do Bar Trevo no Jordão. O meu amigo Vanderlei, né, Rafael Luiz, manda um abraço pra família Leal, Fabrício, Sueli, Vanderlei e a família Leal, obrigado, né? Inclusive teve na semana Farroupilha, no último domingo aí. A Prof. Ali, ela falou: ai, que linda, como é bom ouvir as crianças, né? E em especial a Bea, sou fã. Tá bem, Bea? Ah, ó, pessoal de Gaspar, né? Rafael Luiz, manda um abraço pra essa linda menina que se... Que encanta, que nos emocionou nessa noite aí. Deus o livre, Beto, tá aí na região toda aí, né? Esse todo mundo conhece e merece o nosso abraço e o nosso respeito. João Maria de Freitas Bueno, o João Bueno lá de Indaial, que foi patrão de CTG também. Conheceu, né, Felipe? João Bueno, foi patrão do CTG muitos anos lá do Indaial, pessoa extraordinária, querido amigo. Amigos da Cavalgada. Né? Amigos da Cavalgada, obrigado, Ramon. Ainda bem que deu certo como... Ainda bem que deu certo como laçador e CTG, senão tu tava aqui, né, na rádio, né, Ramon?
5: Não, né? Não sei, né, de repente... As palavras, tem dia que vem mais, com mais fluidez, né?
6: Depende do gole.
4: Felipe, né? Nós temos muita conversa pela frente ainda, agora é só 8:30, mas eu quero agradecer muito a tua visita aqui, você nosso convidado, como o Juliano também, e todos os microfones são abertos, gurizada. Se der um start aí numa charla, é só falar.
7: Eu que quero agradecer o espaço, Rafael, que você trouxe aqui para a tradição. A gente já vinha conversando com o Juliano aqui na minha volta de Barretos. Eu em particular chamei ele, né? E me coloquei à disposição. Coloquei o CTG Rancho da Tradição à disposição para essa ponte, para esse primeiro contato com essa visita do nosso prefeito em Barretos. Eu acho que ele conseguiu ver a dimensão hoje do rodeio e eu queria convidá-lo para estar no nosso rodeio, né? Para 2027, que ele se faça presente lá na nossa área VIP, lá na nossa recepção lá.
4: É bom, pode ir, prefeito.
5: Eu sou prova também, que era VIP.
4: Convida eu, Felipe. Também convida eu.
7: Não, você já tá convidado, né? Já tá convidado.
5: É bom,
7: não,
5: é bom. VIP, alto
7: nível.
5: O atendimento é VIP mesmo.
7: Para ele ver o potencial, né, do nosso evento e o rodeio, né? Que ele consiga ver assim que é um dos únicos esportes hoje que é considerado o esporte da família, onde você tem avô e neto laçando, você tem pai e filho laçando, pai e filha laçando, mãe e filho laçando, laço irmão, né? Laço equipe, laço geração, né? Então assim, você tem um encontro e por isso que vem crescendo cada vez mais, né? Vem muita gente investindo muito nisso, então é um esporte que traz tanto para a família a tradição, né? Que é o que a gente está precisando. Eu acho que a nossa geração está perdendo as raízes e quem não sabe as suas raízes não sabe para onde vai. Então, assim, é uma oportunidade para a gente trazer cada vez mais isso e sem falar na economia do nosso município, que o rodeio hoje movimenta bilhões, né?
5: Felipe, então, até aproveitando o ensejo ali, passar alguns números do rodeio de CTG Coração do Vale. que a gente fez um estudo no nosso último rodeio agora. Nós somos a segunda maior festa do Vale Europeu. Perdemos somente para... Não é uma competição, mas somente a maior, a Oktoberfest. Nós tivemos no nosso último rodeio 11 milhões de visualizações, tá? De interações com as nossas mídias sociais, sendo 261.600 interações. Dentro disso, nós tivemos 96 horas de transmissão ao vivo durante os 6 dias do evento, onde teve 9 países assistindo as provas em tempo real, 61 municípios do Brasil e 5 estados que estiveram visualizando o rodeio do Coração do Vale nesse tempo. Então, isso mostra o quê? Mostra a força do rodeio, a força da tradição. Sem contar, nós não temos dados oficiais do aumento da arrecadação do município no mês do rodeio do Coração do Vale.
4: Dado importante isso aí, mas seria importante buscar isso aí.
5: O aumento da arrecadação, a gente tem informação que tem um crescimento substancial, e principalmente na parte do comércio, né? Porque
4: restaurante,
5: hotéis, supermercados, as casas agropecuárias e as lojas,
4: farmácia.
5: E as lojas do centro também, tá? Todas as lojas do centro aumentam muito a visita do povo de fora que vem acampar. Nosso último rodeio, nós tivemos em torno de quase 600 acampamentos, 500 e poucos acampamentos, e isso fomenta muito a economia do município, né?
6: Maravilha. Ramon, colaborando com o assunto aqui abordado, o CDG Sentimento e Tradição trouxe aqui ontem a Malu Gaiteira, campeã do estado. E hoje estamos aqui com a Malu, com a Bia, com 10 anos campeã do estado.
4: É Bia, patrão. Gostou bem agora, viu? O tio Rafael te ajudou aí agora.
6: Então a gente chama a atenção do poder público para realmente prestar atenção no trabalho da cultura e da tradição gaúcha que está acontecendo.
4: Eu acho o mais importante de tudo isso, os princípios, ou que é comungado dentro da tradição. Tem uma música que diz muito bem, que tocamos ontem. Não tocamos no ar, mas como aqui tem às 10 e pouco, que chama a música do Gildo de Freitas, Eu Reconheço Que Sou Grosso. Traga um documento e venha para um CTG. Nós estamos falando da nossa tradição, não desmerecendo, obviamente, muito menos preconceito de cada outra etnia e cada gosto que as pessoas têm, seja por qualquer música, qualquer gênero. Mas não precisa... de muita coisa para ver o que, que é a nossa cultura, a nossa tradição, quando se fala em família, amizade e respeito.
5: Ô Rafael, e ainda assim, uma das grandes virtudes é que todo esse trabalho que é feito dentro dos CTGs, dentro do MTG, são voluntariado. Eu faço parte da diretoria do Coração do Vale, não ganho um centavo, inclusive pago mensalidade como todo sócio paga. O sargento patrão do CTG Sentimento e Tradição é voluntário.
6: Coordenador da
5: região é voluntariado. Eu sou diretor do MTG do estado, sou voluntariado. Felipe, presidente do CTG Rancho da Tradição, é voluntário. Então, quem faz isso faz pelo amor à tradição e porque gosta, e de ter a família próxima da gente.
7: Por favor, muito pelo contrário, eu acho que assim a gente coloca a nossa hora, de trabalho, a gente tira da família, tira do nosso trabalho para se dedicar na tradição, principalmente próximo dos eventos, assim, é uma loucura, vocês comentaram das esposas, se elas não tiver paciência, vai tudo embora, porque assim, realmente a gente veste a camisa e respira aquilo, deixando de lado muitas vezes até as obrigações para cumprir, com aquilo para fazer. Sim. Dar certo,
6: Mas o mais importante, então, patrão Felipe, que tá dando certo. O CTG lá, um sucesso. O CTG Rancho da Tradição, um sucesso. O CTG Sentimento e Tradição, um sucesso. Então, as pessoas que estão à frente estão à frente realmente liderando, com
4: tem propriedade. Pessoas também que, assim, eu defendo a Associação de Moradores. clube de cacetiro, né? Principalmente a associação de moradores, que o pessoal também faz um trabalho voluntariado, a gente não pode esquecer disso. Eu defendo muito isso também.
5: Né? E importante frisar a coordenação da 8ª região, onde o sargento é o coordenador artístico, nós temos o Vanderlei Paulo, que é o coordenador campeiro. O trabalho que hoje os CTGs da 8ª região vem fazendo, que é o nosso Vale Europeu. A união dos nossos CTG. Porque quando lança...
4: Quantos CTGs tem na 8ª?
6: 22.
5: 46 CTGs.
6: 22 municípios.
5: 22 municípios e 46 CTGs. Quando o Rancho da Tradição lança o rodeio dele, o Coração do Vale reposta, o Cidade do Porto reposta, o Laço dos Alventos reposta. Quando, e assim faz. A união hoje da 8ª região...
6: Muito forte.
5: Com essa nova diretoria que veio formada na última gestão ali com o Vanderlei e com o Ney, cada vez fortaleceu mais a nossa 8ª. Nós saímos de 4 rodeios na região para 12. Nos nossa, últimos 3 anos. Foi uma crescente muito grande. Hoje se...
4: Aí já falamos de 300 mil pessoas nos rodeios.
5: É, daí pra mais.
4: Felipe.
8: Daí pra mais.
4: Exatamente. Daí pra mais, né?
6: E o fomento comercial, o fomento da tradição, fomenta tudo.
4: Maravilha. Bia, enquanto nós vamos tomar um chimarrão aqui, tu vai cantar mais uma? É isso? Daí depois a gente se despede então. Né? A Bia encerra os trabalhos, aí vamos conversar sobre o papai, sobre aqueles negócios da aula amanhã, ou comprar uns sucrilhos. Né? O que tu vai cantar pra nós aí, Bia?
9: Um popurri de valsa.
4: Um popurri de valsa, né? Então tá bueno. Só deixa o tio Rafael dar uma pausa aqui nas trilhas pra você ficar bem à vontade.
5: Ô, Rafael, não, assim, o que vai tocar? Um popurri de valsa. Não,
4: ele nem olhou pra mim.
8: Não, acho que essa é a minha música, né? Santo Chão.
4: Santo Chão, a gente vai encerrar com Eu Reconheço Que Sou Grosso e Santo Chão.
8: Olha. Yeah.
4: Né?
8: Aí sim.
4: Só deixa eu dar uma olhadinha aqui no meu laptop.
8: Dá-lhe. Que coisa fina. Você aí não fala português, né?
5: Não, você devia ver a tela, como é que tá. Um pouco rachada a tela.
4: Mas que tal, parceiro, velho? Bia. É, patrão Marcos,
5: tá contigo.
4: Patrão do CTG, se o senhor quiser apresentar, por favor.
6: Não, acho que a Bia...
5: Mete bala. Tchau.

Maravilha, Bia! Olha o Bia aí, né? Vou fazer o seguinte, vou tomar uma aguinha aqui. Enquanto isso, João Luiz Correia canta pra nós esta aí, ó.

0: Luciano, e estamos de volta com o nosso Rancho de Taura, faltando 10 para as 9, como todos sabem, às 9 horas temos aí a Voz do Brasil. Meu amigo Fernando da Blucuia, Chiro Rei, vamos falar da tua loja um pouquinho, meu galo, aonde fica e pra conhecer, né? Eu não tô te vendo aí, mas tô te ouvindo aí, Fernando.
1: Estamos firme e forte aqui, cara.
0: Tá do outro lado da tela aí.
1: Pena que acabou a água aqui e nós não temos uma torneira aqui perto pra esquentar.
0: É, nós damos um jeito aí.
1: Mas é assim, Rafael, considerações finais, né? Agradecer a oportunidade aqui, né? O pessoal tava ouvindo, mandando mensagem também no WhatsApp aqui, o WhatsApp, né? E a loja se encontra na margem esquerda, né? Como a gente bem falou, né? Fico grato pelas tuas palavras, né? Que nem em Gramado não tem uma loja daquele tamanho, né? Mas a gente tá fazendo com coração, né? Eu e a esposa, a Solange, né? A gente se dedica muito, atende muito bem. A gente procura fazer um diferencial, né? Nós adquirimos mais uma máquina laser, né? Reta, né? E também cilíndrica.
0: Verdade,
1: então
0: faz cuias personalizadas.
1: Personalizadas, né? A gente grava.
0: Chegando, tal, né?
1: A gente coloca o nome, o logotipo, né? Foto, a imagem. A pessoa tira foto, o casal ali da família, a gente consegue colocar na cuia, né? Cuia de porongo, né? E vou passar o endereço, né, Rafael Luiz? 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Fácil de localizar. A loja fica nos fundos, né? A sala nos fundos. A gente ampliou já em duas vezes ali, né? Agora só pra cima, porque espaço pro lado não tem, né? Mas a gente tá muito feliz ali, né? E agradeço, né, essa oportunidade, né? E a gente conta sempre com a parceria. O sentimento de tradição também faz parte do nosso coração, né? A gente tem lá muitos momentos, né? E aprendi recentemente fazendo um curso aí, né? Do CTG, né? Que é bom você pegar e num domingo você ter o CTG treinando, né? E você vai lá tomar um chimarrão, tomar um mate no CTG.
0: Maravilha, Fernando.
1: Isso é bacana, muito bonito.
0: Muito obrigado, patrão Marcos. Você vem amanhã, Mata? Como é que tá a tua agenda pra amanhã?
2: Pois é, amanhã eu acho que podemos prosear então, novamente,
0: vamos,
2: né, por aqui.
0: O Fernando Vilela, Dandão, amanhã, quem sabe.
2: Pois é, né? Olha, um baita músico.
0: Mas obrigado,
2: né,
0: patrão Rei.
2: Eu que agradeço, né, mais uma vez, estar reunido que se instaura aqui, que defende a nossa tradição ali com firme, né? Levando à frente a nossa cultura, a nossa arte. Baita privilégio estar aqui, muito obrigado ao Rafael Luiz, a Rádio Menina, que apoia, né? E em especial os seus programas, né? O Rancho de Taura, que é um líder de audiência aí, que leva a música sul-brasileira para quatro cantos do mundo aí. Muito obrigado, forte abraço a todos.
0: Valeu, patrão velho. Marcelo, pai da Bia, obrigado por ter trazido a Bia aqui, que Deus abençoe e continue abençoando, tá bom, Marcelo? Como é que tá o espaço, Teodoro, lá?
3: Tá indo bem, graças a Deus.
0: Tá indo bem?
3: Tá indo bem.
0: Quer aproveitar aí, final do ano chegando, quer aproveitar?
2: Pois aproveitar aí que dia 7 de novembro tem uma terceira parcelada aí do CTG lá no Recanto Teodoro.
0: Então tá bom. Basquetão. Intendente Juliano Junks, muito obrigado por o senhor ter vindo aqui, né, trazer aí a sua visita e levar o seu recado aos amigos sobre a Semana Farroupilha.
4: Obrigado, Rafael Luiz, agradecer a Rádio Menina, toda a equipe. Agradecer a você que nos acompanhou nessas duas horas aí, baita programa. Dizer que a gente do Poder Público, a gente está sempre aberto a conversar, a negociar, vamos com certeza potencializar essa cultura tão linda que temos aqui na Blumenau e região. Nós já temos marcado, inclusive, uma conversa lá com o patrão Felipe, lá no Rancho da Tradição, com o prefeito. Vamos trocar ideias e tal. Ambos foram lá para na grande festa do peão lá em Barretos, né? E essas experiências nós vamos trazer para cá e potencializar
0: apoio
4: cada vez mais.
0: Apoio.
4: É isso aí.
0: Valeu, intendente. Seria um subprefeito, né? Hoje na grande região do Garcia. Se Garcia fosse uma cidade, seria entre a quarta ou quinta maior cidade do estado, né? O Garcia aí, né?
4: Uma responsabilidade muito grande, né? A gente faz isso com muito carinho. A família Junks é tradicional lá no reino do Garcia,
0: sim,
4: né?
0: No reino do Garcia. O Juliano, que inclusive é irmão do sargento Junks, né?
4: Um queridão aí.
0: Bebe nada, menino.
4: A gente gosta.
0: Bota no grupo.
4: Isso, a gente sempre foi envolvido aí nas causas sociais e comunitárias.
0: Faz parte
4: lá
0: da
4: do
0: comitiva.
4: A comitiva é forte. Então, lá no nosso querido Rancho Chapéu de Couro, né, do qual eu presidi com muito orgulho durante 4 anos, né, foi um desafio imenso. E lá surgiu então essa ideia de unificar aí os CTGs e fazer então a primeira Semana Farroupilha, e agora aí na quarta edição, fico muito feliz da continuidade disso. Então pode contar sempre com a gente, Rafael Luiz, um forte abraço a todos os amigos aí que nos acompanharam até então.
0: Obrigado. Ramon, obrigado por ter vindo aqui, amigo velho.
5: Rafael, obrigado você, né, por estar sempre aí apoiando, divulgando a tradição gaúcha, a Rádio Menina, seu Narbal, Marcão, todo o povo da rádio, a Mari, que nos atende todo ano muito bem, então, assim, o Cris, a gente só tem um carinho muito especial pela Rádio Menina, que sempre está apoiando, está sempre junto do CTG Coração do Vale, e não só do Coração do Vale, já tive várias vezes aqui representando o MTG do Estado e a oitava região, falando de outros CTGs e da tradição gaúcha. Parabenizar os amigos que fizeram parte hoje do programa. Como é que é o nome dela?
0: A Bea,
5: né? Eu perguntei para não falar errado, né, Bea?
2: Bea Teodoro.
5: Parabenizar a Bea, né, que fez uma apresentação para nós aqui e para todos os ouvintes, maravilhosa. Deixar um abraço especial para todo o associado do CTG Coração do Vale. E hoje, se o Coração do Vale é grande porque tem muitos associados que fazem com que ele seja grande.
0: Maravilha,
5: junto,
0: então.
5: E forte. Grande maravilha. Abraço.
0: Obrigado. Patrão Felipe, considerações finais, patrão.
4: Agradecer, Rafael, o espaço, né? Agradecer aí essa oportunidade. Os amigos aí que estão aqui presentes e que também defendem a nossa tradição. E dizer que a gente não vai desistir, Rafael, né? A gente vai lutar.
0: Semana Farroupilha levou 10 anos, né?
4: A gente vai lutar, a gente vai pra cima, né? O CTG Rancho da Tradição aí vai continuar nessa luta. E eu tenho absoluta certeza que a gente vai conseguir aí um apoio do poder público e a gente vai fazer uma grande festa em Blumenau.
0: Amém.
4: A gente vai conseguir aí chegar nesse patamar.
0: De dois em dois anos nós temos uma oportunidade. De dois em dois anos nós temos uma oportunidade. Estão entendendo o que eu quero falar, né? De dois em dois anos temos uma oportunidade, onde a gente aperta um botãozinho ali. Então, de dois em dois anos a gente tem uma oportunidade. Fica a dica.
4: Fica a dica.
0: Fica a dica, é? De dois em dois anos temos uma oportunidade. Eu quero também registrar daqui um agradecimento à minha esposa, a Iva, né? Que se teve a quarta semana Farroupilha, porque a Iva, né, na época na Secretaria de Cultura em Blumenau, também é incansável, né? Apaixonada por tudo isso, e beijo então pra minha esposa Iva aí, tá bueno? Felipe, obrigado. Ramon, obrigado. Juliano, obrigado. Marcelo, obrigado. Patrão Marco Antônio, obrigado. Fernando, obrigado. Teu nome como é que é? Teu nome como é que é mesmo? Teu nome?
6: Bia
0: Vitória, obrigado. Eu queria ter muito mais tempo. Ontem tivemos aqui, né? Tava o Sérgio, tava o Adalberto Correia, Malu, pai da Malu. Acabou o programa, ficou até as 10 aqui.
5: Ô, Rafael, e amanhã, quem tá ouvindo, não perca o programa de amanhã, porque o Dandão, né?
0: Estamos tentando ainda, né?
5: Se ele vir, é uma lenda, tá? Ele é o fundador do grupo Surungo, que tocou na região aqui muito tempo atrás e conhece muito a tradição gaúcha, participa dos festivais nativistas,
0: Maravilha. Felipe, tá pontuado? É isso aí, Felipe? Felipe,
4: é isso aí.
0: Certo? Beleza? Tudo
4: Valeu,
0: certo?
4: Obrigado.
0: Obrigado mesmo, tá bom, gurizada? Muito obrigado.
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0: governo federal que movimentaram o país no dia de hoje.
1: Olá, amor, boa noite.
0: Boa noite para você que nos acompanha em todo o país.
1: Terça-feira, 15 de setembro de 2026.
0: Vamos aos destaques do dia.
1: A infraestrutura por trás da tela. Data centers mantém o mundo conectado.
0: E Brasil sanciona a lei que cria regime tributário especial para a instalação desses espaços no país.
1: É o Redata. Medida prevê incentivos fiscais e uso de energia renovável. Pablo Mundi.
2: A nova legislação também contempla serviços de computação em nuvem e operações de inteligência artificial, como treinamento e geração de respostas por modelos de IA.
0: Produção agrícola e pecuária.
1: Brasil colheu cerca de 361 milhões de toneladas de grãos na safra 2025-26, 2,6% a mais em relação à anterior.
0: E produção de carnes deve ultrapassar 34 milhões de toneladas em 2026 e 2027. Natália Kozlik.
3: De acordo com a Conab, o resultado permitirá um aumento nas exportações sem comprometer o abastecimento do mercado interno.
1: Um refúgio científico no meio da Amazônia.
0: Às margens do Lago Tefé, a biblioteca reúne mais de 28 mil obras ligadas à região. Cleide Lopes.
4: Localizada em uma região cercada por áreas protegidas, ela é o único local com conteúdo científico em um raio de mais de 500 quilômetros.
1: Hoje na apresentação, Luciana Vasconcelos e Nazi Brum.
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1: Sancionado o regime especial de tributação para serviços de data centers, o Redata.
0: A lei prevê incentivos fiscais e suspende a cobrança de tributos federais para a compra de equipamentos destinados à instalação, ampliação e modernização dos centros de tecnologia, os data centers.
1: Uma das obrigações das empresas é o compromisso com a sustentabilidade e o uso de energia limpa.
0: Mas você sabe o que são os data centers? Vamos entender na reportagem de Pablo Mundim.
2: Data centers são estruturas que armazenam, processam e gerenciam grandes volumes de dados e aplicações digitais. O Brasil passa a ter um regime especial de tributação para estimular a instalação de data centers no país. A nova